0: Nessa modalidade, as instituições de ensino deverão oferecer cursos em horários flexíveis, inclusive aos fins de semana. Para a deputada professora Luciene Cavalcante, do PSOL de São Paulo, que integra a Comissão de Educação, a proposta é fundamental, uma vez que o Brasil ainda conta com milhões de pessoas que não concluíram a educação básica.
1: Hoje, no nosso país, mais de 1000 cidades não têm sequer uma turma de EJA. Isso é um escândalo. Quando a gente vai olhar que são quase 70 milhões de brasileiros que hoje não concluíram a educação básica.
0: O projeto ainda determina a formação de professores especializados e a realização de concursos públicos para a contratação de profissionais específicos para a formação de jovens, adultos e idosos. Os governos também terão de assegurar aos alunos da modalidade de jovens e adultos participação igualitária em programas de material didático, transporte, alimentação e assistência à saúde. Além disso, as instituições de ensino deverão oferecer espaço para acolhimento de crianças entre 4 e 12 anos, sob a responsabilidade de estudantes jovens, adultos ou idosos. A proposta que institui a Política Nacional de Educação de Jovens e Adultos ainda será analisada pelas comissões de Finanças e Tributação e de Constituição e Justiça. Da Rádio Câmara de Brasília, Maria Neves.
2: Economia. Lucas Ramos, do PSB de Pernambuco, apoia a criação de regras mais claras para responsabilizar os sócios pelas obrigações que permanecem após a extinção de uma empresa. A proposta, segundo ele, protege credores, trabalhadores e fornecedores, além de ampliar a segurança jurídica.
3: Relator da matéria na Comissão de Indústria, Comércio e Serviços, Lucas Ramos avalia que a mudança contribui para reduzir disputas judiciais e fortalecer o ambiente de negócios. Ele afirma que a medida ajuda a coibir o uso indevido da personalidade jurídica para evitar o cumprimento de obrigações.
2: Projeto de Júnior Ferrari, do PSD do Pará, amplia a desoneração tributária para serviços de conservação, modernização e reparo de embarcações listadas no Registro Especial Brasileiro. O texto também inclui as empresas brasileiras de navegação como beneficiárias do Renaval, o programa de incentivo ao setor.
3: Júnior Ferrari alega que a reforma tributária acabou com benefícios que garantiam a competitividade do setor de reparos navais. Ele entende que as mudanças são necessárias para preservar empregos, atrair investimentos estrangeiros e manter a infraestrutura de atendimento à frota brasileira.
2: Juarez Costa, do Republicanos de Mato Grosso, integra a Frente Parlamentar em Defesa do Mutualismo. O grupo pretende acompanhar a regulamentação do sistema em que associados dividem os custos de proteção de seus bens como alternativa ao seguro tradicional.
3: Juarez Costa apoia a articulação entre o poder público, entidades do setor e a sociedade civil para fortalecer esse modelo de proteção patrimonial. A frente também busca contribuir para a aplicação das regras estabelecidas pela lei que regulamentou o mutualismo no país.
4: Agricultura.
2: Produtores rurais endividados poderão ter até 25 anos para pagar seus financiamentos, conforme substitutivo apresentado por Dilceu Esperafico, do PP do Paraná. O relatório do deputado também estabelece carência de até 3 anos para o início dos pagamentos.
3: Dilceu Esperafico considera que a renegociação das dívidas pode ajudar os produtores afetados por perdas na safra, aumento dos custos de produção ou dificuldades na comercialização. O texto também prevê a suspensão de cobranças judiciais durante o período de adesão ao programa de renegociação.
2: Raimundo Costa, do PSD da Bahia, é autor de projeto que cria um selo nacional para a identificação de pescado proveniente da pesca artesanal sustentável. A proposta também institui um programa de rastreabilidade para informar a origem do produto e a comunidade responsável pela captura.
3: Raimundo Costa aponta que a certificação pode aumentar o valor comercial do pescado artesanal, ampliando o acesso a mercados diferenciados. O texto prevê também que produtos certificados tenham prioridade em compras públicas, feiras e ações de promoção comercial.
4: Trabalho.
2: Mauro Benevides Filho, da União do Ceará, apoia a PEC que reduz de 44 para 40 horas semanais a jornada, com 2 dias de descanso a cada 5 trabalhados e sem redução salarial. Ele ressalta a importância da mudança para o bem-estar da população.
5: Eu bato muito que você, para você crescer, você tem que melhorar na sua função estudando. O que é que essa emenda constitucional está fazendo? É tentando reduzir, em vez de um dia por semana de folga, de lazer, de cuidar da casa, enfim, do que seja, de estudar, é reduzir de 5 por 2. O que é isso? É trabalhar 5 dias e conseguir folgar 2. Isso não significa que sábado e domingo não poderão trabalhar. Poderão sim. Você pode substituir um dia da semana, quarta-feira, trabalhar no sábado e assim por diante. Ou seja, a emenda constitucional prevê isso.
3: Mauro Benevides Filho considera que a redução da jornada também pode aumentar a produtividade. Segundo o parlamentar, empresas que já adotaram a escala de 5 dias de trabalho por 2 de descanso relatam funcionários mais motivados e redução das faltas justificadas por atestados.
2: Zé Adriano, do PP do Acre, apresentou requerimento para a realização de audiência pública para debater o fim da escala 6x1. O deputado propõe ouvir representantes da construção civil sobre os possíveis impactos da mudança nos custos, na produtividade e na manutenção dos empregos.
3: Zé Adriano considera que a construção civil deve participar do debate por empregar grande contingente de trabalhadores e depender intensamente de mão de obra. Ele avalia que a audiência pode contribuir para a análise das propostas sobre o tema que tramitam no Congresso Nacional.
2: Missionário José Olímpio, do PL de São Paulo, apresentou o projeto que autoriza a criação de um Programa Nacional de Proteção a Motofretistas e Mototaxistas. A proposta prevê recursos federais para municípios e o Distrito Federal oferecerem gratuitamente equipamentos de segurança e cursos de qualificação.
3: Missionário José Olímpio defende a priorização de trabalhadores de baixa renda com adesão voluntária aos cursos e sem novos custos para a categoria. Segundo o deputado, o objetivo é reduzir os acidentes e as mortes no trânsito relacionados ao uso profissional de motocicletas.
2: Ercílio Coelho Diniz, do MDB de Minas Gerais, apresentou o projeto que cria o Programa Nacional de Requalificação Profissional para pessoas acima de 45 anos. Segundo ele, o objetivo é oferecer cursos gratuitos de tecnologia e serviços digitais, bolsas de qualificação e incentivos para empresas que contratarem os beneficiários.
3: O projeto de Ercílio Coelho Diniz também prevê prioridade para pessoas desempregadas há mais de um ano. O deputado argumenta que a iniciativa combate o etarismo no mercado de trabalho e reduz o desemprego prolongado entre trabalhadores com mais de 45 anos.
4: Esporte.
2: A Câmara analisa uma proposta que prevê a destinação de recursos ao esporte. A repórter Paula Bittar tem mais detalhes sobre a medida.
6: A Comissão de Constituição e Justiça da Câmara aprovou uma proposta de emenda à Constituição que estabelece que União, Estados, Distrito Federal e municípios deverão destinar anualmente pelo menos 1% da receita de impostos à promoção do desporto educacional e de alto rendimento. Além de definir percentuais mínimos, a proposta propõe um sistema de repasse de recursos entre os entes federativos para viabilizar políticas públicas integradas. Assim, do mínimo previsto para a União, 25% serão destinados aos estados e ao Distrito Federal e 25% aos municípios. Os critérios de rateio dos recursos serão definidos em lei complementar. O relator na comissão, deputado Helder Salomão, do PT do Espírito Santo, defende que a destinação de recursos mínimos pode colaborar para o incentivo ao esporte desde cedo.
7: A escola é a primeira oportunidade que o jovem, que o adolescente tem de começar a prática esportiva. E muitas escolas não têm a estrutura necessária, não têm o apoio. Nós precisamos ter recursos disponíveis, e nós estamos falando de 1% do total dos impostos arrecadados, para investimento em infraestrutura nas escolas do nosso país. Eu tenho certeza que nós vamos revelar muito mais talentos.
6: Segundo Helder Salomão, no futuro, mais dinheiro investido se transformará em mais medalhas para o país.
7: Hoje, nós temos o Bolsa Atleta, que é uma experiência bem-sucedida, porque vários ganhadores de medalha nas Olimpíadas que o Brasil participa são de atletas que tiveram o apoio do Bolsa Atleta. Eu acredito que nós, ao aprovarmos essa PEC e ela se transformar numa legislação que garante recurso para infraestrutura e apoio aos nossos jovens, adolescentes, nós teremos muitos talentos. O Brasil vai se destacar muito mais nas Olimpíadas, nas competições nacionais e internacionais.
6: A análise da proposta pela CCJ é apenas o primeiro passo da tramitação na Câmara. Agora, a PEC que destina recursos para o esporte, assim como outras que estão sendo analisadas em conjunto e tratam do mesmo tema, precisa passar por uma comissão especial e pelo plenário em 2 turnos de votação. Da Rádio Câmara, de Brasília, Paula Bittar.
3: A Câmara analisa projeto que cria uma política nacional para ampliar o acesso de crianças e adolescentes com autismo a atividades esportivas adaptadas. Autor da matéria, André Fufuca, do PP do Maranhão, afirma que a iniciativa utiliza o esporte como ferramenta de desenvolvimento, autonomia e inclusão social.
2: A matéria prevê a criação de núcleos e centros de esporte inclusivo e a capacitação de profissionais para atender esse público. André Fufuca destaca também a integração de ações nas áreas de esporte, educação, saúde e assistência social.
3: Termina agora esta edição especial do Jornal Câmara dos Deputados, produzida e apresentada pela Rádio Câmara de Brasília, em parceria com a Rádio Câmara de Vitória da Conquista, integrante da Rede Câmara de Rádio.
2: Eu agradeço ao Guilherme e a toda a equipe da Câmara de Vereadores de Vitória da Conquista pelo excelente trabalho conjunto.
3: Obrigado à Câmara dos Deputados por esta oportunidade. Este programa teve trabalhos técnicos de Everson Urani e apresentação de Márcio Aquilissardi e Guilherme Barbosa. Boa noite.
2: O Jornal Câmara dos Deputados volta amanhã. Fique agora com as notícias do Tribunal de Contas da União.
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4: 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Você ouviu a voz do Brasil. Boa noite.

0: ótima noite pra você, semana maravilhosa, que com fé em Deus estaremos juntos por aqui na 99,5 FM.
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0: A partir de agora, o seu Boa Noite Goiânia, do jeitinho que você gosta, 985989950, pra você participar. Daqui a pouco tem namoro no rádio, mas a gente vai começar assim, ó.
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1: É inevitável.

0: 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Bruno e Marrone, Chamego Bom. Ah, mas é bom demais. 9:33, intervalo rapidinho e a gente volta com muito mais pra você. 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
2: Prejuízo para o Flamengo. O meio-campista Arrascaeta sofreu uma lesão durante o jogo da seleção uruguaia e vai desfalcar o rubro-negro carioca. Ele, inclusive, terá que ser submetido a uma cirurgia. Arrascaeta esteve em campo nesta segunda-feira, na goleada do Uruguai por 4-1 sobre a Coreia do Sul, na Coreia do Sul. Ele, inclusive, fez um dos gols, mas aos 32 minutos do segundo tempo, pediu substituição após cair sozinho e fraturar o braço. O Flamengo confirmou que recebeu o comunicado por parte da Federação Uruguaia de Futebol, mas ainda não tem previsão de quando vai ser a cirurgia e muito menos de retorno, se tem algum tipo de estimativa em relação a Arrascaeta. Vale lembrar que nesse ano ele sofreu uma fratura na clavícula e ainda sentiu dores na panturrilha durante a Copa do Mundo. Arrascaeta, portanto, será problema para o Flamengo para a sequência da temporada.
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Começando agora o seu namoro no rádio. Júnior Lima tá chegando por aqui, ele tem 40 anos. Tá interessado em uma mulher de 18 a 40. O telefone é o 994-6507-41. O Adriano tem 37 anos. Ele mora na cidade de Goiás. Tá interessado em uma mulher de 18 a 25. Telefone 982020683. O Fabrício, da Vila Nova, tem 49 anos. Procura uma mulher de 18 a 49. O telefone é o 993024550. Christian, do Jardim América, tem 48 anos. Procura uma mulher de 36 a 46. Telefone 99203-9806. Namoro no Rádio está com você até as 11 horas. O Boa Noite Goiânia te segue até a meia-noite. E a Vitória está ali, ó, na ponta da linha, aguardando você. 985-98-9950. Boa noite.

0: firme, hein?
1: 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Ó o

Bora matar a saudade agora? Lembrando que o 985989950 continua aqui à sua disposição, viu? Daqui a pouquinho tem senha da promoção 99,5 FM 30.

0: Jun Carvalho, aqui na 99,5 FM, segunda a sexta-feira, a partir das 8 da manhã. Altíssimo astral, um sucesso assim colado no outro, clima maravilhoso, carisma pra assim de sobra. E você, que é a coisa mais importante por aqui, ok? Faltando 3 minutos para as 10. Ótima noite. Boa noite, Goiânia.
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1: 10 horas, 6 minutos. Boa noite.

Última noite para você, Carlos. Carlos está chegando por aqui, ele tem 58 anos, está interessado em uma mulher acima de 20. O telefone do Carlos é 996-3005-23. O Ricardo, do Jardim América, tem 59 anos, procura uma mulher de 45 a 60. O telefone é o 994-95-3687. Juliano, 48 anos, de Abadia de Goiás. O Juliano está interessado em uma mulher de 40 a 50, viu? 993-94-2168. Já o Alberto, aparecidense, procura uma mulher de 48 a 56. O telefone é o 984-89-4835. Agora são 10h07. Você ainda tem tempo de participar. Já sabe o telefone: 98598-9950. Boa noite, Goiânia.

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0: Deus.
1: É isso aí, tá na hora de anotar mais um horário. 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

0: Ronan Keating, When You Say Nothing At All, quando você não diz nada. Agora são 10 horas, 23 minutos para você, uma semana incrível. Que você consiga do jeitinho certo, não é? Sem muita ansiedade ou desespero, chegar mais perto dos seus sonhos e dos seus objetivos, viu? A gente está torcendo de verdade por você. São 10 horas e 23 minutos. 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
1: Baculejo, o caboclo resolveu entrar pro monastério. Você sabe o que é monastério?
2: É aquele trem de monge que a pessoa fica meditando.
1: É, que lá mesmo. Aí ele entrou, rapaz, e o orientador chegou pra ele e falou assim: a regra aqui é clara, é silêncio total. A cada 10 anos você tem direito de falar 2 palavras só.
2: Ave Maria, ué.
1: Vai escutando. Passou 10 anos, chegou o orientador pra ele, falou assim: e quais são suas 2 palavras? Ele falou: comida fria. E voltou pro tapete dele de novo, sabe?
2: Não sei.
1: Aí passou mais 10 anos, o orientador chegou pra ele de novo: quais são suas 2 palavras? Ele falou: cama dura. Voltou pro tapete dele de novo.
2: Ah, credo.
1: 10 anos depois, chega o orientador de novo, falou pra ele: quais são suas 2 palavras? Ele: vou embora. Ele falou: eu sabia. Desde que você chegou aqui, você só reclama. 99%
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0: Faltando 18 minutos para as 11 horas, é Fátima Leão que cantou bonito para você por aqui. Pecado de amor. Meu amigo motorista de aplicativo, taxista, motorista de ônibus, caminhoneiro, motorista particular, virando pelas ruas de Goiânia. Obrigado pela carona. Tamo junto, viu? Até a meia-noite.
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1: Agora 12 para as 11. Boa noite, Goiânia.
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1: Alô, Wilson do Jardim Itaipu. Wilson tá chegando por aqui interessado em uma mulher acima de 60 anos. O telefone do Wilson é 993-68-32-22. O Erasto Aparecidense tem 59 anos. Procura uma mulher acima de 58. 991-99-01-47. O Max Adriano de Trindade tem 38 anos. Procura uma mulher de 25 a 35. Telefone 993-92-42-71. Faltando agora 11 minutos para as 11 horas. Boa noite, Goiânia.

4 da tarde, a Bruna Fabrina e a Jenny Risadinha estão aguardando você aqui no Tarde Show, viu? Pergunta do dia, a mais pedida da hora, sucesso sempre, e você com a gente. Boa noite.

0: Castles in the Air, Don McLean, matando saudade pra você. 11 horas 17 minutos, uma boa noite.
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0: Boa noite, Kleber Mendes, da Vila União. 58 anos tem o Kleber. Ele está interessado em uma mulher de 35 a 47 anos. O telefone é 98207-0923. O João, lá do Morada do Sol, tem 63 anos. Procura uma mulher acima de 50. Telefone 995-000072. Juarez, do Sol Nascente, o Juarez. Ele tem 61 anos. Procura uma mulher de 35 a 63. Telefone 982-72-9728. Namoro no rádio. Volta amanhã, a partir das 9h20 da noite, aqui no seu Boa Noite, Goiânia. Agora, 11h24. Ótima semana para você.
1: Boa noite.

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10: Para você, muito obrigado pelo carinho da sua companhia até agora. Seu amigo Antônio Bocco fica por aqui. Volta amanhã às 19 horas aqui na sua 99,5 FM. A gente ouve porque gosta. Ótima semana para você.

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0: Que delícia, tá no ar mais uma edição ao vivo.
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0: Bom dia, muito bom dia. Salve, salve. Terça-feira, 29 de setembro de 2026. Por aqui, seu bom e velho amigo, amigo dos amigos, Cadu Alves. Feliz da vida, contente numa boa por estarmos juntos. E mais uma edição da nossa maravilhosa Balada 99, programa oficial da sua madrugada. De agora até as quatro é muita, mas muita música boa e gostosa no ar. E a sua participação super bem-vinda, claro, como sempre, através do nosso WhatsApp. É o seu canal, é a sua conexão, é a sua interatividade com a sua 99,5 através do nosso 985-989950. E é só para começar o programa, Hugo e Guilherme, Vazona Braquiara, Goiânia, 12:04.

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1: Pablo, Choro da Chuva, Goiânia, meia-noite 10. Pra você, amigão da madrugada, aquele abraço e uma excelente semana. Meia-noite 10.

0: Tá aí, Renan Rai, desejo aqui na programação da sua 99,5. 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
0: Israel e Rodolfo e Mari Fernandes, seu brilho sumiu. Pra você, amigão da madrugada, aquele abraço. Meia-noite, 31.

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1: Gustavo Moura e Rafael, mais uma vez, falando de amor.

0: Samuel, toda mulher, agora 12h47, manda um abraço pro amigo querido Alexander, motorista de aplicativo, tá aí no Giro da Madruga com a gente, né, senhor Alexander? Alô, Silvia, Silvinha em Campinas, costureira na produção, tá na costura, subibis pra você, nosso amigo Edson, fera da segurança, tá de capim dobrado estivadão com a 99, no setor Novo Horizonte, aquele abraço, Edson e a Camila, na cidade satélite São Luís, em Aparecida de Goiânia, tamo junto, Camila, sub beijo. 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
0: Thiago e Samuel e Simone Mendes, Amor Diferente. Goiânia, 12h51.

0: Industrial de Aparecida de Goiânia. Tamo junto, Emílio. 99,5.
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0: E esse é o nosso programa que segue ao vivo até às 4 na sua terça-feira boa.
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0: 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Gustavo Lima, bala alojada para Ana Lúcia, lá no residencial Araci Amaral, em Senador Canedo. Valeu, Ana Lúcia. 1:05.

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1: Não, apaga.

0: Tá aí a música do Beto e Ronaldo. Hoje eu sonhei com você aqui na programação da sua 99,5. Liderança absoluta. Teve também Léo Magalhães e Kleber e Cauã. Mil adjetivos. Agora 1:31.
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0: Para matar saudades, Adalberto e Adriana Chitude, do Capricho, para os corações apaixonados de plantão. Goiânia, 1:31.

0: arranhão do Henrique Juliano, agora 1h45, tá na hora da gente notar mais uma vinheta na promoção 99,5 FM 30 anos. 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
0: Grande abraço para amiga querida Ana Beatriz em Bela Vista de Goiás. Está lá como sempre ligadinha na nossa programação, né, Aninha? Beijo, uma excelente semana. Sangue de Gelo, Leonardo, 1h45.

0: aí, a saudade boa, inesquecível de Alain Aladim, aprendiz do amor aqui na programação da sua 99,5. Teve também Guto e Nando e Eli Renato, overdose de amor. 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
3: E esse é o nosso programa que segue ao vivo até às 4 na sua terça-feira boa.
4: Balada 99.
3: Jonete Frederico.
4: Alves.
3: E o Negri Solimões, solteiro sofredor. Tô por aqui com você até às 4. 12 e 5.

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2: Eduardo Costa e namorado, Goiânia, 12:21. Grande abraço para nossa amiga Camila, motorista de aplicativo, tá na rodagem, tá na pista com a gente. Valeu, Camila, beijo, uma excelente semana.

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1: 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Sérgio e Tchelo, que saudade boa. Essa 99,5 não esqueceu. Goiânia, ligada sempre aqui na 99,5. 30 anos é a rádio que a gente ouve porque gosta. 2h31.
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3: Muito bem, de volta a 12h35. Sejam bem-vindos. 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

0: Hugo e Guilherme me dá seu coração e a hora certa, 12h55.
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0: Grande abraço pro amigo querido Zé Elias, motorista de aplicativo, tá na rodagem. Aquele abraço, Zé Elias, uma excelente terça-feira. Goiânia, 12h55.

0: Aí, clássico da música sertaneja, valeu a pena, João Mineiro e Marciano, teve também Hugo e Guilherme, Mari Fernandes, Telefone Sem Fio. 99,5.
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0: Clone, Luan Santana, Goiânia 317.
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0: João Bosque Vinícius bloqueia eu pra você, amigão da madrugada. Aquele abraço, seja sempre bem-vindo à nossa programação 317. 99,5.

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Goiânia, 3:28. Abraço para o amigo Sérgio Avelino, motorista de aplicativo. Tá na rodagem, está no giro com a gente. Valeu, Sérgio. Uma excelente semana. Fred Pedrito, 3:29.

0: Amo você, Fred Pedrito. Teve também Simone Simaria, Bruno Marrone, Max Belucci. Pena que você já namora. 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
5: Muito bem, de volta, 3:35.
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5: Vestido de noiva. Moda boa, de Zezé de Camargo, aqui na 99,5. 3:37.

0: Escândalo de Amor, Edson Hudson, aqui na programação da sua 99,5, agora 3h47.
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0: Amado Batista, pode chorar, 3h47.

0: Me conta o resto, Israel e Rodolfo. Teve também Amado Batista e Edson Hudson, Escândalo de Amor. Com essas aí, a gente finaliza. 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
0: 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Me conta o resto, Israel e Rodolfo. Teve também Amado Batista e Edson Hudson, Escândalo de Amor. Com essas aí, a gente

gente finaliza mais uma edição do nosso programa. A gente volta amanhã, quarta-feira, meia-noite, para mais uma Super Balada 99, programa oficial da sua madrugada. Vem aí um amigo querido, Rodrigo Lúcio, comunicando com alegria e alto astral no seu Bom Dia Goiânia. Para você, um grande abraço, um beijo nesse coração maravilhoso e uma terça-feira abençoadíssima para todo mundo. Fica com Deus, cuide-se bem e até lá. Tchau, tchau, valeu!

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0: Alô, pessoal do Bom Dia Goiânia, a partir de agora vem aí com nosso amigo Fio Fio, o melhor do Estadão de Goiás e do Brasil.
1: Puxa de retalhos, Chitãozinho e Chororó, com a participação de Leandro e Leonardo.

0: Muito bom dia para você que sintoniza a rádio que a gente ouve porque gosta e o melhor da nossa música sertaneja passa por aqui no sonzão da Primeirona. Vamos aqui agora com as mensagens, com as participações que estão chegando aqui pra gente através aí do nosso WhatsApp, à sua inteira disposição, o número é 985989950. Saber quem é que tá mandando mensagens, recadinhos aqui no nosso WhatsApp, no sonzão da Primeirona, minha gente. Temos aqui a Antônia Pereira, lá do Veracruz. Alô, Antônia, muito bom dia pra você, amiga.
1: Bom dia, Rodrigo Lúcio, Antônia do Veracruz. Quero mandar um bom dia pra toda a minha família, um bom dia pra toda a 99. Uma terça-feira abençoada para todos nós. Tenha um bom dia, um abraço e fique com Deus.
0: Com Deus também, minha amiga. Tudo de bom para você. Alô, Johnny, Residencial Fidelis.
2: Bom dia, Rodrigo Luas. Terça-feira. Sou o Johnny do Redencial Fidelis. 10 para as 4, o Cadu foi embora. Entrou meia-noite, né? Mande um alô lá pro Marco Lancha. Uma hora dessa estão preparando o lanche, né? Uma terça-feira abençoada por Deus para toda a rádio, para todos os ouvintes, né? Que Deus me abençoe no meu trabalho, proteja eu e meus colegas de serviço. Estou me preparando. Tchau, fui.
0: Valeu, obrigado, nosso amigo Johnny. Residencial Fidelis, parece estar com a voz meia rouca, Johnny, hoje. Um abração para você, meu querido. Muito bom dia, viu? Bom dia, Rodrigo Lúcio. Grande abraço, estamos juntos. Show, papai, é ele, nosso super amigo Cleiton, lá da Bélgica. Alô, Cleitão, como é que você tá, meu irmão? Muito bom dia pra você também, viu? Nosso muito obrigado, super Cleiton, lá da Bélgica, tá lá sempre conectado conosco.
3: Bom dia, meu gato lindo. Quero te desejar uma excelente terça-feira maravilhosa e abençoada. Só mais hoje e amanhã, meu querido, que eu vou madrugar pra ir pro trabalho e depois vou descansar. Tô precisando, meu amigo. Minhas férias tá chegando, graças a Deus. É muita felicidade. E um bom dia aí a todos os amigos da madrugada. Fizeram sempre não ficar fora ninguém do meu bom dia. Bora, bora trabalhar, né, meu querido? Beijo, beijo, meu gato lindo. Fica com Deus.
0: Com Deus também, nossa super amiga Soraya Mar. É isso aí, Soraya. Contando os dias, contando aí nos dedinhos. Obrigado, minha amiga. Bom dia, Rodrigão. Tô aqui ligadinho na 99,5 pelo aplicativo. Vai aí. Um abração pra turma do Grupo Amigos da Madrugada, pra galera do fã-clube Wilson e Elaine na Fazenda Águas Claras, Chico Quijó e Angelita, o Cachorrão e a Juliana, o Renivaldo e Angelina na Fazenda Alvorada, Lucimar e Ângelo Divino, Soraya Amara, André e Gilmar lá em Rialma. Pra você, meu brother, um grande abraço. José Daniel de Campo Grande, no Mato Grosso do Sul. Alô, José Daniel. Um abraço pra você, meu querido. Muito bom dia, viu? Nosso muito obrigado. E você, meu amigo, você, minha amiga, pode continuar fazendo o mesmo. Mande mensagens pra gente. Estamos aqui aguardando, estamos aqui esperando aí a sua participação conosco através aí do nosso 985989950. E agora vem chegando André em Andrade pra continuar muito bem com a música Deixa as Águas Rolar. E a hora certa para você, 4 horas 15 minutos. Bom dia, 4:15.

Jane, dia de formatura para continuar muito bem aqui o nosso Bom Dia Goiânia. E a hora certa para você, 4 horas 19 minutos. Bom dia, 4:19.

0: 4:29, bom dia. 99,5.
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3: Muito bom dia, minha gente. 4:33 aqui no Sonzão da Primeirona. Estamos ao vivo e vamos juntos até às 8 horas da manhã.

0: Muito bem, terça-feira, dia 28 de setembro de 2026. Hoje é o dia do anunciante. Então, a todos os nossos amigos, parceiros, nosso muito obrigado. Você, anunciante da 99,5 FM, nosso muito obrigado. Valeu demais. E hoje também é o dia do petróleo, né? Minha gente, petróleo como anda caro, hein? Nossa, que é isso? Como anda caro o tal do petróleo, viu? Confesso a vocês que já tem um mês já que eu não sei o que é isso na minha vida. Troquei o petróleo, tirei o petróleo da minha vida. Não sei nem quanto é que tá a gasolina e o álcool, viu? Estou eletrificado, graças a Deus. Eu vou te falar, viu? Ô, trem angustiante. Que é o tal do petróleo, né? Tem mês que aumenta, tem mês que diminui só um pouquinho, aumenta mais do que diminui. E aí vai indo a vida, né? Resolvi mudar o meu mindset e estou agora em outros caminhos. Mas graças a Deus me livrei do tal do petróleo. Vamos lá agora? Com as mensagens, com as participações, recadinhos que estão chegando pra gente aqui, através aqui do nosso WhatsApp, que é o 985989950. A nossa amiga Joana, lá da cidade de Abadia de Goiás. Oi, Joana, bom dia, amiga.
1: Bom dia, meu grande amigo Rodrigo Lúcio, assim como sempre, Joana de Abadia de Goiás. Rodrigo, hoje eu tô passando para oferecer qualquer música com o Milionário José Rico para todos os garis de Abadia de Goiás, para todos os grupos Amigos à Madrugada, para todos os vereadores, para quem tá ouvindo a 99, para você especialmente. Fica com Deus e até mais.
0: Com Deus, Joana. Obrigado, amiga. Tudo de bom para você também. Nosso amigo Florentino, lá no Jardim Tiradentes, participando com a gente aqui também. Alô, Florentino. Um abração para você, meu querido. Muito bom dia. Tamo junto sempre.
2: Olha o Leozão, olha o bonitão aqui no Jardim Nova Esperança. Como sempre, passando aqui na primeira ano, para desejar um bom dia ao Padre Luiz, sua esposa Marcelena, Wilson Salão Pranaldo, Célio Santa Bárbara, Vanderlei Gatti, Santo Antônio, Amara Gomes, nosso cantor do grupo em Bela Vista, Goiás, e todos do grupo, amigos da 99, minhas duas amigas aí, ó, o Antônio Que Boas Mandioca, sua esposa Enelita. Não se esquecendo, pessoal, que dia 7 e 8 de novembro, a mega festa na Fazenda Garapa, todos do grupo estão convidados e todos amigos. Ô, Rodrigo Luz, Jesus abençoe esse programa de hoje. E vamos em frente, hein?
0: E vamos em frente, né, Leozão? Um abraço pra você, meu querido. Muito bom dia, viu? Tamo junto sempre.
3: Bom dia, Rodrigo Luz. Aqui é o Wilson Araújo, setor central, Goiânia e Goiás. Estamos aqui firme. Prepara um café da manhã, oração. E firme pra ir trabalhar, né? Com Deus na frente. Que todos tenham um bom dia e Deus nos abençoe. Amém.
0: Amém, Wilson. Um abraço pra você, meu irmão. Tudo de bom, viu? Obrigadão mesmo e tamo junto.
4: Isso. Vamos que vamos pra mais um dia de batalha, mais um dia de luta. Mas Deus não dá o fardo que a gente não dá conta de carregar, não. Um beijo, um abraço pra todos da rádio, pra todos os grupos componentes da rádio, e especialmente para o senhor Wilson e a dona Elaine. E é claro, um grande beijo e se sinta abraçado, Rodrigo Lúcio. Vamos que vamos para mais uma viagem.
0: Obrigado, viu, Adriane? Adriane Moreno, meu ouvinte fiel de todas as manhãs aqui da 99,5. Adriane, eu me lembro de um rapaz que eu trabalhei junto com ele, na época que eu era locutor de supermercado, e ele falava o seguinte: Deus nunca manda dois sacos de cimento, sendo que você não dá conta de carregar um, né? E quando ele manda dois, é que ele já sabe da sua competência. E assim vai indo, viu, Adriane? Obrigado, viu, amiga? Muito bom dia pra você também, viu? Bom trabalho pra você, uma terça-feira maravilhosa, super abençoada. Gente, 4h37 agora, milionário e saudoso, inesquecível, Zé Rico, entre lágrimas. Alô, meu amigo Vanderlei Gatti, em Santo Antônio de Goiás. Alô, Joana, na cidade de Abadia de Goiás. Alô, Isaías Amâncio, bom dia. Vou ali agora tomar um cafezinho da tia Lourdes, que já chegou, graças a Deus. Obrigado, tia Lourdes. Bom trabalho pra senhora, uma terça-feira super abençoada. Obrigado também pelo cafezinho, a nossa colega de trabalho, Guerreira.

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1: 6 minutos faltando agora para as 5 horas. Amanhã, Zé do Rancho e Zé do Pinho. A Gangorra, aqui na programação da rádio que a gente ouve porque gosta. Daqui a pouquinho, o seu alô, o seu recadinho, a sua participação aqui conosco através do nosso WhatsApp no 98598995.

0: 5 horas em ponto na nossa grande Goiânia. Nosso muito obrigado, onde quer que você esteja. Curtindo aqui o somzão da 99,5 FM. Vamos aqui com as mensagens e recadinhos no nosso WhatsApp 985989950.
1: Bom dia, Rodrigo Lúcio, aqui é o Cowboy da Bélgica. Terceiro, né? Gostaria de oferecer a próxima música a todos os ouvintes da 99 do Brasil e da Bélgica e do mundo todo. Pro meu amigo Vanderlei Gatti em Santo Antônio, Goiás, meu amigo Wilson Salão, para nós, meu amigo Ceará da Redcar, meu amigo Ando Salção, minha amiga Joana Garim, minha amiga Ivanil do Portugal, minha amiga Ellen Gujar, meu amigo Wilson na Fazenda e também para minha esposa e minhas filhas estão ligadão em você aqui na Bélgica. Tchau, obrigado, fui.
0: Valeu demais, obrigado, Cowboy da Bélgica. Um abraço pra você, meu querido, bom dia.
2: Bom dia, meu amigo Rodrigo Luz. Estamos juntos, misturados da vez. Aqui é a Deus Independente de Condomínio da BA2. Estou aqui, arrumando por mais um dia de luta. E eu quero pedir para o Pai do Céu que abençoe o seu paizinho, você e toda a sua família. Abençoe todos os ouvintes da 99. Abençoe todos os meus amigos do grupo da 99, você que eu que gosta. Abençoe todos da 99, todos que trabalham aí, e todos os meus amigos de Goiânia, do mundo inteiro, e todos os meus amigos da internet. Tchau, fui.
0: Obrigado, Deuseninha, muito bom dia pra você, amiga.
3: Bom dia, meu amigo. Bom dia, Rodrigo Lúcio, tranquilo? Tô aqui na ativa de novo, tá? Tinha dado um tempo, mas tô aqui ligadinho na melhor do Brasil, que é o Arão do Maísa. Manda uma luz, um abraço pra gente, Legião. Vamos que vamos. 99, a gente ouve o que gosta.
0: Valeu, Arlan. Abraço, meu querido. Seja bem-vindo novamente, meu irmão.
4: Bom dia, meu amigo Rodrigo Lúcio, Rodrigo Gás, Santo Antônio e Goiás. Quero mandar um bom dia para o pai Jair Gato, para meu amigo Cowboy da Bélgica, João de Ló, Henry Bona, Mano Morada, Luiz Padeiro, José Aparecido, Guelda Fanta Rocha, Mara Gomes, Leozão Bonitão, Selma, Jânio Abadir, Goiás. E uma perigosa no Hospital São Lucas, Rosângela Vai da Rocha, da Chácara Barro Branco, Josimar Novo, Cowboy Novo, Caetano do Bahia, e para meu amigo Raimundo, que está na Bahia. Toca a música Milionário Zé Rico aí para mim, Rodrigo Lúcio. E seu pai, como que tá? Abraçando ele, meu amigo.
0: Obrigado, Vanderlei. Lá de Santo Antônio de Goiás, tá lá sempre acompanhando e curtindo aqui a nossa programação. Lindomar Rocha Gutígio do Santo Hilário também está aqui com a gente. Alô, Lindomar. Abração pra você, bom dia.
5: Bom dia, Rodrigo Lúcio. Aqui quem está falando é José Mendes, Setor Real Conquista. Manda um abraço aí, uma visão para o meu esposo Reinaldo e para vocês da rádio. Tá bom? Tenha um bom dia, fica com Deus.
0: Com Deus também, amiga. Bom dia. O Milton Ribeiro Varanda está agora lá no Jardim Tropical, oferecendo a programação para Bruna Santos Vieira, lá do setor Palmares, em Trindade. Muito bem. O Jacimar Cesário, lá da Vila Redenção. Alô, Jacimar. Pração para você também. Bom dia.
6: Bom dia, Rodrigo Lúcio. Como é que você tá, meu amigo? Tudo jóia por aí? Aqui tá tudo bem, graças a Deus. Passando aí para deixar um alô a todos os ouvintes da Rádio 99,5, para todos os amigos da madrugada. Pro Vanderlei Gato de Santo Antônio de Goiás, pro Wilson da Fazenda Águas Caras, Chico Quijóia, Cachorrão, Baixinho da Borracharia, Eliezo, José Daniel, Joaquim Fernandes, Lucimar, Rosângela Vaz da Rocha, Ivonilde, Soraya Mara, Camila Maju Jorge, pra todo mundo aí, que Deus abençoe cada um aí, Ceará da Reciclagem, todo mundo. É o Renivaldo Fazenda Alvorada, com Deus.
0: Com Deus também, Renivaldo, bom dia!
7: Bom dia, Rodrigo Lúcio.

0: fala aí o garganta de ouro da nossa amiga Rosângela Vaz da Rocha, lá na Chácara Barro Branco, em homenagem então ao galo aí da Rosângela Vaz. A hora certinha pra você. 5:05, bom dia. 99,5.
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1: E agora vem chegando Rio Negro e Sulimões, 5 horas, 15 minutos. Alô, Soraya.

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1: João Molato e Pardinho, de novo em teus braços, é a hora certa pra você. 5:18 na rádio que a gente ouve porque gosta. 5:18, bom dia.

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0: 5 horas 21 minutos pela 99,5 FM, 5:21. As mensagens, recadinhos dos nossos amigos aqui e amigas através do nosso WhatsApp no 985989950. Ivonete dos Santos, lá do Santo Hilário, participando aqui com a gente. Temos aqui também a Maria de Lourdes. Oi, Maria de Lourdes.
1: Bom dia, Rodrigo Lúcia, aqui é Maria de Lourdes, aqui do Buriti Serena, Aparecida de Goiânia, passando para falar um bom dia para você, um bom trabalho. Que Jesus abençoe nosso dia e nosso trabalho. Com Deus.
0: Com Deus também, Maria de Lourdes, muito bom dia. O Mário Pedro, lá do Parque Amazônia. Alô, Mário Pedro, um abraço para você, meu querido, bom dia.
2: Bom dia, Rodrigo Lúcio. Sou a Gersina Gomes Barbosa, aqui do Garavelo. Mando um abraço para minha irmã, Aparecida Gomes Barbosa. Ontem ela fez aniversário, foi aniversário dela ontem. Eu não ouvi o alô que eu mandei para ela, manda hoje. Tá bom, um abraço, viu, Rodrigo Lúcio?
0: Parabéns para ela, muitas felicidades, muitos e muitos anos de vida. Seu Jesus venha abençoar ela cada vez mais. Muita saúde é o que desejamos.
3: Bom dia, Rodrigo Lúcio, o Vandeiro Tobia, setor Mãe dos Ventos. Mandar um abraço para você, para todos da rádio, especial para minha esposa Shirley. Dizer que setembro tá indo embora, né? Terçou. Hoje tem jogo da seleção brasileira, hein? A partir de 10 para 7 da manhã. Bom dia a todos. Bora embora que tá chegando outubro e o ano tá acabando. Bom dia a todos.
0: Valeu, Vandeir! Nosso amigo Vandeir Tobias, setor Moinho dos Ventos. É, rapaz, setembro tá indo embora, viu? E hoje o jogo da seleção, a gente tá dando nem muita moral muito pra seleção brasileira, né, gente? Empatou da última vez com a Austrália e eu vou te falar, viu? Aí a gente vai indo, né? Mas a nossa seleção, a gente não tá mais com aquela coisa mais, né? Ei, velhos tempos, hein? Nossa, velhos tempos.
4: Bom dia, bom dia, bom dia, Rodrigo Lúcio, que quem tá falando é a Marisete do Real Conquista, passando aqui para desejar um ótimo dia para todos da 99. Mandar um beijo aqui pro meu sobrinho Elvis, pra minha irmã Joselene, pro meu sobrinho Alex Berenice, lá do setor Fim Social. Beijo, beijo, beijo, fica com Deus.
0: Com Deus também, amiga, tudo de bom pra você, viu? A nossa amiga Désia Lourdes Pereira, lá de Silvânia de Goiás. Alô, Désia, como é que você tá, amiga? Tá tudo bem? Muito bom dia pra você também, viu, amiga? Nosso muito obrigado, tá? Obrigado mesmo. Uma terça feliz, super abençoada pra você, viu? Roberto da Borracharia Império, alô, Roberto! Beleza, meu irmão? Muito bom dia pra você também. Alô, Jubeleno!
5: Bom dia, meu amigo, Rodrigo Lúcio, que é o Jubeleno, motorista por aplicativo. Tô aqui na escuta da programação, hein? Começar mais uma terça-feira abençoada. Tchau, obrigado.
0: Tchau, obrigado, Jubeleno. Um abraço pra você, meu querido. Bom dia, bom trabalho e boas corridas.
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0: Vem chegando agora Gilberto e Gilmar, capa de revista. E a hora certa pra você, 5 horas 24 minutos. Bom dia.

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0: 5:33, anote 5:33, boa sorte.
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17: Oi, gente, bom dia. 5 horas 39 minutos aqui no Sãozão da Primeirona. O melhor dessa madrugada, amiga, pra você, viu? Terça-feira.

0: Satisfação enorme estar contigo aqui mais uma vez no Sonzão da Primeirona e as participações que estão chegando aqui pra gente. Temos aqui o bom dia do Otacílio Ribeiro, do Nascimento da Vila Pedrosa. Alô, Otacílio! Como é que você tá, meu irmão? Muito bom dia pra você também, viu? Meu muito obrigado aí pelo carinho da sintonia. Uma terça-feira aí maravilhosa. Bom dia, ótimo dia abençoado. Clarice Rosinha, da cidade de Veracruz, um em Aparecida. Oi, Clarice! Bom dia! O Evaldo também participando aqui com a gente.
1: Bom dia, Rodrigo Lúcio. Aqui é o Evaldo, meu amigo. Como é que tá? Tudo bem? Mandou um alô aí pra nós, meu parceiro. O Júnior, pra mim, o Evaldo que fala com você, aqui na Pães e Frios, Parque Amazônia. Só avisando que dia de domingo nós ouvimos seu programa lá na Dourado Pães, bairro Hilda, hein? Não esquece, dia de domingo nós estamos no bairro Hilda. E segunda a sábado nós estamos aqui na Pães e Frios, Parque Amazônia. Bom dia, um abraço.
0: Bom dia, Evaldo. Amém, meu irmão. Pra você, pra toda a turma que tá aí contigo também, viu? Um abração pra vocês e bom dia. Bom trabalho, moçada. Obrigado mesmo pelo carinho. O Rale Leite, lá da Vila João Vaz, também está aqui participando com a gente. Alô, Rale, um abraço. Bom dia, Rodrigo Lúcio. Bom dia a todos os ouvintes da 99,5. Estou trabalhando, que Deus nos abençoe. Isso aí, João Fernandes, lá do Serra Dourada. Valeu, João Fernandes. Um abraço pra você, meu querido. Bom dia. Um bom trabalho pra você hoje, viu? Bom dia, Rodrigo Lúcio. Que Deus abençoe esse dia. Mais um dia, né, de trabalho pra todos nós. Deus abençoe também a sua família, seus ouvintes e meus amigos à madrugada. Chico Quijóia, Wilson Rodrigues, Joaquim Fernandes, Renivaldo Tolentino, Rosângela Vaz, a Ivonilde, a Soraya Amara, o José Daniel. Um abraço pra todos, com a graça de Deus. Valeu, Divino Teodoro. Tudo de bom pra você também. A Ivonete de Souza Rodrigues também está juntamente com o esposo lá na Vila João Vaz, o Rale, sempre acompanhando lá o Sonzão da Primeirona, né? Excelente dia, Rodrigo Lúcio, você já sabe, né? Você é guerreiro, eterno e único. Me cadastra aí, Rodrigo, lá do Novo Horizonte, meu xará. Alô, Rodrigão, como é que você tá, meu irmão? Muito bom dia.
2: Bom dia, Rodrigo Lúcio, bom dia a todos aí da rádio, que Deus abençoe nosso dia, bom trabalho a todos. Um abraço aí pra todos os ouvintes.
0: Valeu demais, e a Valdete, alô, Valdete, mudou vídeo aqui pra gente, ó.
3: Aí, Rodrigo, cantou especialmente
0: com o
3: Rodrigo Lúcio.
0: Oh, que bacana! Obrigado, Valdete! Muito bom dia pra você também, amiga!
4: Bom dia, Rodrigo Lúcio. Desejo uma terça-feira abençoada pra você, a toda 99. Um abraço.
0: Abraço, Maria Fátima, lá do Asa Branca. Alô, Josemar Lopo!
5: Bom dia, Rodrigo Lúcio. Eu tô passando pra desejar um bom dia pra você e pra todos os seus ouvintes aí. Mandar um abraço aí pro Euclides, pra Ellen, pro Iago, Chico Joia, pro Delegate, Carlos Gandu, Rosângela Bada Rocha, José Lito Lupa, Tassi Lupa, Cowboy Lupa, André de Real Mais um Escudo, pra Jane Ribeiro lá de Jardim Goiás, pra Jane do Biscoito, pra todos os seus ouvintes aí, pro Nilton Santos aí, meu querido. Um abraço aí, comunicação pra ele também. Tudo de bom aí, fica com Deus.
0: Com Deus também, Josemar Lopo, tá sempre com a gente, lá do Carolina Parque, curtindo lá o sonzão da 99,5 FM. Gente, ó, só lembrando que daqui a pouquinho, às 6 horas da manhã, a nossa reflexão do dia, viu? Rick Renner, o Caçador, 5:43.

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1: 11 minutos, faltando agora para as 6 horas da manhã. João Mineiro e Marciano, medos e beijos. 11 para as 6, bom dia para você.

Você tem valor, é o tema da nossa reflexão de hoje. Imagine alguém cheio de problemas com o trabalho. Problemas financeiros. Problemas no casamento. Problemas vocacionais. Deprimido, foi se encontrar com um amigo. Descarregou sobre ele todas as suas angústias. Falou, desabafou sobre suas mágoas. Parece que tudo andava mal em sua vida. O amigo abriu a sua carteira, tirou uma nota de R$100 e lhe disse: "Você aceita esse dinheiro?" Um pouco confuso, a princípio, ele imediatamente responde: "Claro, são R$100. Quem não aceitaria?" Então, o tal amigo pegou a nota de R$100, amassou-a toda, fazendo com ela um montinho de papel, mostrando o bolinho de papel amassado, perguntou novamente: "E agora, ainda aceita essa nota?" Resposta: "Não sei o que pretende com isto, mas continua sendo uma nota de R$100. É claro que aceito." Então ele desenrolou a cédula toda amassada, jogou no chão, pisou, esfregou com os pés e a pegou toda suja e riscada. "Você ainda aceita esta nota?" "Mesmo suja, esta nota continua valendo R$100. "Pois é, você deve saber que, mesmo quando as coisas não saem como você deseja, mesmo que a vida lhe amasse e pisoteie, você continua sendo tão valioso como sempre o foi. O que você deve se perguntar é quanto você vale de fato." Moral da história: não importa o que passou, você é precioso demais. Valorize-se em toda e em qualquer circunstância. E lembre-se que é preciso agir para alcançar o que você tanto quer.

0: Adoração e adoradores, me rendo a ti, tema da nossa reflexão do dia, pela 99,5 FM. Só lembrando que sempre a partir das 6 horas da manhã, a nossa reflexão aqui pelas ondas da 99,5 FM, viu? E você pode encontrar também a reflexão do dia também através aí do meu Instagram, lá no arroba Rodrigo Lúcio Fiofio. Você sabe que para mim vai ser motivo de muita alegria ter você lá na minha rede social, né? Então me segue lá, vai ser um prazerzão ter você lá juntamente comigo, viu? Para você que começar a me seguir agora, daqui a pouquinho eu vou aproveitar para mandar aquele abração caprichado, personalizado para você, viu? Mais uma vez repetindo aí, o meu endereço é o arroba Rodrigo Lúcio Fio Fio, tudo junto.
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0: Oi, gente, bom dia. Essa sua ZYC 542, Goiânia. 99.

0: Alô, pessoal do Bom Dia Goiânia, a partir de agora vem aí com nosso amigo Fio Fio, o melhor do Estadão de Goiás e do Brasil. Rodrigo
1: Lúcio. Guilherme Santiago, franguinho na panela e a hora certa pra você, 6 horas 12 minutos, bom dia.

0: Hoje na nossa frase do dia, o pouco nas mãos de Jesus se torna suficiente. Mateus 14, versos 19 ao 20. Milteira Goiabeira, meu casca de bala. Bom dia, meu irmão.
1: Bom dia, Rodrigo. Bom dia, família. Estamos aqui de braços e coração aberto. Pode pular. Pode pular que a gente não vai deixar você cair. Tamo junto.
0: Calorão, hein, rapaz?
1: Rapaz, você tá louco. Já tô aqui com minha garrafa d'água aqui. E dá-lhe água. E toma-lhe água.
0: Para o alto.

0: 6:17 na 99,5 FM. Bom dia.
1: Bom dia para você. Homem encontrado morto dentro de cemitério em Goiânia. Faca com sangue é localizada. A informação é do portal TVSD Notícias da TV Serra Dourada. O corpo de um jovem identificado como Jefferson Gomes Venâncio, de 27 anos, foi encontrado na manhã de sábado, de 26, dentro do cemitério Parque, no setor Gentil Meireles, em Goiânia. Segundo a Polícia Militar, a vítima apresentava diversas perfurações no pescoço. O corpo foi localizado por um coveiro por volta das 7 horas, quando ele chegou ao local para trabalhar. Próximo à vítima, os policiais encontraram uma faca com marcas de sangue que pode ter sido utilizada no crime, além de uma mochila com alguns pertences. Durante as diligências, o Serviço de Inteligência da PM localizou uma testemunha que estava no cemitério no momento do crime. Conforme relato, ela informou que percebeu um grupo de pessoas discutindo.
0: 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Adalberto e Adriano, me deixe só. 6:18. Bom dia.

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0: 6h23, anote 6h23, boa sorte.
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4: Olá, torcedor! Olá, torcedora! Bom dia! Uma excelente terça-feira, uma ótima semana para todo mundo. A seleção brasileira está em campo em Brisbane, na Austrália. É o segundo amistoso do Brasil pós-Copa do Mundo. O primeiro, você se lembra, né? Na semana passada, na sexta-feira, a seleção brasileira acabou ficando no empate, 1-1 com a própria seleção australiana. O técnico Carlo Ancelotti está aproveitando esse segundo confronto contra os australianos para testar outros jogadores que não foram titulares na partida da semana passada. Vale lembrar que na semana que vem, o Brasil ainda enfrenta a Índia em confronto em Calcutá, fechando a data FIFA. Nesse ano, a seleção brasileira ainda vai jogar contra o Japão e a seleção de Singapura serão os últimos amistosos da temporada 2026.
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0: E fala em prêmios, a gente lembra da hora, na hora dela, da Maria Vitória, que já está aqui com a gente nos estúdios da Primeirona. Oi, Maria Vitória, bom dia!
1: Bom dia, Rodrigo Lúcio, bom dia, ouvintes, tudo bem?
0: Graças a Deus, tá tudo jóia contigo.
1: Graças a Deus, também tô bem.
0: Só esse calorão tá demais, né, Maria Vitória?
1: Nossa, o calor tá assim de matar, né?
0: Choveu lá na sua região ontem, lá ou não?
1: Uai, não, você acredita?
0: Na minha região choveu assim, bem rápido, mas choveu. Era pra refrescar, mas acabou ficando assim.
1: Mais calor.
0: Mais calor, sabe? Nossa, que loucura, nossa, viu? Mas é isso aí, né? A nossa grande Goiânia tem isso, né? Alguns lugares pode chover, outros não, né?
1: Outros não.
0: E aí vai indo, a gente vai tendo que enfrentar, né? Esse calorão,
1: calorão,
0: viu? Meu Deus do céu! Mas vamos lá! Maria Vitória, fala pra gente o que temos hoje aqui no nosso programa.
1: Hoje tem par de ingresso pro Acústico 99,5 com Panda, 7 de outubro, no Teatro João Alves de Queiroz. 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
0: Muito bem, qual que é o nosso WhatsApp?
1: 62985989950. Deixe seu bom dia, né? Seu alô pra gente.
0: Pode mandar parabéns pra algum aniversariante do dia. Pode, o que mais? Fazer uma declaração pra pessoa que você ama, pra pessoa que você gosta, né?
1: Sim.
0: E a gente vai fazer aqui, vai falar com todo amor, com todo carinho, né, Maria Vitória?
1: É, a gente faz uma festa, né, Rodrigo?
0: Pode você falar, viu? Bom trabalho, minha amiga!
1: Bom trabalho pra você e pros ouvintes.
0: Tchau, tchau. É a nossa super amiga Maria Vitória, atendendo você com todo amor, com todo carinho.

0: 6:34, na rádio que a gente ouve porque gosta.
1: TST, Tribunal Superior do Trabalho, marca julgamento sobre greve da Caixa após impasse nas negociações. A informação é do portal TVSD Notícias. O Tribunal Superior do Trabalho marcou para a próxima terça-feira, ou seja, para hoje, dia 29, o julgamento do dissídio coletivo envolvendo a greve dos empregados da Caixa Econômica Federal. A paralisação teve início no dia 10 de setembro e segue por tempo indeterminado. O julgamento ocorre depois que uma tentativa de mediação conduzida pelo próprio TST terminou sem acordo entre a instituição financeira e os representantes dos trabalhadores. Diante do impasse das negociações, a Caixa recorreu à Justiça do Trabalho por meio de um dissídio coletivo da greve. O instrumento é utilizado para que o tribunal analise conflitos entre empregados e empregadores quando não há consenso nas negociações. Um dos principais pontos de divergência envolve o Saúde Caixa, plano de assistência médica oferecido aos empregados do banco. Até o momento, três propostas apresentadas durante as negociações foram rejeitadas pelos trabalhadores. Durante o julgamento, os ministros poderão buscar novamente uma conciliação entre as partes. Caso não haja entendimento, o TST poderá analisar as reivindicações e estabelecer as condições que deverão ser cumpridas pela Caixa e também pelos empregados. Enquanto o processo tramita, a greve continua.
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0: 6:42, bom dia.
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3: Tava lá assim, aquele mar, parado, de repente o telefone tocou, São Pedro atendeu, né? Era o capitão.
4: Sim.
3: 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Foi futebol? Sei não, o povo aqui não é muito fã dessas coisas, não. Falei, o que é isso, Pedrão? Que aniversário seria esse, é um joguinho pra apimentar as coisas? Falei, tá bem, mas eu vou te alertar, viu, cara? Nós vamos ganhar. Eu não posso mentir, nós temos melhores jogadores aqui no paraíso. O capeta falou, mas o juiz tá tudo aqui com nós, né?
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4: Muito bom dia, minha gente. 11 para as 7 agora.
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0: Apartamento de luxo pegou fogo, moradores fogem por janela e prédio é evacuado em Goiânia. A notícia é do G1 Goiás. 6:52, um incêndio atingiu um apartamento de luxo no 20º andar de um prédio em Goiânia nesta segunda-feira. O edifício precisou ser evacuado pelos moradores. Uma mulher e uma criança foram resgatadas sem ferimentos. Elas foram encaminhadas a um hospital para avaliação médica. No total, 6 equipes do Corpo de Bombeiros atuaram no local da ocorrência. A corporação suspeita que o fogo tenha começado com um carregador de celular. A ocorrência mostrou isso pra gente aqui na nossa reportagem, né? O edifício de alto padrão fica no setor Marista.
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0: Muitas nuvens com possibilidade de chuva isolada. Temperatura máxima de 37, a mínima de 23. Umidade relativa do ar máxima de 60, a mínima de 20%. 99,5. Leonardo, esse alguém sou eu. 6:53.

Agora 4 minutos faltando para as 7 horas da manhã, vem chegando Eduardo Costa, logo em seguida o horário reservado à propaganda eleitoral obrigatória. Vamos estar de volta às 7:25.

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7:26, Gino Ingênuo indo pra Goiânia, 985989950, número aqui ó do nosso WhatsApp, 32219950, valendo hoje o par de ingressos para o Acústico 99 com Panda e o cestão completo de alimentos, mais a camiseta da Primeirona.

0: Muito bem, agora 7:29, pela 99,5 FM, chegando agora oportunidades com ele, Neutera Goiabeira.
1: Vamos lá com o poder da goiaba, a gente segue aqui no nosso Bom Dia Goiânia. Trazendo as ofertas de hoje, dessa terça-feira, e atenção, hoje nós temos aqui, ó, vaga para operador e operadora de caixa e também para atendente, que está contratando, são os amigos do Divino Fogão, né? Para atuar ali no Araguaia Shopping, se você tem interesse numa dessas vagas, olha, você vai entrar em contato com a equipe através do 629-9857-5381. Repito, vaga então para operador ou operadora de caixa e também para atendente, para atuar lá no Divino Fogão, no Araguaia Shopping, tá? Bom, tem um salário que eles, né, oferecem aqui, o horário de trabalho é das 10 às 22 horas, na escala 12x36. O WhatsApp de contato é o 629-9857-5381. Seguindo aqui com mais ofertas do nosso Bom Dia Goiânia, lembrando a você, meu amigo, que é o chefe do RH, tá indo para o seu trabalho e agora ouvindo a gente no carro, se você deseja compartilhar as ofertas de emprego com a gente aqui, envia para Maria Vitória no nosso WhatsApp, que é o 985989950. Bom, atenção os amigos da Toca Espetaria, aqui em Goiânia, está contratando também, atenção, vaga para churrasqueiro, cozinheiro, auxiliar de cozinha, atendente e serviços gerais, para atuar ali na unidade do Jardim Atlântico e também no Jardim América. A carga horária é na escala 5x1, das 16 até a 00h20, tá bom? Quem tiver interesse numa dessas vagas, entre em contato com os nossos amigos da Toca Espetaria, atenção para o WhatsApp. Anota 62-3626-6617. 62-3626-6617. Diga lá, Rodrigo.
0: Vaga para vendedora. Ensino superior completo, cursando em administração, gestão comercial, áreas afins. Atendimento ao cliente, prospecção, negociação, fechamento de vendas e acompanhamento de venda. Salário compatível, remuneração compatível, benefícios, ambiente colaborativo. Enviar currículo para 629-9902-6505. 629-9902-6505. Auxiliar de produção, maior de 18 anos, atuar nas rotinas de produção, auxiliando em corte e montagem de estruturas metálicas, vulcanização e acabamento de lonas, organização e separação de pedidos para expedição, conforme o setor de trabalho. Segunda a sexta, das 8 às 18 horas, salário a combinar, benefícios, café da manhã, lanche da tarde, cesta básica, vale transporte, plano de saúde odontológico. Enviar o seu currículo para rh@visualtendas.com.br. rh@visualtendas.com.br, Neutera.
1: É isso aí, então fica aqui para você as ofertas de emprego do nosso Bom Dia Goiânia. Dúvidas é só você entrar em contato através do nosso WhatsApp com a Maria Vitória, tá bom? Todas essas ofertas estarão disponíveis por lá e vamos de moda.
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0: 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Doutor Flávio Machado, CRM 196-137. 7:40, bom dia.
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4: 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A professora falou: ah, lógico que não, ué. Ele falou assim: ainda bem, porque eu não fiz a tarefa hoje.
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24: Oi, gente, bom dia. 7h47 agora. Uma excelente terça-feira pra você.
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24: Rio Negro e Solimões, temporal de lágrimas, 7h47.

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1: Corretor preso por golpes também acusado de furtar eletrodomésticos de apartamento em Goiânia. Informação do portal Mais Goiás. Preso nesta segunda-feira, dia 28, sob suspeita de se apropriar de parte dos valores auferidos com aluguel e de imóveis que administrava em Goiânia, o corretor imobiliário Roger Koji Tabata, também investigado por furtar eletrodomésticos de um apartamento gerenciado por ele. A reportagem, a equipe jurídica da empresa relatou que contratou Tabata para administrar 49 imóveis. A relação começou em 2019 e inicialmente apenas parte das propriedades ficou sob responsabilidade dele. Depois, toda a carteira passou a ser administrada pelo corretor. As primeiras divergências foram identificadas no fim de 2021. Uma delas envolvia contratos nos quais Tabata apareceria para os inquilinos como proprietário dos imóveis, embora atuasse apenas como administrador. Segundo a equipe jurídica da empresa vítima, o corretor também teria alugado um apartamento ao próprio companheiro. Após a desocupação, ambos teriam furtado eletrodomésticos da residência pertencentes à empresa.
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3: E hoje, quem tá faltando aqui o par de convites aqui para o Acústico 99 com o Panda, hein? É a Juliana, Juliana Macedo Mesquita, lá do Jardim Novo Mundo. Oi, Juju, parabéns, hein? Juliana Macedo Mesquita, Jardim Novo Mundo. Faturando com a gente aqui, então, o par de convites para o Acústico com o Panda. Parabéns, Juliana.
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3: Prêmios pra você, sendo aqui agora também um cestão de alimentos com 17 itens, mais a camiseta da 99,5 FM para Eliane Pereira da Silva, lá do Jardim das Orquídeas, em Guenira, ó. Alô, Eliane, parabéns, hein? Se deu bem aqui com a gente também, pessoal que faturando aí hoje os prêmios aqui do nosso Bom Dia Goiânia.

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À meia-noite, o Balada 99 com o Cadu Alves. Nas notícias e na equipe de promoções tem o Newton Santos. Nas folgas tem o Jander Carvalho e o Giliad Vieira. Nas férias tem o Igor Alves. Eu, Rodrigo Lúcio, volto amanhã, assim se Deus permitir, ao vivo, a partir das 4 horas da manhã. Peço pra você poder me seguir lá no Insta, no arroba Rodrigo Lúcio Fiu Fiu. Tô lá, sempre postando as nossas reflexões, de vez em quando posto algumas coisinhas lá, juntamente com a minha família. Me segue lá, arroba Rodrigo Lúcio Fiu Fiu. Que os anjos do Senhor estejam ao seu redor, lhe guardando e lhe protegendo em todos os teus caminhos. E nunca se esqueça, o coração alegre.

0: Agora 8:01, hoje é terça-feira, dia 29 de setembro. Em 2006 foi lançado um filme chamado Idiocracia. É um filme de comédia escrachada, misturado com ficção científica, em que o cara é colocado na criogenia, né? É congelado para ficar apenas um ano dormindo e ele acaba sendo esquecido e acordando 500 anos depois. E ele acorda numa sociedade completamente idiotizada. Havia dancinhas para tudo. Até o presidente do país aparecia dançando. QI da turma completamente baixo. Ele, que não era tão inteligente assim, passou a ser o mais inteligente da época, sendo o responsável por salvar a humanidade. E olhando isso lá no filme, havia um período ali de 500 anos. Se você contar de 2006 para cá, foram apenas 20 anos e nós praticamente vivemos numa sociedade assim, idiotizada, rasa, em que as pessoas hoje têm preguiça de pensar. Qualquer coisa que precise de um pouquinho mais de profundidade, as pessoas deixam de lado. Preferem as dancinhas do TikTok. Você abre as redes sociais, o que viraliza são as idiotices. Um professor ensinando, ou um discurso bonito com mais profundidade, ninguém dá moral. E eu fico pensando, não precisou nem chegar aos 500 anos, né? 20 anos se passaram do lançamento do filme e é mais real do que nunca. Nós estamos anestesiados, é uma anestesia coletiva, assim como lá no filme, onde a população é controlada por telas vibrantes e refrigerantes com eletrólitos. Nós somos guiados por notificações e dopamina barata. Trocamos o pensamento crítico pelo entretenimento anestesiante. Nós não emburrecemos por falta de acesso à informação como lá no filme, mas sim pelo excesso dela e pela nossa incapacidade de filtrá-la, preferindo o conforto daquilo que é raso. Qualquer coisa que precise de um pouquinho mais de esforço, de lógica, a gente coloca de escanteio. 8:04, meu amigo, minha amiga, convido você para a nossa oração desta terça-feira. Senhor Deus Pai, conceda-me, Senhor, a graça da pausa em um mundo que exige pressa. Silencie o ruído das telas e acalme o meu coração ansioso para que eu possa recuperar a paciência perdida. Livra-me da armadilha da superficialidade e do desejo de consumir apenas aquilo que é fácil e rápido. Dá-me fome de sabedoria, discernimento para rejeitar as futilidades que tentam me anestesiar e olhos atentos para o que realmente tem valor e profundidade. Que a minha mente não seja moldada por algoritmos de entretenimento vazio, mas sim pela busca da verdade, da empatia e do conhecimento real. Ajude-me, Senhor, a usar o meu tempo para construir, pensar e cultivar o meu espírito, e não apenas para alimentar a distração do meu corpo. Amém. Jorge Mateus, bom dia. 8:05.
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1: É terça-feira, 29 de setembro. Bom dia mesmo para você, minha amiga. Bom dia mesmo para você, meu amigo. Estamos aqui com a graça de Deus, com a lua cheia no signo de Touro, o que é muito favorável para as coisas ligadas a dinheiro, as coisas materiais. Perfeito? Camila Ravanelli já está aqui e a partir de agora vai trazer o horóscopo do seu signo. Bom dia, Camila.
2: Cheguei! Bom dia para você, João. Bom dia para você, nosso ouvinte maravilhoso e querido que todos os dias acompanha o seu horóscopo. Então vamos saber o que os astros prometem para hoje com o horóscopo do João Bidu. Alô, você do signo de Áries. Hoje, atenção redobrada com finanças. Evite gastar mesmo com boas oportunidades de diversão e apostas, hein? Se estiver solteiro, um novo interesse pode animar a sua rotina, enquanto o amor no relacionamento fica mais intenso. Mas, ó, cuidado com o ciúme. Aproveite o dia com equilíbrio. Hoje, a sua cor é azul e os palpites são 20, 7 e 52. Hoje é dia para mostrar os seus talentos com confiança, mas evite resistir às mudanças. Sua família fica acolhedora e generosa, embora a teimosia possa criar tensões à noite. No amor, seja direto e valorize conexões sinceras, apostando na simplicidade e na autenticidade. Hoje a sua cor é azul claro e os palpites são 50, 23 e 44. Geminiana, geminiano, hoje é um ótimo dia para compartilhar ideias, fazer networking ou participar de entrevistas. Mas ó, cuidado para não falar demais. E você gosta, hein? Eu sei que eu também sou signo de ar, sou aquariana, também gosto de hablar. Vale aproveitar momentos de descanso no sofá para recarregar as suas energias. No amor, o clima fica mais reservado, então observe com calma e evite expor demais. Hoje a sua cor é violeta e os palpites são 39, 45

0: Menos é mais com Pablo aqui no nosso Manhã Viva, agora 8:13, uma manhã maravilhosa de terça-feira para você. Pessoal, tá curioso para saber o finalzinho do Detalhes da Minha Vida de ontem, né? A carta grande, acabei dividindo em duas partes, então hoje às 10:20 da manhã, a segunda parte aí do Detalhes da Minha Vida. E eu tenho certeza que você vai gostar do finalzinho da carta, né? Pessoal, ah, Bruno, será que eu tenho a impressão que esse pai vendeu a filha? Antigamente era normal esses arranjos de casamento, viu, gente? Antigamente fazia parte do cotidiano esses arranjos de casamento, tanto é que ela nem reclamou lá no Detalhes da Minha Vida, né? Ela ficou, foi feliz porque ela sonhava em se casar, tá? 8:14 agora, tá na hora da nossa pesquisa do dia, desta terça-feira, e hoje tema de filme. Vamos lá?
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0: Quero saber de você, de qual filme essa música foi tema.

0: De qual filme essa música foi tema? 985989950. Silvinha! Já tá lá no Tocantins ouvindo a gente. Calorão por aí, Silvinha? Por aqui tá. E nós vamos viver uma onda de calor pelos próximos dias agora, viu? Maria Vitória, bom dia, querida.
1: Bom dia, Bruno. Bom dia, ouvintes.
0: Tudo bem com você?
1: Tô já, e você?
0: Tô bem demais, graças a Deus. Ó, o pessoal curioso mandando mensagem lá no Instagram, no meu WhatsApp, mandando mensagem no Instagram da rádio, no WhatsApp da rádio, querendo saber o final da história.
1: Eita, o povo tá curioso, hein?
0: Agora, se a pessoa, se eu resolvo não contar hoje, deixar o pessoal curioso e contar só amanhã.
1: Eu acho que você vai, vão te procurar aí na rua pra saber o final, viu?
0: Não, gente, pode ficar tranquilo, daqui a pouco eu conto o final da história de ontem, tá? Quais são os prêmios de hoje?
1: Hoje tem par de ingressos pro Acústico 99,5 com o Panda, que vai acontecer dia 7 de outubro no Teatro João Alves de Queiroz.
0: Ó, par de ingressos, então. Todo mundo tá querendo ir nesse Acústico com o Panda, é o cara do momento. E no finalzinho do programa, eu tenho esses convites pra você dizer de qual... Você ouviu a música aqui?
1: Não, eu não ouvi, eu tava vindo pra cá, né?
0: Então o pessoal vai responder e você vai descobrir junto com o pessoal de qual música, de qual filme a música foi tema, tá?
1: Ó, tá bom.
0: Bom trabalho?
1: Bom trabalho, Bruno.
0: Deixa eu trazer informações de trânsito aqui, gente, com o João Fernandes.
2: O amigo Bruno Carvalho aqui, o João Fernandes, motorista do coletivo aqui teve um acidente aqui com vítima fatal na Avenida Vera Cruz. É, o motoqueiro bateu na traseira de uma carreta aqui e o trânsito tá congestionado aqui. Pra quem vem da BR-153 pro Guanabara, na Avenida Vera Cruz.
0: Valeu, João, grande abraço, Avenida Vera Cruz, então, quem tá indo ali da BR-153 lá pro Guanabara, o trânsito tá parado, infelizmente, mais uma vida ceifada no trânsito de nossa Goiânia, mais um motociclista ali, bateu na traseira de um caminhão ali, e infelizmente veio a óbito, informações aqui do João Fernandes, então, se você puder evitar aí a Avenida Vera Cruz, para quem vem da BR-153 ali, para acessar o Guanabara, o trânsito tá parado, tente procurar uma outra via para que você possa chegar ao seu destino mais rápido, né? Sem correria, gente. As pessoas hoje estão com tanta pressa, né? E acham que pressa é velocidade e muitas vezes acabam perdendo a vida por conta disso.

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2: Olá, muito bom dia. Chegando por aqui com a nossa primeira quentíssima do Mundo 10 Celebridades. A gente começa falando que o Kaká Diniz, marido da cantora Simone Mendes, movimentou as redes sociais ao mostrar o resultado da transformação física. Foram quase 18 quilos a menos e agora o empresário está exibindo até o abdômen sarado. Mas o que chamou a atenção mesmo foi a reação da esposa, cantora Simone Mendes. Uma seguidora perguntou se ele tinha apanhado depois da postagem. E Kaká tratou logo de provar que estava tudo bem autorizado. Ele mostrou um print de uma conversa com Simone e brincou: aqui em casa é tudo alinhado. O empresário contou que mudou alimentação, sono e rotina de treinos. E em 5 meses saiu de 92 quilos para 75 quilos e disse que a maior transformação aconteceu na cabeça. É sobre isso, sem ciúmes, a cantora Simone Mendes, e pelo contrário, ela tá aí apoiando o maridão. A gente segue de olho em tudo que acontece no mundo das celebridades. Eu volto daqui a pouco com outra quentíssima.
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3: 8h19, ó, presta atenção, o que é que eu tô enfrentando aqui, gente, ó.
4: Rapaz, tu não termina essa história, não. Que tu vai ver o que, que eu vou fazer com esse bombonzinho do povo. Vem
3: Ai, ai, Silvinha, pode ficar tranquila, Silvinha. Hoje eu termino a história, viu? Amara Gomes, passando para deixar meus parabéns pra nossa amiga Márcia Helena, pelo aniversário dela hoje, de novo. Todos do grupo 99,5 parabenizando e abraçando a nossa amiga por esse dia lindo. Mara Gomes, aqui de Bela Vista. Oi, Mara. Bom dia pra você, minha amiga Márcia Helena. Ô, Márcia, de novo, desse jeito a gente não dá conta de te alcançar, não, hein? Parece que você faz aniversário todo mês. Beijo, Márcia. Deus te abençoe. Muitos anos de vida, muita saúde. Amor eu sei que não vai faltar, porque o maridão aí, os amigos estão sempre cercados, né? Você tá sempre cercada de amor, muito carinho. Então, cheiro pra você. Bênçãos de Deus na sua vida.

0: 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Lembrando que daqui a pouquinho tem a segunda parte do Detalhes da Minha Vida. Às 10h20 da manhã, você que está esperando ansiosamente, ansiosamente aí por essa segunda parte. Daqui a pouquinho às 10h20 da manhã, tá? 8h24, continue participando no 985989950. 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

A música que marcou a minha vida foi a música Slay de My Oh My, porque conheci meu primeiro namorado, Nivaldo, e hoje somos casados há 40 anos, amo muito, é o amor da minha vida. Nós temos 3 filhos, todos casados, e temos 6 netos, graças a Deus. Meu nome é Maria Rodrigues dos Anjos Alves, moro em Setor dos Funcionários em Goianira.

0: aqui a música da minha vida. Você também pode mandar a sua lá, tá? Mensagem de áudio contando o seu nome, a música que marcou a sua vida e por que essa música marcou a sua vida. Linda essa daqui, né? Agora 8h37, hoje eu quero saber de você, ó, de qual filme essa música foi tema. De qual filme essa música foi tema? Válido par de convites pro Panda, pro Acústico com Panda, no dia 7 de outubro no Teatro João Alves de Queiroz. Tá chegando a hora também, né? Aqui, uma semana praticamente.
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0: Por falar nele, olha ele aqui, ó. Olha o Panda.

0: Mari Maraíza, quem sente saudade sou eu. A Agência Nacional de Energia Elétrica anunciou na sexta-feira passada que a bandeira tarifária será verde em outubro. Vai sair da amarela para verde em outubro. Com a medida, não haverá cobrança adicional na conta de energia elétrica durante esse período. As bandeiras tarifárias indicam aos consumidores os custos reais da geração de energia no país. Quando a produção fica mais cara, são aplicadas cobranças extras de forma automática nas contas de luz. Segundo a ANEEL, a transição entre os períodos seco e chuvoso em parte das principais bacias hidrográficas do Brasil contribui para o aumento do volume de chuvas nas regiões sul e sudeste. O cenário ajudou a estabilizar os níveis dos reservatórios das usinas hidrelétricas. R$1,88 a cada 100 kWh consumidos vai ficar mais barato a sua conta de energia. 99,5
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2: Ô, padre, oi. Você já fez viagem longa assim pro Nordeste?
3: Ah, já fiz alguma.
2: Eu fiz uma.
3: É?
2: Aí arrumei um hotelzinho, sabe aqueles hotelzinhos ruins? Boca de cachorro? E eu fiquei lá, sabe?
3: É.
2: E tô lá no quarto e entra uma dupla, um casalzinho.
3: Ah.
2: Dupla não, casalzinho. Lua de mel.
3: Aí é?
2: Novinho, bonitinho e tal.
3: Sei.
2: Do meu lado.
3: Ah.
2: Entrou no quarto e tá lá, quando é fé, rapaz, tá aquele barulhão lá. Ela, meu bem, mais pra baixo. Ah, não, mais pra cima. Aí eu vi esse homem que ah, não, aí vai. Mais com força. Não, rápido. Eu não aguentei. Subi no assim na paredinha, olhei lá. Ele falou assim, nossa, mas que sarna desgraçada é essa, mulher?
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20: Faltando 10 minutos para as 9 da manhã. Bom dia. Hoje é terça-feira, gente.
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20: Quem tá acompanhando os noticiários sabe que tem chovido muito granizo lá na região sul do país, principalmente ali no Rio Grande do Sul, com gelo chegando a tamanho de uma bola de tênis, né? Ou aquela bola de bete que a gente brincava ali antigamente. E tem feito alguns estragos. Mas uma chuva de granizo e ventania assustou moradores na zona rural de Jataí, ali no sudoeste goiano. Imagens gravadas por pessoas que estavam em um lago mostram o momento em que objetos foram levantados pelo vento e os quiosques ficaram destelhados. Apesar do susto, não há informação de feridos. Nas imagens é possível ver o instante em que o vento forte atinge a região de um lago nas proximidades da cidade. 50 quilômetros por hora e duraram cerca de 10 minutos. Pessoas que estavam no local, lógico, né, saíram correndo para fugir da tempestade e pouco depois começou uma chuva de granizo.
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20: Meu amigo Orlando, aquele abraço, parceiro, tá lá curtindo aqui o nosso Manhã Viva, né? Valeu demais, parceiro, pessoal da Curva de Rio, grande abraço, alô Biloca, alô Frutão, meu amigo Gilberto também, grande

0: Neto e Samuel, Romance Rosa. Bom dia. Para quem acompanhou aqui a nossa reflexão, eu falei sobre a idiocracia, né? Nós estamos na semana das eleições, domingo agora. Nós precisamos ir às urnas para a gente escolher aí os deputados, senadores, governadores, também o nosso presidente. E que Deus possa nos iluminar para que nós possamos escolher o melhor, né? Dentre os piores, nós possamos escolher o melhor para o nosso estado, o melhor para o nosso país. Para que nossa política não chegue ao ponto de que ela no filme, né? O presidente adentrar a sala de coletiva fazendo dancinha de TikTok, todo mundo aplaudindo. Então, é muita responsabilidade para você nessa hora. Que Deus te dê discernimento, te dê sabedoria para digitar os números certos lá na urna no próximo domingo e nós possamos escolher os melhores representantes para o nosso estado e também para o nosso país.
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0: De qual filme essa música foi tema? É a nossa pergunta de hoje aqui no Manhã Viva.
2: Bom dia, Bruno Carvalho, que é o domingo, senador Canedo, estou aqui no Gostão Caipira. Estou aniversariando hoje, mesmo, 56 anos de idade. Tô ligadão em você, manda um alô pra mim, Gostão Caipira. Moro senador Canedo, Domingos Pedro Souza.
0: Alô, Domingos, pediu um alô. Alô, Domingos.
3: Parabéns pra você.
0: Deus abençoe, 56 anos hoje, muitos anos de vida, meu amigo. Obrigado aí pelo carinho de sempre, tá?
4: Bom dia, Bruno. Bom dia, Maria Vitória. Que Maria de Luz aqui do Buriti Serena, Aparecido do Goiânia, passando pra falar um bom dia pra vocês. Um bom trabalho. Que Jesus abençoe nosso dia.
0: Amém, Maria.
5: Bom dia, Bruno. Bom dia, Maria Vitória. Quem tá falando na Branca, tô aqui em Palmas, Tocantins. Bruno, eu tenho a impressão que essa música foi do Lagoa Azul. Tenha um bom dia a todos.
0: Valeu, Branca.
6: Bom dia, Bruno. Bom dia, Maria Vitória, que é Juliana Barbosa, do Jardim Marilisa. Eu acho que essa música aí foi o tema do filme Uma Linda Mulher. Bom dia pra todos, ótima terça-feira abençoada.
0: Valeu, Juliana.
7: Bom dia, Bruno. Meu nome é Neuza Helena Dias Borges Soares, moro na Vila Roriz. E essa música foi tema do filme Quatro Casamentos e um Funeral. Obrigado e tenha um bom dia.
0: Valeu, Neuza.
8: Bom dia, meu amigo Bruno Carvalho. Faz sobre a pesquisa do dia. Não tem nem ideia de qual filme essa música foi tema, mas que a música bonita é. Rapaz, linda, aqui né? No Santos Dumont tá um calor, pensa. É o Tony Feio aqui do Santos Dumont aqui.
0: Valeu, Tony. E a onda de calor vai assolar o Goiás aí nos próximos dias, viu? Principalmente ali no extremo sul, divisa ali com a parte sul do Mato Grosso e o Mato Grosso do Sul.
9: Bom dia, equipe 99. Bom dia, Bruninho. Bom dia, Maria Vitória, que é a Beth do Ricanto Zemboabas. Participando aí da pesquisa do dia musical, essa música foi trilha sonora do filme Quatro Casamentos e um Funeral. Deixa um alô todo especial pro nosso fã clube da 99.
0: Valeu, Beth, cheiro.
10: Angélica do Parque Los Angeles, Goianira. Não sei de qual filme que é. Tô curiosa com detalhes da minha vida. Beijo, Bruno, fica com Deus.
0: Beijo, Maria Angélica.
11: Bom dia, Bruno, Maria Vitória, 99, ouvintes, Maria Aurelius do Costa Paran. Vocês têm um abençoado dia. Um abraço a todos.
0: Valeu, querida.
12: Bom dia, Bruno. Aqui quem está falando é Joselene, Setor Real Conquista. O tema dessa música aí foi do filme Quatro Casamentos e um Funerário. E mandar um beijinho para meu esposo Reinaldo, para vocês aí da rádio, tá bom? Tenha um bom dia, uma boa semana. Beijo.
0: Valeu, Joselene. Fica com Deus também.
13: Bom dia, Bruno Carvalho. Aqui quem está falando é a Marisete, do Real Conquista.
0: Oi,
13: e sobre a pesquisa de hoje, eu acho que essa música foi tema do filme Quatro Casamentos e um Funerário. 99,5. Bom dia.
0: Fica
13: com Deus. 10h20 que não chega logo, menino. Não chega não, viu? Pega 11, mas não chega 10h20. Beijo. Fica com Deus.
0: Muita calma. Tá chegando. A Silvinha lá do Tocantins está postando também Quatro Casamentos e um Funeral. A Meire Lúcia Maria de Souza do São José também. Marcos Messias Maciel Dias Tremendão. Quatro Casamentos e um Funeral. Adriana Lourdes Soares de Itumbiara, do filme Filadélfia com Tom Hanks. Filadélfia, eu também assisti esse filme, viu? Lindíssimo, viu, Adriana? Kelly Gonçalves do Portinari, Bruno, eu não sei de qual filme essa música foi tema. Daqui a pouquinho eu revelo pra vocês. Enquanto isso, vai mandando pra gente aí se você sabe, se você não sabe, ou qual filme você aposta que seja. 90.

A nobreza do amor. Miguel se desespera ao perceber que tirou a vida de um homem. Fortunato abre uma investigação e Salma teme por seu pai. Miguel é detido e Omar, Lúcia, Alica e Tonho apoiam Salma e sua família. Malungo visita Alica e Niara e avisa que retornará para seu lar. Halim anuncia que Fuad não se casará mais com Salma. José se aproxima de Batanga. Gendal chega ao Brasil. É o capítulo de hoje de A Nobreza do Amor. Bom dia, amigo Bruno Carvalho, tudo bem com você? Tô ótimo, ó. Que linda a mensagem de hoje, você como sempre arrasando nas mensagens. Hoje sai a segunda parte do Detalhes da Minha Vida. Então a Josiane para com a ansiedade dela, hein? Manda abraços para nós aqui, Helenilda e Josiane do Parque Oeste Industrial, abraços para você também. Estamos na expectativa aqui da história da minha vida. Deus abençoe o nosso dia. Amém, Jéssica, amém. A Clariana da Conceição está no Trindade 3. Estou com a minha amiga Maria das Neves trabalhando aqui no Parque Ateneu. Bom trabalho para vocês, tá, Clariana? Oi, Maria, cheiro. João da Cobra tem Bela Vista. Terça-feira abençoada para todo mundo. Antônia Maria Carvalho dos Santos está em Trindade. Uma terça-feira abençoada. A Daiane Pereira Rodrigues do Orlando de Moraes. Bruno e Maria Vitória, já estou ligadinha na rádio, ansiosa para a segunda parte do Detalhes da Minha Vida. A Poliene dos Santos, do Jardim Novo Mundo. Bruno, uma terça-feira abençoada, abraço para Branca, Elvis, Elder e Wellington. Todos ligados lá no Tocantins, bora, bora. Bora, Poliene, bom dia. Para essa turma toda aí, Branca, Elvis, Elder e Wellington. A Divina Simone, morada do Morro, em Senador Canedo. Bom dia, Bruno. Bom dia, Simone. Next Says, By My Side, mais uma linda recordação aqui no nosso Manhã Viva.

0: In Excess by My Side. Aqui no Manhã Viva, o João Fernandes passou por aqui mais cedo, avisando de um acidente com vítima fatal ali na Avenida Vera Cruz. Para quem tá vindo da BR-153 para acessar o Jardim Guanabara, avisando que o trânsito tá lento, tá parado, o trânsito ainda continua lento, parado lá. A vítima ainda tá lá esperando as autoridades para fazer o ritual necessário, né? Mas infelizmente mais uma vida perdida no trânsito de Goiânia nesta manhã de terça-feira, ali na Avenida Vera Cruz. Então você que tá indo pra região ali, evite trafegar ali pela Avenida Vera Cruz, principalmente para quem tá vindo da BR-153 ali para acessar o Jardim Guanabara. Aquele mormaço que não te deixa dormir, tá reclamando, né? Nesses dias então tá demais. 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
2: Muito bom dia, aqui Lucílio Macedo, eu falo da Central de Jornalismo da TV Serra Dourada. Ótima terça quente para você, sim. Goiânia pode registrar hoje até 40 graus. Acredite se quiser, e eu tenho certeza que você acredita. Lembrando que eu chego 10h45 da manhã com os principais fatos das últimas 24 horas no SBT Notícias Goiás. Importante operação em Anápolis. A DPCA de lá prende em flagrante homem por armazenar material de violência sexual contra crianças e adolescentes. Durante a diligência, os policiais localizaram diversos arquivos contendo violência sexual no aparelho celular do investigado. Ele integrava grupos de compartilhamento desse tipo de conteúdo e mantinha arquivos armazenados na galeria do próprio aparelho. Então, daqui a pouquinho, os detalhes desta operação. É importante também a sua denúncia através do 197 da Polícia Civil. Você também pode participar, sugerir uma reportagem no 62985197000 e, claro, acesse agora o nosso portal de notícias da TV Serra Dourada, tvsdnoticias.com.br. Eu sou Lucílio Macedo, espero você 10h45 na TV Serra Dourada SBT.
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Oi, Câncer. Ó, hoje as oportunidades de melhorar os seus ganhos aumentam, mas cuidado com gastos impulsivos à noite. A vontade de estar perto dos amigos cresce e um encontro simples pode acontecer ou até mesmo evoluir para algo mais sério. No amor, momentos casuais podem abrir espaço para romance. Hoje a sua cor é azul e os palpites são 21, 45 e 12. Alô, alô, Leão! Hoje a carreira ganha destaque com a lua no ponto alto do seu mapa, trazendo segurança e boas oportunidades. Aproveite para avaliar o futuro e agir com persistência. No amor, o seu charme fica em alta e pode conquistar corações. Aproveite o dia para ser feliz, leonino e leonina! Hoje a sua cor é preto e os palpites são 22, 6 e 24. Virgem, dia de organização e planejamento, aproveitando a lua em touro para colocar ideias em prática. Faça pausas, aprecie momentos que elevam seu bem-estar e desacelere a noite. No amor, mantenha os pés no chão ao explorar novas possibilidades, especialmente nas redes sociais. Hoje a sua cor é verde e os palpites são 53, 8.

93, o Zezé de Camargo e Luciano com Saudade Bandida. Maria Aurora tá ouvindo a gente lá em Yumas. Tudo bem, querida? Grande abraço pra você, tá? Seguindo a gente lá no Instagram, você também pode seguir. É, Bruno Carvalho Rádio. Segue lá, tô postando lá as nossas reflexões e também os detalhes da minha vida, tá? Bruno Carvalho Rádio, segue lá. 9:23 agora.

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2: De volta por aqui com mais uma quentíssima do mundo das celebridades. E agora a gente fala de um romance internacional que tá rendendo, viu? Bruna Marquezine e Shawn Mendes deram as caras na Semana da Moda em Milão. E é claro, foi só aparecerem juntos que os fãs já ficaram de olho. Os dois compartilharam cliques românticos pela cidade italiana e mostraram que estão aproveitando cada minutinho dessa viagem. E Shao, claro, resolveu abrir o coração em uma entrevista recente. O cantor contou que está vivendo uma fase diferente, construindo uma vida mais longe da rotina de shows e da carreira. E tem dedo de Bruna por aí, viu, nessa nova fase dele. Ele revelou que foi ela quem abriu o coração dele para a moda e até para divertir mais com esse universo. Ou seja, além de namorada, Bruna agora também é consultora de moda do namoradão. A gente vai seguindo e dizendo que ela tá podendo, né? Vamos ficar de olho no mundo das celebridades, mas não sai daí não, porque daqui a pouco eu volto com outra quentíssima.
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1: 9h25, deixa eu mandar um abraço muito grande aqui pro pessoal do grupo Amigos da Madrugada, sempre acompanhando a gente, pessoal do fã clube também, grande abraço pra vocês, tá? E o grupo da 99, que bom ter todo mundo por aqui curtindo o nosso Manhã Viva.
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4: Campeonato Brasileiro da Série B, uma partida fecha hoje a 30ª rodada. A partir das 7h30, em Ribeirão Preto, o Botafogo enfrenta a Ponte Preta. As duas equipes que lutam contra o rebaixamento. O Botafogo está na 16ª posição na tabela de classificação, com 32 pontos conquistados. E a Ponte, na lanterna, com 13 pontos. Na última rodada, o Botafogo de Ribeirão Preto acabou empatando 1-1 com o Atlético em partida em São João del Rei. Já a Ponte Preta venceu o CRB por 1-0 em Campinas. 7h30 da noite, fechamento, rodada 30, tem Botafogo e Ponte Preta.
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7: 9:31, bom dia.
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7: 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Hoje é dia 29/9/9:32.
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0: Nossa entrevistada da semana é a doutora Fernanda Miranda de Oliveira, ela que é pneumologista. Doutora Fernanda Miranda, o que é pneumonia?
2: A pneumonia é o termo utilizado que designa as infecções que acometem os pulmões. Elas podem ser causadas por vírus, por bactérias, por outros agentes, como por exemplo, fungos.
0: Doutora Fernanda, quais são os principais sintomas dessa doença?
2: A pneumonia, na maioria das vezes, se manifesta como uma doença infecciosa, então o indivíduo pode apresentar febre, mal-estar, indisposição, acompanhado de sintomas respiratórios, como tosse, que pode ser com ou sem expectoração, com ou sem catarro, chieira no peito, pode haver falta de ar, pode haver dor torácica, sendo o principal sintoma a tosse.
0: Nossa entrevistada da semana é a doutora Fernanda Miranda de Oliveira, pneumologista. Doutora, obrigado e até amanhã.
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0: Meu amigo Robson, ouvindo a gente, pessoal na retífica Tecnomotor, lá no Colorado, né? Alô, Alexandre, turma boa por aí, grande abraço pra vocês, tá? Amanda André, Dona Iris 2, ótima terça-feira, valeu Amanda. Aurélio Ferreira de Souza, Vila Boa. Bruno, Vitória, manda um abraço pra gente aqui, ó, na loja Só Máquinas, conserto de ferramentas elétricas. Excelente terça-feira pra vocês aí. A Fabiana de Oliveira, Sanclerlândia. Bruno, estou aqui costurando e te escutando, hein? Amanhã é meu aniversário, fico mais velha. Amanhã completo 32 anos e muitas bênçãos na minha vida. Amém, Fabiana, amém. Então amanhã você passa por aqui e lembra a gente, tá? Pra gente fazer um barulho aqui pro seu aniversário, tá bom, Fabiana? Mas antecipadamente, parabéns pra você e Deus te abençoe sempre. A Divina Maria tá no Parque das Amendoeiras. Bom dia, Bruno Carvalho e toda a família 99,5. Bom dia, Divina.

0: Já estou de volta. A Eliana Silva, da Vila Pedroso, sonhou que estava em uma festa com muitas pessoas e que todos conversavam com ela. Indica alegria, aproximação e momento favorável para a vida social. Carlos Eduardo, do setor Fim Social, sonhou que estava consertando uma torneira que não parava de pingar. É alerta para um pequeno problema que precisa ser resolvido antes que cresça. Maria José da Silva, do Jardim Vila Boa, sonhou que ganhava uma bolsa e colocava dentro vários objetos que ela considera importante. Esse sonho, Maria, representa responsabilidade, novos compromissos e a preparação para uma nova fase. E o Ricardo Alves, do Goiânia 2, sonhou que estava correndo em um campo e chegava primeiro em uma linha. É sinal de superação, vitória e conquista de uma meta. E amanhã tem mais Revelação dos Sonhos.
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0: Faltou 17 minutos para as 10 da manhã. E não é que nós estamos vencendo a ansiedade? Tá vendo? Daqui a pouquinho tem a segunda parte do Detalhes da Minha Vida de hoje, às 10h20 da manhã. Tá faltando 17 minutos aí para as 10. Aguenta mais um pouquinho aí, já já você fica sabendo o desfecho do Detalhes da Minha Vida. Bom dia aqui para Maria Angélica, ouvindo a gente, né, Maria? Cheiro para você, querida. A Sandra Santos também acompanhando o nosso programa, meu amigo Otacílio Ribeiro, tá lá na Vila Pedroso também curtindo a gente. A Maria Aurora de Iumas, a Jéssica de Oliveira também. A Jéssica tá lá com as meninas, né? A Helenilda e a Josiane. A Josiane tava quase se descabelando, querendo saber o final do Detalhes da Minha Vida daqui a pouquinho, viu, Josiane? 99,5.
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0: Faltando 10 minutos para as 10 da manhã. 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

0: Bom dia, Bruna. Aqui é Sueli de Senador Canedo. E essa música foi tema do filme Quatro Casamentos e um Funeral.
1: Valeu, Sueli. Obrigado.
2: Bom dia, com alegria. Bom dia, Vitória. Bom dia a todos. Essa rádio maravilhosa, gente, que eu gosto, que é do Nibiru, condomínio Vida 62. Olha, eu não sei responder pra você aí, sobre essa enquete que você tá fazendo, não. Mas eu tô ansiosa pra escutar o final do detalhe da minha vida. Igual antes, nós separamos. Eu falei, não acredito. Entendi. Parou por quê? Aí eu entendi, né, o que você tava falando. Então é isso aí, meu amigo. Estou aqui na escuta, tá bom?
1: Valeu. Cheiro pra
2: todos vocês dessa rádio maravilhosa.
1: Valeu, Dozeni.
3: Bom dia, Bruna. Aqui é a Chivene Gonçalves, do Setor K, Senador Canedo. Eu acho que essa música foi da Lagoa Azul. E uma ótima terça-feira pra você, pra Vitória e pra toda a sua família. E um bom dia.
1: Valeu, Chilene. Obrigado.
4: Bom dia, Bruno Carvalho. Eu sou a Rose do Recanto do Bosque. Sobre a pesquisa do dia, não tenho certeza. Eu acho que é da Lagoa Azul. E hoje é meu aniversário, Bruninho. Manda um abraço.
1: Ô, Rose, então parabéns pra você, querida. Muitos anos de vida. Sinta-se abraçada por toda a equipe 99,5 nesse dia tão especial, tá? Parabéns pra você. Deus te abençoe sempre.
5: Parabéns, parabéns, parabéns pra você.
1: Parabéns, Rose, cheiro.
6: E o Bruno, bom dia, Maria Vitória, Marcos Antônio, do condomínio Santa Rita. Tô aqui fazendo uma reforma numa casa e ouvindo a 99. A música é tema do filme Quatro Casamentos e um Funeral.
1: Valeu, Marcos.
7: Eu, Bruno Carvalho, Sebastião Batista, Juvenira. Bruno, respondendo a pesquisa do dia, essa música foi tema do filme Quatro Casamentos e um Funerário. Tenha um bom dia.
1: Valeu, Sebastião.
8: Bom dia, Bruno Carvalho. Roseni, do Redencial Caraíbas, Aparecido de Goiânia. Eu não sei responder isso aí hoje, falar a verdade. Mas eu quero falar pra você, manda um parabéns aí pra mim, meu marido. Estamos completando 42 anos de casamento hoje. Opa. Manda muitas bênçãos aí pra nós, Bruno. Então,
1: Bom dia, querida. Pra você, o maridão aí, 42 anos, né? Uma vida juntos. Então, Deus abençoe vocês, ó.
5: Parabéns, parabéns, parabéns pra você.
1: Parabéns ao casal, que essa união se fortaleça aí cada vez mais. Que vocês encontrem motivos pra estarem juntos por mais 40, 50 anos pela frente, tá? Cheiro pra vocês.
9: E o Bruno, tudo bem com vocês? Tô bem. Quem fala é a Lindina, do Jardim das Oliveiras. Sobre a pesquisa, o tema do filme aí foi o... Oh, Jesus, lembrei, eu tenho, já esqueci. Quatro casamentos no funeral. Eu não sei se... Tá bom? Tô chutando aí. Tchau, obrigado.
1: Valeu. Lindina, fica com Deus também. Quem é que nunca esqueceu assim, né? Às vezes eu pego o celular e fico, gente, o que que eu queria com o celular? Ou às vezes eu levanto pra ir a algum lugar lá em casa, né? E vou parar num outro canto. Gente, o que que eu tô fazendo aqui? O que que eu quero? Beijo, Lindina. Paulo José de Souza, tá no São José, quatro casamentos e um funeral. O João da Cobra lá de Bela Vista, Lagoa Azul. Maria Clara, Santa Bárbara. Bom dia, Bruno e Maria Vitória, quatro casamentos e um funeral. Lormina Conceição de Oliveira, do Jardim Ovestia. Fica com Deus, Bruno. Quatro casamentos e um funeral. Valeu, Lormina. Jeane Vieira, do Santos da Vila Alzira. Não sei o tema, mas estou aqui curtindo. Valeu, Jeane. Jefferson Borges Soares, da Vila Roriz, quatro casamentos e um funeral.
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1: Terça-feira, por você, Juarez se desespera ao constatar a morte de Zé e descarta a arma. Glorinha acredita que Ítalo esteja interessado em Hanna. Yara conta a Juarez que o assassino de Júlia está preso. Leandra comunica a Gabriel que integrará o conselho do hospital e ele aconselha a filha. Com o voto de Leandra, Vanessa consegue tirar Bela da presidência interina do hospital. Contei o que vai acontecer hoje em Por Você. Neuzete Rabelo Almeida, do Anhanguera 2. Bruno, sua voz é magnífica. Obrigado, querida. Adoro. Mas são seus ouvidos, tá? Márcia Helena, Setor Perim. Bom dia, Bruno e Maria Vitória. Bruno, aquele dia foi aniversário de casamento. Agora, hoje, eu tô ficando mais velha mesmo, de verdade, hein? Muito obrigado pelo carinho, meus amigos aí da 99,5. Valeu, Marcinha. Cheiro pra você, tá? Parabéns mais uma vez. Orlinda Lopes, do Aeroviário, a meia reflexão do dia. Manda um abraço pros meus filhos, Lindomar, Agma e Zodonaide. Grande abraço pra vocês aí, tá? O Zodonaide, né? Maria Pereira da Costa, tá na Vila Brasília. Manda um alô pra mim e pros ouvintes aí, beijos no coração. Alô, Maria Pereira. Maria Daura, Jardim Cerrado 4, também ouvindo a gente. Abençoado dia pra vocês aí, estou no trabalho, tá? Falar no Jardim Cerrado, a tia Cássia também tá por lá ouvindo a gente, né? Tia Cátia, né? Beijo, tia. Bom domingo. Bom domingo não, gente. Boa terça. Acho que já tô com vontade de voltar lá pro domingo, né? Ó, que saudade essa daqui, ó. The Holes, That I Breathe.

0: 8 da noite tem o Sunday Night 99 e a gente recorda essas músicas lindas aí, ó. Deixa eu mandar um abraço aqui pra Dona Maria das Graças, a sua filha negra, lá no Buena Vista, ouvindo a gente, né? Dona Maria adora ouvir os Detalhes da Minha Vida. Todos os dias tá lá curtindo a gente. Ela é cadeirante, gente, tá sempre acompanhando o nosso programa aqui, né? Dona Maria, cheiro, a filha negra também ouvindo a gente, é vizinha, são vizinhos lá da tia Kátia, né? Tia Kátia tava falando comigo aqui agora, estão lá curtindo o nosso programa. The Rollers com The Air That I Breathe, linda recordação, 1973. Linda, linda, linda, linda. 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
2: Muito bom dia, o melhor desta terça quente para você. Tudo indica que Goiânia hoje deve registrar 40 graus, hein? É muito calor para muita gente. 10h45 da manhã eu chego com os principais fatos das últimas 24 horas no SBT Notícias Goiás, tá bom? E a sua participação é no 62985197000. Quer sugerir reportagem, mandar seu vídeo nesse telefone? E claro, você também pode acessar o portal de notícias da TV Serra Dourada, que é o tvsdnoticias.com.br. Olha, aquele crime do cemitério que nós falamos ontem, um homem foi assassinado dentro do cemitério Parque, na nossa capital, e o corpo foi encontrado logo pela manhã por um coveiro que iria trabalhar naquele dia. A polícia começou a investigar e, investigando, conseguiu realizar a prisão de um suspeito que confessou todo o crime. A primeira versão é que foi legítima defesa, mas essa história está muito estranha. A polícia chegou até esse suspeito na casa dele, de acordo com a PM, tinha um crânio humano em um altar da casa dele. Estranho, macabro, né? Daqui a pouquinho, então, os detalhes desta prisão, o que teria motivado essa versão, está muito estranha, no mínimo. 10h45 no SBT Notícias Goiás. Até lá.
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0: Bom dia, Bruno. Meu nome é Lázara. Moro aqui no sítio pertinho de Araçu, Goiás. Ouço você todo dia. Manda abraços pra nós. Oi, Lázara. Bom dia pra você. O pessoal no sítio aí pertinho de Araçu. E pra essa turma boa aí de Araçu também, sempre ouvindo a 99,5.
1: Oi, meu filho.
0: Agora, Natanzinho Lima. Sonho de amor. Já, já. Detalhes da minha vida.

0: Esse clássico da nossa música sertaneja aqui no Manhã Viva. Chitãozinho e Chororó, Evidências. É impossível a gente não ouvir essa música e não cantar pelo menos um trechinho dela, né? Agora 10h20, já, detalhes da minha vida. 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
7: Agora 10:26, bom dia, excelente terça-feira.

Depois que enviamos aquela carta, Bruno, e ficou do fotógrafo enviar o meu retrato para ele, nós esperamos ansiosamente pela resposta. Uma outra carta e logo o patrão chegou com ela. Até ele, Bruno, estava curioso para saber o que o filho tinha achado de mim. Quando essa carta chegou, Bruno, as palavras dele na carta eram mais carinhosas. Disse que havia sonhado comigo e que já não pensava tanto assim lá na outra. Da foto, Bruno, ele não falou nada. Na verdade, essa carta que recebemos era uma resposta da carta que eu havia enviado. Ele ainda disse para eu não ficar sem postar, porque ele gostava muito de ler as minhas cartas e imaginar como eu era. Então voltamos de novo para a ansiedade, Bruno, para saber o que ele havia achado de mim. Teríamos que esperar mais alguns dias para ele receber então o meu retrato. Mas algumas dúvidas nós tínhamos. Será que o fotógrafo enviou a carta para ele? Será que ele recebeu? Se recebeu, o que achou? O patrão só ia na cidade no mês seguinte, Bruno. E eu estava ansiosa. Eu mal conseguia dormir à noite. Até que enfim, Bruno, a carta dele chegou. Disse que eu era exatamente como ele tinha sonhado, que ele podia até sentir o meu cheiro através da carta. E enfim, até que enfim, ele disse o que eu queria ouvir, que estava pensando muito em mim, que não entendia o que tinha acontecido, Bruno, mas eu, através das minhas cartas, havia feito ele esquecer por completo a outra, que percebeu a besteira que ele ia fazer e que estava ansioso para me ver pessoalmente. Então, depois disso, as nossas cartas passaram a ser mais frequentes e cada vez mais as palavras envolvidas na carta eram palavras de amor. Mas eu ainda, Bruno, não tinha ideia de como ele era. Apenas a minha imaginação. Então eu cobrei do patrão algum retrato dele. E o patrão prometeu organizar. Cada carta, Bruno, cada letra nessas cartas me fazia sonhar com o nosso cantinho lá na fazenda mesmo. Ver os meus filhos correndo por aqueles pastos. Eu sonhava e chorava para o tempo passar rápido. Eu tinha medo, Bruno, dele voltar a se interessar pela outra lá e não me querer mais. Um dia eu tô vendo uma movimentação grande na fazenda. Muita gente chegando, saindo, rindo, fazendo barracas com aquelas lonas pretas e algumas folhas de coqueiros. Então eu me lembrei que seria a festa de Malhação de Judas, que seria lá na fazenda aquele ano. Na festa, muita gente de fora, muitos rapazes, moças, e eu decidi que eu não iria, Bruno. Mas a minha mãe insistiu. Vai sim, minha filha. A patroa até comprou um vestido novo para você usar. Então você vai. Até mesmo para os patrão ver que você sabe se comportar no meio de tanta gente. Eu até hoje lembro dessas palavras da minha mãe. Então eu me arrumei, Bruno. Coloquei o vestido novo que a patroa havia comprado. Era um vestido rosa, clarinho, lindo. E fui.
A festa estava acontecendo, Bruno, em meio a lamparinas, lampiões, João Bobo, espalhados por toda a parte para deixar o ambiente mais claro. E no pátio da sede tinha uma fogueira. Dois sanfoneiros tocavam um forró pé de serra. Então o rapaz começou a sorrir para mim. Era bonito, estatura mediana. Ele me olhava e ria, e aquilo estava me deixando nervosa, Bruno. Eu fechei a cara para ele, mas onde eu ia, ele estava por perto, sempre me olhando e rindo com uma cara de bobo. Então eu pedi para ir para casa. A minha mãe disse: ó, você vai, pode até ir, mas depois da missa. Mas eu não quis esperar, Bruno. Eu queria ir para casa, escrever uma carta contando para ele que eu tava sentindo a falta dele ali na festa, no meio de toda aquela gente, que nada tinha graça sem ele. Quando eu estava saindo, Bruno, aquele rapaz segurou meu braço e me chamou pelo nome. Como assim você sabe o meu nome? Eu fugi do colégio, mas foi para te ver, ele disse rindo. Te reconheci pelo vestido. Fui eu que escolhi. Era ele, Bruno. O meu coração bateu forte. Ele era mais bonito do que eu imaginava. O patrão foi buscá-lo, Bruno, já que as coisas estavam tão bem entre nós dois. Então eles resolveram antecipar as coisas. Tinha padre, tinha cartorário, e naquele dia mesmo nós nos casamos. Eu tinha 15 anos, ele 21. Bruno, hoje eu tenho 75 anos e ele 81. 60 anos juntos. Criamos nossos filhos, netos, agora bisnetos, correndo por esses pastos, do jeito que eu sonhei. Os patrões, Bruno, já se foram. Meu pai também. Minha mãe, graças a Deus, ainda está por aqui entre a gente. Tem 90 anos e está lúcida. Bruno, cada carta, cada letra daquelas cartas ainda ecoam dentro de mim. E me fazem perceber que tudo valeu a pena. E ainda me fazem perceber, Bruno, que Deus realizou todos os meus sonhos.

0: quem tem um comércio, trabalha por conta própria ou vende produtos, ter movimento é fundamental. E essa simpatia usa a canela como símbolo popular de prosperidade e de movimento. Você vai precisar um pau de canela, uma fita amarela e um pequeno papel. No papel, escreva o nome do seu negócio, ou se você trabalha por conta própria, escreva seu próprio nome. Abaixo, escreva: que meu trabalho seja visto e que boas oportunidades cheguem até mim. Dobre o papel e coloque junto com a canela. Amarre os dois com a fita amarela, dando 3 voltas. Segure-o amarrado por alguns instantes e mentalize a sua porta de entrada com movimento, clientes satisfeitos, bons negócios sendo fechados e um dia de trabalho produtivo. Deixe a simpatia próxima à entrada do seu estabelecimento ou em um local discreto da sua casa, caso você trabalhe no seu lar. Depois de 7 dias, retire o papel e descarte. A canela pode ser guardada ou devolvida à natureza. A canela é popularmente associada à prosperidade e à atração de boas oportunidades. O ritual também serve para reforçar a confiança no próprio trabalho.
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9: 14 para as 11, daqui a pouquinho tem as mais. Muita gente emocionada com detalhes da minha vida, eu também tô por cá emocionado, viu? O Bruno Salles mandou mensagem aqui. Que história sensacional de hoje, Bruno. Tá curioso pra saber quem foi que enviou o Detalhes da Minha Vida de hoje. Bruno do céu, o Detalhes da Minha Vida valeu cada segundo de espera da Josiane. Ela se emocionou demais. Bom dia, a Josiane. Bruno, agora estou aqui chorando. Que história linda. É difícil um casamento durar isso tudo hoje em dia, né? Parabéns pela sua interpretação. Você passa emoção e sentimentos na sua voz. Um abraço pra você. Para minhas amigas Jéssica e Helenilda. A Maria Aurora, que história linda, Bruno. Deixa eu ver quem mais aqui mandou mensagem. Pessoal mandando também lá no WhatsApp. Daqui a pouquinho eu trago todo mundo aqui, tá? A Vilma Aparecida, nossa, que carta. Estamos emocionadas. Vilma Aparecida, beijo. Faltando 13 minutos para as 11.
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0: Deixa eu abraçar aqui o Adeilson, motorista por aplicativo, também emocionado lá com a história de hoje. Meu amigo Gilberto, a Silvinha lá no Tocantins também, o Blader Lambertini, a turma emocionada com o desfecho da nossa história de hoje. Hoje eu perguntei sobre essa música aqui, ó, de qual filme ela foi tema.
4: Bom dia, Bruno Carvalho, Maria Vitória, vocês têm um excelente dia. A pesquisa de hoje é 4 casamentos e 1 funeral. A Simone do Canedo 3. Beijo, beijo, beijo.
0: Beijo, Simone. Grande abraço pra você, querida.
5: Bom dia, Bruno. Meu nome é Oneide Tomé. Essa música foi tema do filme 4 casamentos e 1 funeral. Um abraço.
0: Valeu, querida. Obrigado. Deixa eu ver. Cadê aqui? Aqui, rapaz, ó.
6: Bom dia, Bruno. Bom dia. Aqui é o Wilson Camilo da Silva respondendo a pesquisa do dia. Eu acho que a música hoje é do filme 4 casamentos e uma funerária.
0: Valeu, meu amigo. Grande abraço. Deixa eu ver. Quem mais?
7: Bruno, bom dia 99. Adeilson Ramos dos Santos, setor Aeroporto Sul, Aparecida, motorista de aplicativo. Bruno, não sei o nome dessa música não, mas respondendo a pesquisa, eu não sei o nome dessa música não, mas eu tô curioso e ansioso pra ver o final da história do Detalhes. Dá um abraço pra toda a galera que tá na rodagem aí, pra minha filha Maria Eduarda e minha esposa Maria de Luz. Tchau, obrigado.
0: Valeu, Daílson. Já mandou mensagem aqui, disse que valeu a pena esperar.
8: Bom dia, Bruno. Bom dia, Maria Vitória. Quem tá falando é Júlio César, motorista de aplicativo aqui do Recanto do Bosque. É, essa música aí é do filme, é tema do filme 4 Casamentos e um Funeral, da banda escocesa Wet, Wet, Wet. Então, bom dia pra vocês. Sucesso, felicidade, um abraço a todos.
0: Valeu, Julião, aquele abraço.
9: Oi, Maria Vitória, bom dia, boa semana pra vocês. Boa terça, né? Alorão, hein, Bruno?
0: Demais.
9: Essa música aí, 4 Casamentos e um Funeral, é lançada em 1994, por sinal, um filme muito lindo, viu? A música também, né?
0: Valeu, Zilda.
10: Brunão, bom dia, Maria Vitória. Eu amo ouvir vocês todas as manhãs, amo, amo, amo mesmo. Essa música é do filme 4 Casamentos e um Funeral.
0: Valeu, Ilsa.
11: Bom dia, Bruno. Bom dia, Maria Vitória. Todos vi aqui do Senador Canedo. Quanto à pesquisa do dia, eu vou com a maioria aí. 4 casamentos e 1 funeral. Um ótimo dia pra vocês. Que
0: valeu.
11: Deus abençoe vocês muito. E abençoe todo mundo desse nosso país. Um beijão,
0: valeu,
11: abraço a todos.
0: Beijo.
12: Bom dia, Bruno Carvalho e Maria Vitória. É sobre a perguntinha do filme é 4 casamentos, 1 funeral. Um abraço para todos da 99,5.
0: Valeu, meu amigo. Grande abraço. A Regina, né,
13: minha? Ah, bom dia, Bruno. Edson Vieira, Senador Canedo. Pois é, Bruno, na pesquisa aí do dia de hoje, rapaz, é do meu tempo. Eu lembro, mas lembro e não lembro, mesmo tempo. Então vou deixar passar batido.
0: Valeu, Edson.
14: Bom dia, Bruno. Eu acho que essa música foi tema do filme 4 casamentos e 1 funeral. Uma ótima terça-feira a todos.
0: Valeu, Vanessa. Obrigado. Deixa eu ver quem mais aqui. Tatiele Cristina Rosa de Lima, do Porto Seguro. Ivonete Oliveira, de Trindade. Erineu de Silva Menezes, lá de Trindade também. A Elza Venceslau de Souza, sobrinho de Abadia de Goiás. Todo mundo apostando aqui no filme 4 casamentos e 1 funeral, né, Maria Vitória?
1: É isso aí, Bruno.
0: E você, já descobriu de qual filme foi?
1: Eu tô com os ouvintes.
0: Tá com a maioria?
1: É, que é 4 casamentos e 1 funeral.
0: É um filme lá de 1994. Filme muito bonito, viu? Então, se você nunca assistiu, uma hora assista lá que você vai se emocionar com o filme. Realmente é do filme 4 casamentos e 1 funeral, da banda Wet Wet Wet. Love is All Around, o nome da música. Bora de prêmios?
1: Vamos.
0: Ah, peraí. É o acústico, né?
1: É o acústico.
0: Ó, estamos há uma semana aí do acústico, viu? Quarta-feira da semana que vem acontece o acústico ali no Teatro João Alves de Queiroz e nós ainda temos convites pra você lá no site e também durante a nossa programação.
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0: Quem leva esse convite?
1: E quem leva o par de ingresso pro Acústico 99,5 com Panda, 7 de outubro, no Teatro João Alves de Queiroz, foi a Amanda Cardoso Maia, do Parque Santa Cecília. Parabéns.
0: Parabéns, Amanda. Vai curtir o Panda com a gente na próxima quarta-feira, hein? Amanhã tem mais, né? 8 da manhã.
1: Amanhã a gente volta.
0: Você viu? O pessoal ficou emocionado aí com o desfecho da história de hoje.
1: Bruno, tô recebendo tantos áudios bonitos lá, elogiando a sua carta, viu?
0: Eu achei linda a carta de hoje.
1: É, linda
0: ontem
1: mesmo.
0: Ontem e hoje, né? Por isso que eu não quis editar a carta, porque eu vi que compensava, valia a pena a gente contar cada detalhe e eu dividir em duas fases.
1: Valeu a pena esperar, né? Eu acho que os ouvintes gostaram.
0: Até eu fiquei emocionado com o finalzinho da carta ali, né? Quando ele encostou nela e falou que era ele, e ele que escolheu o vestido pra ela. Muito bonito. Vambora?
1: Linda história, vambora. Agora é 10h56.
0: E a gente encerra com o quê?
1: Fala aí pra gente, Bruno. Conta pra gente. Tchau, Bruno. Até amanhã.
0: Olá, pessoal, Heraldo.

0: Olá, Bruno. Vamos que vamos juntos, juntinhos, em mais uma edição do Jornal do Meio-Dia. Já aproveito para convidar os nossos queridos ouvintes da 99,5 FM para que estejam conosco. É muita informação, é notícia com credibilidade, inclusive já adianto aqui algumas das notícias de hoje. Ele entrou no Rio Araguaia para fugir da polícia, mas não conseguiu sair. O homem desapareceu nas águas e foi encontrado morto 3 quilômetros abaixo do local. Um carro perde o controle, sobe no canteiro e bate com força contra uma árvore. E o detalhe que chama a atenção, o motorista tentava desviar de um cão que atravessava a pista. Depois do incêndio que destruiu a imagem de Nossa Senhora Aparecida, Nerópolis já tem data para receber uma nova santa. E a reconstrução vem com uma novidade para evitar que a história se repita. Goiás, 40 graus. O estado vai encarar um outubro de calor acima da média. A previsão é de temperaturas mais altas que o normal e chuva abaixo da média em boa parte do estado. E o calor pode passar dos 2 graus acima do esperado. Esses e outros destaques, meio-dia e 15, eu tô te esperando. 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Eu, Luciana Finrode, estou contando com a sua audiência, hein? Até daqui a pouco.
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3: Meu amigo Gilberto, Nayara, a Luciane ouvindo a gente. Boa terça-feira pra vocês, tá? Abrindo aqui as Mais Mais.

0: Zé Neto e Cristiano, cadeira cativa, 11ª posição. Outro acidente ali na Perimetral Norte, gente. Naquele túnel, na saída para Nerópolis ali, né? Perto do Goiânia 2, tem aquele túnel ali de saída para Nerópolis, próximo ao Guanabara ali também. Uma carreta não deu conta, passou por baixo do túnel ali, não deu conta subir, acabou voltando de ré ali, atingiu outro caminhão e outros carros também, né? Sentido ali para quem tá vindo do aeroporto ali para o Passeio das Águas. Então o trânsito tá ruim ali nesse momento. Se você puder evitar, né? Ali na Perimetral Norte, naquele túnel, saída para Nerópolis, carreta passou por baixo ali, não deu conta, subiu o túnel e acabou voltando de ré e atingindo outros carros.
1: Capricórnio, hoje é um dia favorável para ajustar finanças e quitar dívidas, mas cuidado com gastos impulsivos, especialmente com diversão. A sorte e a lua ficam ao seu lado, trazendo boas surpresas. No amor, o flerte pode pegar fogo rápido, porém, mantenha o equilíbrio para evitar os ciúmes. Hoje a sua cor é lilás e os palpites são 47, 34 e 52. Aquarianjos, aquariana, aquariano, as parcerias no trabalho crescem e trazem boas oportunidades, abrindo portas para projetos em equipe. No amor, alguém especial pode surgir, mas cuidado com o passado que pode surgir também. Aproveite o dia com equilíbrio e positividade para alcançar os seus objetivos. Hoje a sua cor é marrom e os palpites são 24, 33 e 51. Peixes, hoje é dia de mais praticidade, tá? O que favorece reuniões, contatos e apresentações. Aproveite para resolver pendências e buscar novas oportunidades. Cuide da sua saúde com bons hábitos e, ó, relaxe à noite, tá? Desacelere. No amor, sua timidez pode conquistar alguém especial. Sua cor, azul royal. E os palpites para hoje são 61, 2 e 16. E o horóscopo do João Bidu desta terça-feira fica por aqui. Amanhã a gente se encontra em meio cada semana, quarta-feira. Até amanhã. Beijão. Tchau, tchau.
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0: feito.
1: Mil adjetivos, Kleber e Cauã, agora 11:18. 99,5.
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3: A seleção brasileira venceu a Austrália hoje por 4-2 de virada. Foi o segundo amistoso sob comando do técnico Carlo Ancelotti após a participação do Brasil na Copa do Mundo. A seleção brasileira marcou com o Wanderson, mas viu a seleção australiana virar para 2-1. Na sequência, Rafinha, Bruno Guimarães e Vinícius Júnior deram a vitória à seleção do Brasil em jogo que aconteceu em Brisbane, na Austrália. Vale lembrar que foi o segundo amistoso consecutivo contra a seleção australiana. No primeiro, na semana passada, as duas seleções ficaram no 1-1. Agora, o Brasil encerra a data FIFA em confronto sábado contra a Índia em Calcutá.
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4: 11:22.

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1: Oitava posição, Guilherme Benuto com Panda, atração do próximo acústico. Semana que vem, hein? Dia 7.

0: parceiro quatro.
1: Guilherme Benuto, com Panda, eu duvido, ocupando aí a oitava posição.
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1: Rick Martin com Luan Santana.

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2: Chegando com a última quentíssima do mundo das celebridades. Olha, o cantor Netinho de Paula resolveu falar pela primeira vez sobre o diagnóstico de câncer de tireoide. Fez questão de tranquilizar os fãs. A doença foi descoberta depois que os médicos identificaram aí um nódulo. Os exames apontaram um carcinoma em estágio inicial e a cirurgia para retirada está prevista para acontecer no próximo mês, em outubro. Durante um show, Netinho contou que está tranquilo e que vai precisar dar uma paradinha nos palcos por cerca de 30 dias para cuidar da saúde. Ele disse que espera estar de volta até o final do ano e mandou aquele recado de esperança: vai dar tudo certo. Então, agora é foco total no tratamento e na recuperação também. E a gente fica na torcida para que ele volte logo aos palcos. E desejando também muita saúde para o cantor Netinho de Paula. Por hoje é só, um beijo todo especial. A gente volta a se encontrar por aqui amanhã. E eu, é claro, espero por todos vocês. Beijinhos, até lá.
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2: Menos é mais com Pablo, saudade inconveniente. Hora da gente anotar mais uma vinheta aí da promoção 30 anos, né? É a terceira já aqui do programa. Daqui a pouquinho tem mais com a Ney Magrini, tem mais com a Bruna e também com o Antônio Bocco lá no Boa Noite Goiânia. 11:39. Hoje é dia 29/9, 11:39. 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
2: Atração do próximo acústico, quarta-feira que vem no Teatro João Alves de Queiroz, é o Panda. Convite pra você durante a nossa programação e também lá no site, hein?

Atração do próximo acústico, quarta-feira que vem, 7 de outubro, no Teatro João Alves de Queiroz, Banda. Ó, as duas cartas, né? A de ontem e a de hoje, né? Aliás, a mesma carta, só que em duas partes, né? Tá lá no Instagram, você, se você ainda não segue, segue lá, tá? Bruno Carvalho Rádio, tá? De ontem eu postei lá. E a de hoje também já está postada lá, viu? Inclusive com as reflexões de ontem e a de hoje também. Bruno Carvalho Rádio, segue lá.

0: Grande recado agora.
1: Kelly Cristina Gonçalves, infelizmente não atendeu, ela mora lá no setor Nova Goiânia. Final do telefone aí, 71, se tivesse atendido, tinha levado R$400. Pra amanhã, então, não diga alô, paga R$500, faça sua inscrição e você já sabe, atenda com a nossa senha, 99,5, bom dia.

0: já da segunda posição, Gustavo Lima. Finalzinho aqui das mais, vem aí a primeira posição pro Eduardo Costa, Imagina Eu. E a gente se fala amanhã, 8 da manhã, em mais uma edição do nosso Manhã Viva, tá? Lembrando que daqui a pouquinho tem o Ney Magrini comandando Falando de Amor. 4 da tarde, a Bruna Fabrina no Tarde Show. Aí tem a pergunta do dia com a Jennifer Risadinha. Sempre dá o que falar. 7 da noite, hora extra. Às 9, o Boco comando Boa Noite Goiânia com Namoro no rádio. 6 da noite, o Cadu Alves no Balada 99. E às 4 da manhã, o Rodrigo Lúcio no Bom Dia Goiânia. E às 8 a gente volta a se falar, se Deus permitir, tá? Obrigado pelo carinho da audiência e até amanhã. Fica com Deus, que eu estou indo, faço o que posso e ele me ajuda.
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1: Nenhum de nós é tão bom quanto todos nós juntos. Sozinhos podemos fazer tão pouco, juntos podemos fazer muito. A união faz a força e a colaboração nos leva ao sucesso. Grandes coisas nos negócios nunca são feitas apenas por uma pessoa. São feitas por uma equipe de pessoas. O comprometimento individual com o esforço de grupo é o que faz uma equipe funcionar. Reunir-se é um começo. Permanecer juntos é um progresso. E trabalhar juntos é um sucesso.
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0: 10:55. 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
1: Meio-dia 27, ótima tarde para você, tudo de bom. A partir de agora, emoção sem limite, falando de amor no ar, lindas canções, aquelas que mexem com os sentimentos da gente. Até as duas, depois tem Tocando Sucesso, aqui, ó.

3221-9950 é o telefone, o WhatsApp é o 985-98-9950 para você participar com a gente. Para começar, a gente já recorda, Leonardo, era só para ficar, para você.

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Pois é, continue mandando a sua mensagem, sua participação. O telefone é o 3221-9950. Site é rádio995fm.com.br. Tem o WhatsApp 98598-9950. Mande sua mensagem, mande a sua participação, viu? Mandar um abraço aqui para minha amiga Maria Helena, lá do condomínio Jardim das Oliveiras. Ela tá ligada e mandando um abraço e um feliz aniversário para a amiga Marta de Jesus. Alô, Marta de Jesus, receba aí um abraço carinhoso da amiga Maria de Jesus, desejando a você, Marta de Jesus. A Maria Helena tá te mandando um abraço, desejando saúde e vida longa, viu? Parabéns, feliz aniversário. Um abraço da amiga Maria Helena do condomínio Jardim das Oliveiras para Marta de Jesus, aniversariante do dia. Tudo de bom, viu? Saúde e vida longa. Bênçãos. Mandar um abraço também para Janelícia, popular Jane, ligada com a gente. Muito obrigado. Lá no setor Serra Azul. Um abraço. A outra Jane, a Jane Ribeiro, Vila Redenção, tá ligada com a gente também, sempre curtindo aqui o programa. Muito obrigado. Ananias Amância, em Abadia de Goiás, Maria Adriane, Edson João, Joyce, também acompanhando a gente, a Cirlei, a Adeliana Amaral, turma boa lá em Abadia acompanhando a gente, um abraço, viu? Uma tarde abençoada, feliz. A outra Maria Helena, lá no Jardim Ovécia, tá ligada com a gente também. O Adilson e a turma lá do Renascer, um abraço, tudo de bom, Renascer do Goiânia Viva, inclusive domingo tem show lá com Tony Aguinaldo Silva, depois DJ Ney Magrini e Serginho Bozano. Vamos fazer uma festa linda lá domingão agora a partir das 16h. Vai ser casa cheia, festona animada lá. Um abraço a Dilson e toda a turma aí, tudo de bom.

0: Saudade de Bino, Mama Leone, aqui na 99,5 FM no Falando de Amor. 1:03, a gente vai pro intervalo que é rapidinho, daqui a pouco tem música, tem recados, tem a sua participação, tem muita emoção. Fique aqui, vale a pena. 99,5
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2: O Juventude retornou à vice-liderança do Campeonato Brasileiro da Série B ao vencer ontem fora de casa o América Mineiro. A partida aconteceu na Arena Independência, em Belo Horizonte. E o time gaúcho venceu com gol de MP. Com o resultado, o Juventude está agora a um ponto do Vila Nova, que segue na liderança com 54 pontos. Mas o time de Caxias do Sul está em segundo com um ponto a menos, 53. Na tabela de classificação, em terceiro está o Fortaleza, 52. O Novo Horizontino é o quarto com 51. Em quinto, o Criciúma com 50. E o Atlético fecha o G6 com 49 pontos conquistados. O Goiás está na 11ª posição com 42 pontos na tabela. Pela rodada 31 da Série B do Campeonato Brasileiro, o Goiás joga na quinta-feira, depois de amanhã, contra o Novo Horizontino em Novo Horizonte. O Atlético no sábado contra o América Mineiro e também no sábado o Vila Nova visita o Botafogo de Ribeirão Preto.
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Uma e 11 em Goiânia, ótima tarde pra você, tudo de boa. Mandar um abraço, meu amigo Pedro Feliz, nosso ouvinte, nosso amigo, nosso colega de trabalho, gente boa demais. Mandar um abraço também pro meu amigo Fernando. E mandar um alô para todos do grupo

Vou mandar esse abraço novamente com a mensagem então do Fernando e a turma lá do grupo Sem Limites para aniversariante de hoje, a Divininha, amiga, né? Aniversário dela foi ontem, na verdade. Então ele manda uma mensagem dizendo o seguinte: é, a amizade verdadeira é um presente dos mais bonitos que Deus nos dá. Ela chega para alegrar os dias, dividir as lágrimas, multiplicar os sorrisos e lembrar que nunca caminhamos sozinhos. Com carinho, do amigo Fernando, para Divininha. Alô, Divininha, um abraço, obrigado pela audiência, tudo de bom, continue sempre com a gente, viu? Curtindo aqui a programação 99,5. Mandar um abraço para Rosana, para o Du, para o Rafael, família toda, ouvindo a gente lá no Parque Amazônia. O Alexandre, grande Alexandre, em Santa Bárbara, ligado com a gente. Muito obrigado, Alexandre. Uma tarde abençoada, uma tarde feliz. Obrigado pela companhia, viu? Gil, Forró Swing 2, sempre ouvindo a gente. Grande Gil. Um abraço a Bebel. Oi, Bebel. Tá ligada, curtindo a gente lá no Bairro da Vitória. Tudo de bom, Bebel. Obrigado pela audiência. A Helenir, a Lena. Oi, Lena. Um abraço pra você, viu? Helenir, que a nossa querida Lena, forrozeira, ela, amiga Renata, sempre ouvindo a gente, obrigado, viu? Um abraço pro meu amigo Márcio e o filho dele, o Vitor, lá no Jardim América, adoram um flashback. Alô, Márcio, alô, Vitor, um abraço pra vocês, viu? Tudo de bom, estiveram no domingo lá no flashback, lá do Jardim América, foi bom demais. Minha amiga Aline, lá da Oxente, oi, Aline, beijo pra você, Aline, tudo de bom, viu? A Iranete, lá em Aparecida, tá com a gente também. Meu amigo Nego, lá do Bar dos Amigos, lá no Virginia Park. Grande Nego, gente boa demais. Simar da Saúde, lá de Leopoldo de Bulhões. Ele e toda a equipe da saúde, um abraço. Meu amigo Célio Vieira, contador, lá no Jardim América, gente boa. O Mazinho, ex-Concai Vila Pedroso. O Solinha, Mazola, um abraço, ouvindo a gente, tudo de bom. Meu amigo Cícero, mestre de obras lá em Senador Canedo, ele e a esposa dele, Maria Aparecida. O Emivaldo, grande Emivaldo, lá no Jardim Veneza, lá no Recanto das Araras, sempre ouvindo a gente. Meu amigo Pantera Black, do grupo Mega Funk, gente boa demais. A Andréia, o Carlos Henrique, casal bacana, lá no Conjunto Cachoeira Dourada, amigos do Flashback, um abraço pra vocês, viu? Tudo de bom. A Lidiane, lá no Cruzeiro do Sul, tá sempre ouvindo a gente. Um abraço, tá, Lidiane? Obrigado pela companhia, pela audiência. Tudo de bom. Continue com a gente, curtindo a programação. Daniela, oi, Daniela. Ela, Meire, o Pedro Henrique. Um abraço pra vocês aí no Jardim América. Uma tarde abençoada, uma tarde feliz. Meu amigo Macaúba do Forró, ele, o Leonan, dupla boa, hein? Sempre ouvindo a gente também. Uma tarde abençoada, uma tarde feliz. Continue curtindo aqui a nossa programação.

0: Calling No More Boleros, aqui na 99,5 FM, no Falando de Amor. 1h24, intervalo, daqui a pouco tem música, tem recados, tem muita emoção.
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Tem mais recados aqui no programa. Deusdeni Pereira, Condomínio Vida Bela 2. Boa tarde, meu amigo Ney. Estou passando só para desejar um feliz aniversário para Márcia. Que Papai do Céu multiplique essa data linda e maravilhosa que ela está completando hoje. Parabéns, felicidade, tudo de bom. A Rose Recanto do Bosque. Oi, Ney. Estou aqui ouvindo Falando de Amor, que eu adoro. E ouvindo essa voz linda que Deus te deu. Bênçãos, tá? Sempre que a sua família seja abençoada também. Hoje é meu aniversário. Rose, que maravilha. Obrigado. Um abraço pra você. Parabéns. Saúde e vida longa, viu? Tudo de bom. Sirlei Francisco, Abadia de Goiás. Boa tarde, amigo Ney Magrini. Estou aqui ouvindo você, viu? Ótima terça. Abençoada por Jesus Cristo. Forte abraço. Amém, Sirlei. Obrigado, tá? Fernanda. Oi, Ney Magrini, manda um abraço pra minha mãe, que está ligada em você, Maria Delta, do Parque Santa Cruz. Sábado ela completa 74 anos e ama muito todos vocês da rádio. Que bom, Fernanda, desde já parabéns pra ela. Ana Paula, em Aragoiânia. Tarde, cheiro pra vocês. Valeu, Ana Paula, obrigado. O Breno. Oi, boa tarde, Ney. Gostaria de mandar um beijo pra minha futura esposa, Vanessa Silva, lá do Tremendão, e dizer que eu a amo muito. Quero mandar um abraço para todos vocês da 99,5. Que bom. Falando em Vanessa, a Vanessa lá do Paulo Estrela, o Elkson, Vitória, sempre ouvindo a gente. A Iracema, boa tarde, Ney. Tarde abençoada para vocês. Amém. Obrigada. Alcineide, Condomínio, Jardim das Oliveiras. Oi, Ney, manda um abraço para mim. Tá mandado. Um abraço. Júnior, Condomínio Portugal. Boa tarde, Ney. Boa tarde para todos da rádio. Estou trabalhando aqui na Vieira Borracharia, Jardim Novo Mundo. Quero mandar um beijo para minha esposa, Cristiane. Willis, boa tarde, Ney Magrini. Seu programa está demais, seu programa é top. Obrigado, Willis. Antônio Carlos, da Vila Santa Teresa. Boa tarde, Ney Magrini. Um alô para nós aqui, tá mandado. O Padu, em Damolândia. Oi, Ney, manda um abraço aí pro meu sobrinho, Wilton Filho. Hoje é aniversário dele, que bom. Parabéns, bênçãos, saúde e vida longa. Feliz aniversário. Nilsa, boa tarde, manda um alô para mim, Ney. Tá mandado, Nilsa. Um abraço, um alô para Raquel, minha amiga lá do Goiânia Viva, cozinheira, dançarina, gente boa. As universitárias lá do Goiânia Viva, Anícia, Degma, a Irani, Maria Helena. Um abraço para vocês. A turma que está sempre marcando presença lá no Renascer do Goiânia Viva, ali pertinho do terminal. Um abraço para vocês. Domingo, às 16h, começa a festona lá, hein? Duas grandes atrações. O Tony com Agnaldo Silva, primeiro show, Tony e Agnaldo Silva, depois Ney Magrini e Serginho Bozano, e vai ser bom demais, domingão, lá no Renascer Goiânia Viva. Um abraço pro Fábio, sempre ouvindo a gente. A Maria Maia, nosso ouvinte todos os dias, gente boa demais. Oi, Maria, um beijo pra você, um beijo pra Michele Mesquita, é a filha da Maria Maia. Oi, Michele, beijinho pra você também, viu? Tudo de bom, domingo espero vocês lá no Renascer, elas que gostam de estar lá dançando, se divertindo. Um abraço, um beijo, viu? Tudo de bom. A Márcia Pires, nosso ouvinte também, tá ligada, muito obrigada. A turma bacana lá do Residencial Portinari. Alô, Residencial Portinari, todo mundo lá sempre ouvindo a gente, um abraço. Antônio, Eletrônica Central, no Colina Azul, nosso ouvinte todos os dias, um abraço. Jean, distribuidor amigo nota 10, comendador Valmor, um abraço. Tudo de bom, viu? Um abraço pro meu amigo J. Gil, cowboy do forró, lá no Comendador Valmor também, um abraço. Alessandra Francisca, lá no Colina Azul, Amandinha Plácido também, sempre ouvindo a gente. Tudo de bom.

0: 2019, My Only One, Sebastian Yatra, Isabela Mooner. 1h42, a gente já vai pro intervalo, que é rapidinho, daqui a pouco música, recados, sua participação e muita emoção. Fica aqui, vale a pena. 99,5.
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10 minutos para as 2 horas em Goiânia. Um abraço para Ana Alice, lá de Senador Canedo. Ana Alice, um abraço para você, uma tarde abençoada, feliz. Muitíssimo obrigado pela companhia, pela audiência, viu? Sônia Honório, grande Sônia Honório, gente boa demais. A Sônia tá lá na cidade de Veracruz acompanhando a gente em Aparecida. Oi, Sônia, obrigado pela audiência, viu? Tudo de bom para você. Valeu demais. A Rosa, em Aparecida, lá na cidade de Veracruz também, ouvindo a gente, né, Rosa? Meu amigo Zoinho, lá do bairro Zoinho, gente boa, sempre ouvindo a gente. A Iraci e o Benedito, casal bacana demais, lá em Anápolis. Alô, Iraci, alô, Benedito, certamente eles vêm de Anápolis no domingo para curtir Ney Magrini e Serginho Bozano. Mas o Tony e o Agnaldo Silva, lá no Renascer, eles gostam de dançar um forrozinho, gente boa demais, sempre acompanham a gente. Um abraço, viu? Lá em Anápolis, a Norma Maria tá ligada com a gente também. Meu amigo Chico, que joia, fazendo as entregas dele na Grande Goiânia, acompanhando a gente. João Giló, na Fazenda Garapa, tá ligado. Alô, João, aquele abraço, meu amigo. Uma tarde abençoada, João Giló, Gleiciane, sempre ouvindo a gente, tudo de bom. Um abraço para o Heloísio Padeira, Márcia Helena, acompanhando a gente também. Muito obrigado, tudo de bom. O Everaldo, grande Everaldo, lá no Solange Park, meu amigo das antigas, gente boa demais. Alô, Everaldo, aquele abraço, uma tarde abençoada, feliz. O Zé da Joana, a Joana do Zé, ouvindo a gente lá no Jardim Vila Boa, um abraço para vocês, viu? Tudo de bom, continue curtindo a programação 99,5. Obrigado pela companhia e pela audiência. O Ronan, a Maura, Grace Kelly, o Kaique, o Cauã, ouvindo a gente lá em Trindade, um abraço, uma tarde abençoada. DJ Patolino, meu amigo lá na Auto Pinturas Patolino, trabalhando e ouvindo a gente, grande Patolino, tudo de bom. 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Passarela Shows, agenda aí, sábado dia 10, todo mundo vai pra lá, forró, piseiro, flashback, vai ser uma festa top demais, a rocha, todo mundo vai curtir, Ney Magrini e Serginho Bozano ao vivo.

0: Fechando o Falando de Amor de hoje com essa saudade linda de Robbie Williams. Sex Up na 99,5. 2:03. Intervalo vem aí, na sequência tem Tocando Sucesso com alegria, com música, com a sua participação, com tudo do jeito que você gosta de ouvir, de se ligar. Então, fica aqui na programação 99,5 FM, que é primeiro lugar em audiência, a gente ouve porque gosta.
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0: Toda receita feita com amor tem que ter só trigo. Só trigo!
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Zé Felipe e Ana Castela, sua boca mente.

0: história, hein, compadre?
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Terry Streams aqui na programação com Bad Dreams. 2h23 em Goiânia. Excelente tarde pra você, tudo de bom. Continue curtindo aqui a programação campeã. 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
0: 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Hoje, 29 de setembro, a hora 14:31. 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

0: Esse é o som de Alok e Jennifer Lopez aqui na programação Everything's Fine. 2h41, a gente já vai pro intervalo e já tem participação ao vivo no Quantas Letras Tem. 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Pode se inscrever, dá tempo ainda. O telefone é o 32219950. Tem o site radio995fm.com.br.
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2: Tom Pinto e Tom Carvalho.
3: Compadre.
4: Fala.
3: A vizinha chegou pra outra e falou assim: ô, vizinha, me presta a sua corda pra eu poder secar umas roupas. Falou: não vai dar, eu vou secar farinha. Falou: ué, secar farinha em corda? Falou: quando ele não quer emprestar, qualquer desculpa você.
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4: 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Cadeira cativa, Zé Neto e Cristiano.
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0: Maroon 5 na 99,5. She Will Be Loved. 3 horas em ponto. Uma ótima tarde de terça-feira pra você. Tudo de bom? Tá bem? Tá na boa? Tá na 99,5 FM curtindo, tocando sucesso. Agora a gente vai para o intervalo comercial, mas antes, vamos direto até a redação da TV Serra Dourada para saber das notícias.
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2: Uma ótima tarde para você. Aqui Neila Santos. Hoje tem Jornal Serra Dourada, mas antes tem informação por aqui. A Prefeitura de Goiânia busca alternativas para evitar a demolição do viaduto da Leste-Oeste com a Castelo Branco. Um grupo técnico formado por profissionais do CREA, TCM e IBAP analisa a estrutura e estuda soluções para recuperar e concluir a obra. A avaliação ainda está em andamento e não há definição sobre o futuro do viaduto. JSD começa às 10 para 7 da noite aqui na TV Serra Dourada. A apresentação é de Fernando Souza. Então não perde não, viu, gente? É daqui a pouco.
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0: Pois é, 3 e 9. Daqui a pouco mais uma edição do Quantas Letras Tem. 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Até às 4. Com você, Henrique e Juliano. Saudade de quem eu sou.
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0: 3h14 em Goiânia, música de Rio Negro e Solimões. Ninguém faz igual. Mandar um abraço aqui pra turma do Goiânia Viva, a região inteira. Lá no Renascer, domingo a partir das 16 horas. Tem festona boa, hein? Dupla Tony e Aguinaldo Silva, depois de Jenny Magrini e Serginho Bozani, vai ser bom demais. Casa cheia, lá no Renascer Goiânia Viva. Domingão agora.
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0: Eduardo Costa, Forró e Paixão.

0: Benson Boone na programação com Beautiful Things. 3h20, uma ótima tarde pra você, tudo de bom. 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
2: Com direito a gol do volante Lucas Rodrigues, o Luquinhas, do Goiás, a seleção brasileira sub-20 venceu ontem a Dinamarca por 4-1 em amistoso de preparação para o sul-americano da categoria, que vai acontecer em janeiro do ano que vem. 4-1 foi a vitória da seleção brasileira sobre a seleção dinamarquesa. O sub-20 do Brasil ainda tem mais dois amistosos em confrontos que vão acontecer contra as seleções dos Estados Unidos e também do México. Nesse período, Lucas Rodrigues, volante do Goiás, segue servindo à seleção brasileira. Lembrando que o Sul-Americano Sub-20 vai acontecer no início do ano que vem.
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4: 3:28, Diego e Victor Hugo com Jorge Matheus. Beijo de glicose.

0: David Guetta e Sia, Beautiful People. 3h40, uma ótima tarde pra você, tudo de bom. 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

0: Pois é, 3h46, participação de Girlene Santos de Jesus, setor Serra Dourada. Alô, Girlene.
1: Alô.
0: Boa tarde, tudo bem, né, Girlene?
1: Bem.
0: Bom demais ter você participando, seja bem-vinda. Tem a chance de ganhar R$400 em Vale Compras agora no Quantas Letras Tem. Para isso, basta acertar em 8 segundos quantas letras tem a palavra que eu vou dizer. Porém, só vale a sua primeira resposta, apenas a primeira, e tem que ser antes do gongo. Se for em cima, depois não vale. Tá bom, Girlene?
1: Ok.
0: Vamos lá, solta a voz e responda aí pra gente ouvir direitinho a sua voz, a sua resposta. Valendo R$400 em Vale Compras, quantas letras tem a palavra? Pacosmobraquirincostardeocias. Quantas letras tem essa palavra? 27. Que pena, faltaram 3 letras. 30 seria a resposta correta. 3 letras, não deu, mas faça a inscrição para participar de novo outras vezes, tá bom?
1: Ok, obrigada.
0: Então valeu, obrigado eu, Girlene, um abraço para você, tudo de bom. Sobe o prêmio, R$425 em Vale Compras, a qualquer momento aqui na programação 99,5. Se inscreva, participe e boa sorte. Mandar um abraço aqui para minha amiga Nice, para amiga Degma, para Raquel, grande Raquel lá no Goiânia Viva, ótima cozinheira, excelente dançarina, gente boa demais da conta. A Irani, a Maria Helena, turma bacana. Um abraço também pro Adilson, pro sogro do Adilson, a esposa dele, a Jennifer, o cunhado, a turma toda lá no Renascer Goiânia Viva, a turma tá lá ouvindo a gente. Falando nisso, domingo tem festona lá a partir das 16h, viu? 2 grandes shows, ó, tem o Tony e Agnaldo Silva, depois é comigo, Ney Magrini, ao lado do meu parceiro Serginho Bozano, fazendo um show lindo das 16h às 21h no Renascer Goiânia Viva, domingo agora. Aqui, ó. Convite o Imperador, eu me apaixonei.

0: Maiara Maraíza, quem sente saudade sou eu. 3h53, uma ótima tarde pra você, tudo de bom, tá na hora.
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0: Pois é, vem aí mais um acústico e vai ser quarta, 7 de outubro, no Teatro João Alves de Queiroz. Uma parte das comemorações dos 30 anos da 99,5 FM. 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Acústico com Panda. Quem participou se deu bem, acaba de ganhar um par de ingressos. A Ana Isabela Silva dos Santos. É, Privê Lírios dos Campos, Goiânia. Um par de ingressos para você, tá bom? Ana Isabela Silva dos Santos. Pode passar por aqui 3 dias úteis. Horário comercial, pegar os ingressos. Agora vou embora, finalzinho de programa. Já já tem a Bruna Fabrina apresentando o programa Tarde Show. Eu volto amanhã ao 12h25, logo após o horário eleitoral gratuito obrigatório aqui no 99,5. Ótimo final de tarde pra você, bom restante de semana, fica com Deus e até lá. Tchau.
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1: Oi, gente. Hoje no Jornal Serra Dourada você vai ver que o governo federal liberou na última segunda-feira o novo lote do abono salarial PIS/PASEP 2026, referente ao ano base de 2024. Nessa etapa, o benefício está disponível para trabalhadores da iniciativa privada e servidores públicos nascidos em julho e agosto. O valor pode chegar a um salário mínimo e ficará disponível para saque até o dia 30 de dezembro de 2026. Para ter direito ao benefício, é necessário atender aos critérios do programa, incluindo ter recebido remuneração média mensal de até R$ 2.765 em 2024. A consulta ao valor, banco de pagamento e data da liberação pode ser feita pelo aplicativo Carteira de Trabalho Digital ou pelo portal gov.br. Segundo o Ministério do Trabalho e Emprego, cerca de 26 milhões de trabalhadores devem receber o abono neste ano. Mais detalhes você acompanha no Jornal Serra Dourada às 10 para 7 da noite e também no nosso portal de notícias, tvsdnoticias.com.br.
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2: E aí, me conta, como é que tá a sua tarde? Hoje é dia 29 de setembro de 2026. Você sabe que esse dia não volta mais, né? Aproveita.
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2: Eu preciso te lembrar que a vida não é um apartamento organizado onde cada sentimento tem uma gaveta diferente certa. É mais parecida com aquela casa antiga de vó, sabe? Onde as portas rangem para nos avisar que o passado está entrando sem bater, nos obrigando a sentar na mesa do café para olhar nos olhos da nossa própria imperfeição e admitir com a boca cheia de bolo quente e a alma transbordando de coragem que ser vulnerável é a única maneira honesta de continuar inteiro no mundo que insiste em nos querer de pedra. Então, por favor, seja sensível o suficiente para valorizar de fato o que é importante para você, que você aproveite aí os presentes, né, que Deus te dá todos os dias e às vezes no estímulo da cobrança diária, da correria, você acaba esquecendo de agradecer. Hoje é a última terça-feira de setembro, gente. E quando eu falei que o dia não volta mais, eu sei que é clichê pra caramba, a gente vive falando isso, né? Mas a real é essa mesmo, o presente se chama presente, não é à toa, e tudo que você tem é o agora. Pra você que chegou agora, é um prazeraço te fazer companhia nessa tarde. Mas eu queria te lembrar que tem quantas letras já acumulado em R$425. Imagina no final do mês uma grana dessa? Nossa, quem não quer, né? Se inscreva no 985989950. Pergunta do dia, tem o quê? Parte de ingresso pra acústico com Panda. Meu Deus, ele vai cantar só pra você e pra 99 ouvintes convidados. Olha que luxo isso. É aqui no Teatro João Alves de Queiroz. Ai, mas você tá precisando de um churrasco? Acho que churrascar faz bem pra vida, né? Chama os bons amigos e participa. Kit churrasco completão. Picanha, cupim, linguiça, mandioca. Bora, começamos o programa com ele, com Panda, Corpo Nu. Só pra te lembrar do acústico que tá chegando e já é semana que vem, 4 e 8.

0: Peraí, gente, peraí, começamos de um jeito que não pode ser começado. Não, não, Jennifer, não. Peraí, que tem que ter vinheta. Jenny Hipólita. Agora sim. Tudo
1: Olá.
0: Bem?
1: Boa tarde, Bruna. Boa tarde, ouvintes.
0: Boa tarde.
1: Essa música é muito boa, mas ela demora pra começar, assim, a parte, o ápice da música, sabe?
0: Entendi. Entendi, Jennifer.
1: E aí, gente, o que vocês estão fazendo nesse calor? Gente, é sério. Se você sempre teve aí, a curiosidade de saber como que o alimento se sentia dentro da air fryer, é isso aí, tá?
0: É sério?
1: É. Oh. É o franguinho lá, ó, rodando assim, olhando assim, ó. Que agora tem umas airfryer que tem visorzinho, né? Aí você fica vendo rodar assim, é esse o sentimento que ele tá
0: Entendi.
1: Tendo. Aí fala assim, meu Deus, que... Eu não posso falar a palavra que eu queria. Sério, você tá fazendo isso comigo? Aí eu falo, é, porque é melhor a cocção.
0: Meu Deus. Que isso, gente.
1: Realmente, esse não é a versão que tá com ela.
0: Não é, falei.
1: É. Enfim, vamos pra nossa pergunta do dia de hoje.
0: Qual
1: valendo
0: é?
1: O quê? Mas é linda a música também.
0: É.
1: Calma, que agora eu perdi as palavras da minha boca. Isso nunca acontece.
0: Por quê?
1: Porque elas jorram.
0: Transbordam.
1: Gente, falando em parte de
0: convite. Conta.
1: Uma moçoroca de palavras.

0: ingressos pro Acústico 99,5 com Panda, que é dia 7. Gente, dia 7 de outubro. Pra vocês, ele cantando aqui pra vocês, entendeu? Você sabe que música é essa? Eu também não sei, não.
1: Corta.
0: Hoje nós temos um ouvinte, é o ouvinte, dizendo o seguinte: a namorada do meu amigo veio me pedir pra eu não falar mais com ele. Segundo ela, eu atrapalho a evolução dele e que ele não ganha nada com a nossa amizade. O que eu devo fazer?
1: Meu Deus, gente. E foi a namorada que pediu.
0: Foi. E aí, qual que é a sua grau de amizade com seus amigos? E qual que é o grau de que, assim, depende de muitas, muitas coisas aí.
1: Entendi.
0: Depende também do amiguinho, o que ele vai falar. Mas, assim, essa princesa tá certa, entendeu? E também depende de qual canseira você é nessa amizade. Você é canseira? Não, eu sou gente boa, meu amigo, né? Tem gente que é gente boa, mas tem gente que é canseira.
1: Verdade.
0: E aí? Enfim. Mas não acho certo ninguém pedir nada pra ninguém, né? A pessoa tem que ter consciência assim, ó, pega seu dedinho e se toca. Valeu, então, par de convites pro Acústico 99 com Panda, dia 7 de outubro, no Teatro João Alves de Queiroz. O ouvinte diz que, então, a namorada do amigo veio pedir pra ele não falar mais com ele. E, segundo ela, o nosso ouvinte atrapalha a evolução e que ele não ganha nada com essa amizade. Ele quer saber o que ele deve fazer. Fim do programa, fim do Tarde Show, porque esse programa é sensacional, porque é feito por vocês. Vocês que participam todos os dias, vocês que mandam essas perguntas do dia, vocês que fazem isso acontecer. Por isso que é o melhor programa que tem, sem sombra de dúvidas. Tava no kit churrasco completo com picanha, cupim, linguiça e mandioca no fim do Tarde Show. E pra participar é 3221-9950 ou pelo nosso WhatsApp.
1: 9850.
0: Então tá, gente. Ai, gente, eu tô numa queimação que vocês não têm noção. Eu já tomei remédio caseiro, já tomei remédio de farmácia. Agora falta só uma benzeção.
1: Eu já senti isso um tempo atrás. Hoje a minha gastrite fez 18 horas. Obrigada. 17 Camargo, irmão da Lua,
0: é
1: amigo das estrelas.
0: Ah,
1: eu também te amo, James.

0: 4h25, ótima tarde pra você que tá ligado com a gente. Gente, o ventilador tá aí sofrendo, que eu sei, né? Pedindo socorro, aquele mormaço que não te deixa dormir. A sua rádio vai te ajudar, porque a gente quer sempre te ver bem. A gente cuida de quem ama, e é isso. 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
1: 4:29, boa tarde.

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0: dia de hoje, Jennifer, qual é?
1: Hoje nós estamos com essa história aqui de um amigo, gente, que namorada é essa? Ele disse que a namorada do amigo veio pedir pra que ele não fale mais com esse amigo. Segundo ela, eu atrapalho a evolução dele, que ele não ganha nada com a nossa amizade. O que eu devo fazer?
0: Chato, né, a namorada falar isso. Por que que então não é o cara, né, que já que tá incomodando tanto... Ele colocasse um ponto final, então, na amizade.
1: Porque às vezes o cara não tá sabendo, né?
0: É, porque
1: o cara
0: isso
1: não
0: acontece.
1: Tem a mesma opinião, né?
0: Isso acontece. Daiane, aí?
2: Boa tarde, Daiane.
1: Boa tarde, Daiane.
2: Respondendo a perguntinha. Eu, como amiga, eu ia chegar até meu amigo e ia falar pra ele o que tinha acontecido. Poderia me afastar dele, mas antes eu ia contar pra ele o que aconteceu.
1: Rogério, pergunte ao seu amigo o que ele acha da sua amizade e veja o que ele vai falar. O resto é resto, na minha opinião.
0: Renata.
3: Olá, meninas. Boa tarde. Renata Trindade. Querida, você é amiga dele há muito tempo. Gata, se você é amiga dele há muito tempo, você conhece ele, deixa a bichinha ser feliz, né? Deixa a bichinha ser feliz lá com o namoradinho dela, né? Eu acho que você não deve se afastar do seu amigo, mas... Deixa a bichinha ser feliz, né, Tati? A bichinha tá sentindo, assim, um certo... Não vou dizer ciúme, mas uma certa ameaça, né? Tipo assim, isso deve ser uma ameaça muito forte pra ela, né? Então, tipo assim, deixa a bichinha ser feliz, né? Deixa o seu amigo lá quietinho, né? Não se afasta, assim, só um pouquinho, entendeu? Mas deixa a bichinha ser feliz e boa sorte.
1: Gente, é um ouvinte homem. Não é uma ouvinte mulher, é um ouvinte homem. E a namorada do amigo dele falou que essa amizade aí não pode continuar e tudo mais. Não é uma ouvinte mulher, é um ouvinte homem. E inclusive, a namorada ainda falou pra ele que se ele falasse alguma coisa pro amigo, ela diria que era mentira. A Tamires do Maísa falou o seguinte, sobre a questão de hoje, depende da situação. Talvez um amigo não agregue na vida do namorado dela. Ou talvez tenha acontecido algo que fez com que ela não queira o amigo por perto.
0: Gente, mas vem cá, se eu sou a namorada da história, eu então não tenho que colocar uma situação com um amigo. É o cara que tem que resolver.
1: É, ele que tem que decidir.
0: Eu não acho triste demais quando as pessoas começam a perceber que o ambiente que elas... Tipo assim, o lugar delas é outro, sabe? É um lugar que ela não pertence a ela,
1: não,
0: escolher isso.
1: Ela não tem nada a ver com isso.
0: Chegando aqui, a Raimunda.
4: Boa tarde, 99,5 FM. Sua pergunta da ouvinte aí. Olha, depende o que a pessoa conversa. Atrapalha qualquer um casal. Se tá atrapalhando, porque as conversas, as atitudes não são boas. Essa é a minha opinião.
1: Geranils, conta pra ele e veja o que ele acha. Sabe o que eu acho? Que às vezes as pessoas começam a namorar e assim, elas... começam e se apaixonam pela pessoa do jeito que ela é. Só que com o passar do tempo com o namoro, ela quer moldar a pessoa do jeito dela. Ela quer limitar a pessoa com quem que a pessoa convive, com quem que a pessoa conversa, deixa de conversar. Ela quer dizer e ditar quem é bom pra ser amigo da pessoa, quem que é bom. Eu tenho uma conhecida que ela namorava com uma pessoa que não gostava e proibia ela de ir na própria mãe.
0: Que absurdo.
1: Então assim, antes do namoro era uma coisa, depois era outra. Vocês entendem que nem sempre é, ah, o que que ele tá fazendo? Não, às vezes é sobre você. O que é que você tá tão incomodada? Por quê? Vai tratar sua insegurança. Gente, eu falo que eu às vezes sou muito insegura. Às vezes o que fala na nossa cabeça é insegurança.
0: Eu lembrei de uma frase da icônica Ivete Sangalo, maravilhosa da Silva, que eu adoro, que disse o seguinte, ela disse em uma entrevista que a grande parte das mulheres se relacionam tentando mudar os seus parceiros. Uhum. E a grande parte dos homens se relacionam pensando que as mulheres nunca vão mudar. E é muito real isso.
1: Iconic. Amei. Amaste? Amei.
0: 4h42.

0: 4h46, tchan, tchan, tchan, tchan. 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Anota aí, tem mais um horário chegando. 4h47.
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12: Escuta aí o barulho do foguete, gente. Zé Neto Cristiano.

0: pergunta do dia de hoje, qual é, gente?
1: Complicadinha, neném. Nossa, gente, eu tô com fome. Manda aí uns trenzinhos pra eu comer aí. Hoje eu tô pedindo, você reparou? Olha só,
0: o ouvinte,
1: porque tudo cai no colo da mulher, entendeu? Ah, ouvinte, não, se não, gente, é o ouvinte. Ele contou que a namorada do amigo dele veio pedir pra que ele não fale mais com esse amigo. Segundo a namorada, ele atrapalha a evolução do amigo e que ele não ganha nada com a nossa amizade. O que eu devo fazer?
0: Gente,
1: será que
0: mas...
1: ele queria ter uns pixies?
0: Eu ia perguntar isso. É, que tipo de evolução? Material, financeira, emocional... E em que sentido ele atrapalha? Fiquei curiosa pra saber, né? Porque toda amizade tem sim o seu benefício, mas a gente não entra numa amizade pra ganhar algo, não é?
1: Não.
0: É uma relação de cumplicidade, que com o tempo vai melhorando e cada vez mais você tem ali aquela amizade daquela pessoa e sabe que pode contar com ela. Agora, eu acho tão triste. Hoje em dia parece que tudo tem que ter um ganho, sabe? Indiferente. A pessoa tem que fazer algo pra provar que ela é sua amiga de verdade. Mas é uma coisa que a gente prova no dia a dia, na atitude, né?
1: Mas quando tem pessoas no poder com ganhos particulares, vocês não vê, né?
0: A Jennifer tá bem audaciosa hoje, então eu vou pedir pro José falar por mim.
2: Boa tarde, meninas, tudo bem com vocês?
0: Tudo.
2: Ei, solão, hein? Choveu ontem, veio só pra poder deixar
1: chuva.
2: O calor mais hoje, pelo amor de Deus. Mas vamos lá. Bom, se acontecesse um fato desse comigo, eu chegaria no meu chegado, meu amigo, e falaria pra ele. Falava, ó, o seguinte, sua namorada pediu assim, assim, assim. É o seguinte, eu não quero atrapalhar o namoro de vocês, tô saindo fora. Porém, se você achar que nossa amizade pode continuar, troca ideia com ela e assim, eu não quero atrapalhar o namoro de vocês. Pronto, simples assim.
1: Maria Aparecida, atitude bem infantil. Se realmente você não faz nada que atrapalhe a relação dos dois, não deve se afastar do amigo. Amizade não é pra ganhar nada, é para ter boa companhia. Beijos.
0: É, diversão, acolhimento, essas coisas não tem valor não, meu povo. Aldair.
3: É, você deve fazer qualquer coisa, mesmo que o cara tá falando pra você.
1: Ana Paula, do Residencial Irisville. Eu acho que ela tem que falar para o amigo. A namorada diz que eu não faço bem para ele. Ela deve estar com ciúmes.
0: Mas também não adianta bancar a amizade a qualquer preço. Se você percebeu que seu amigo está indiferente com você, que ele está se afastando, eu acredito que às vezes as pessoas são bem covardes para dizer o que elas falam, o que elas pensam. E aí elas colocam as muletas que convivem com elas para falar para elas. Ai, fulano não quer ir. Ai, ciclano achou melhor tal coisa. Para, gente, assume. Toma a postura do que vocês querem ou não. Porque assim, ó, eu vejo às vezes no mundo real, né? Não aqui na Pergunta do Dia também. Essa situação, das vezes a pessoa muda com um amigo e aí não tem coragem de falar nada e coloca outra pessoa pra resolver.
1: Mas terceiriza. Também tem outra questão também da pessoa tá fazendo um inferno. Fala pro namorado uma coisa, ó, seu amigo, sei lá, deu em cima de mim, ou sei lá, seu amigo.
0: Ah, isso também acontece.
1: Aí
0: né?
1: Chega no amigo e fala, não, ele não quer mais que você, porque você. Entendeu? Eu acho que. Sabe o que falta?
0: Ah, conversa.
1: Abrir a boca. Sabia, gente? Abrir a boca e emitir som da boca.
0: E ela pode também estar percebendo alguma coisa no amigo que outras pessoas, principalmente o namorado, não tá observando também. A gente também tem que entender que isso também acontece. Não dá pra também achar que só ela é a vilã da história. É uma história que a gente só tem um lado envolvido aqui no programa. Rosilene, aí?
4: Boa tarde, aqui é a Rosilene da Chácara São Pedro Aparecida de Goiânia. Eu acho que tem que decidir isso é ele. Ele que sabe o que é melhor pra ele. Se a amizade faz bem ou não. E não a namorada, né? Interferir e falar com ele pra não conversar mais. É ridículo isso.
1: Kelly, fala com seu amigo e veja como ele vai agir.
0: Chegando aqui, Aparecida.
5: Boa tarde, Bruno e Jennifer, que é Aparecida de Lodina, de Jesus Santo, Residencial Caraíba. Respondendo a pergunta do dia aí, olha, se essa pessoa já era amigo do namorado dessa menina e ela chegou por último, a amizade deles veio primeiro, eu não deixaria da amizade só por causa dela, não. Ainda conversava com ele, explicava tudo o que tá acontecendo.
0: Esse papo de você atrapalha a evolução pegou, né? Pesado. Não é? Tipo assim, ela foi cruel com ele. E esse cara que namora com ela, se ele namora com ela, ele já tem idade. Então ele é adulto. Ele já pode resolver esses conflitos dele, né?
1: É pra poder, né? Mas parece que a namorada não quer deixar. João Batista, boa tarde, jogadora. Seja sincero consigo mesmo e reflita, porque realmente existem amizades que não acrescentam nada. Mas não é outro que tem que decidir?
0: É, não é?
1: Eu sei lá.
0: Selma.
6: Boa tarde, meu nome é Selma Simões, moro em Costa dos Tempos, que a amizade dele tem muito tempo. Eu não parava de conversar com ele, não. Continuava conversando aí essa amizade. É, tem que filmar com a amizade de vocês dois.
1: Adriana Clara de Goianira, eu continuaria normal. Se ele se afastasse de mim, aí a amizade dele seria falsa. Não se deve afastar de um amigo por causa de namorado e namorada.
0: Namora, gente, acaba, mas sabe não. De uma coisa? Amizades também tem ciclo. Às vezes, o ciclo mudou também, né? Acontece também. Às vezes, você tem carinho por aquela pessoa, mas você não tem mais... Não tem mais diálogo com ela, não tem mais comunicação, não tem vontade de estar junto.
1: Mesmo assim, quem tem que falar isso?
0: Concordo, concordo.
1: Um amigo.
0: Concordo também.
1: Abrir a boquinha dele, que serve pra falar vários absurdos e falar com a amizadezinha, né?
0: E sabe o que é mais triste, Jennifer? É que a gente vê que tem gente que aceita ser o mais ou menos em relacionamento. E relacionamento também envolve amizade. A pessoa, você ser um amigo descartável desse jeito aí... Eu sei não, viu? Mas a gente sabe muito bem quando a gente é amado e quando a gente é tolerado. E ser tolerado é um saco.
1: Mas
0: você não merece.
1: Mas eu acho que ela tá fazendo um joguinho. Que ela falou, se você falar pra ele, eu vou dizer que é mentira. Isso aí me chama uma atenção de manipulação.
0: Mas, minha querida, quando tem uma mulher manipuladora numa história e um amigo sincero, vamos ver quem ganha.
1: A manipuladora.
0: É claro! É claro, Jennifer!
1: Todo sábado você sabe que tem aquele período das melhores músicas pra você ter um boteco aí na sua casa.
0: E esse tipo de mulher é aquele tipo que fala com a boquinha travada, sabe? E faz de sonsa perto dos outros.
1: Eu odeio mulher que se faz de sonsa.
0: Qualquer pessoa, não precisa ser mulher. Não precisa fingir, gente.
1: Mas o homem parece que ele é sonso mesmo, ele não se faz não.
0: Tem gente que se faz, tem gente que se passa.
1: É verdade, né? Tem gente pra tudo quanto é tipo, né? Gosto,
0: todo gosto.
1: Essas coisas.

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1: Oi, gente, no Jornal Serra Dourada de hoje você vai ver que mais de 603 mil eleitores de Goiás integram o grupo para os quais o voto é facultativo nas eleições de 2026. Segundo o Tribunal Superior Eleitoral, o estado tem mais de 5 milhões de pessoas aptas a votar no primeiro turno, marcado para o dia 4 de outubro. O voto é obrigatório para brasileiros alfabetizados com 18 anos ou mais e menos de 70 anos, e facultativo para jovens de 16 e 17 anos, pessoas analfabetas e maiores de 70 anos. Em Goiás, são 50 mil eleitores de 16 e 17 anos entre os que podem escolher se vão às urnas. Já o número de eleitores com 60 anos ou mais chega a mais de 1 milhão. Quem tem voto obrigatório e não comparecer deve justificar a ausência ou pagar multa prevista pela Justiça Eleitoral. A situação do título pode ser consultada pelos canais oficiais do TSE. Mais detalhes você acompanha às 10 para 7 da noite ou também no nosso portal de notícias tvsdnoticias.com.br.
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2: 5:15 e eu queria te lembrar que essa é a sua vida. Não é a vida dos seus pais, não é a vida dos seus amigos, não é a vida das pessoas que te conhecem. A vida é sua, então honre a oportunidade e viva o caminho bom pra você.
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0: Pergunta do dia de hoje. Essa respirada sua, as pessoas perguntam às vezes, o que que acontece com você?
1: Que eu respiro?
0: É, que você faz.
1: É porque se eu não respirar, eu morro.
0: Mas você dá um pesadão, assim, tem hora,
1: é porque
0: né?
1: É a hora que eu tô buscando... Respiração, entendeu?
0: Conta qual é a pergunta,
1: gente,
0: Jennifer.
1: É porque eu tô ainda com refluxo. E quase, não é nem refluxo, porque eu não estou com refluxo. Eu tô com uma azia, uma queimação, que, gente, pelo amor de Deus, fala comigo não. Ouvinte diz, não me irritem. A namorada do meu amigo veio me pedir pra eu não falar mais com ele. Segundo ela, eu atrapalho a evolução dele e que ele não ganha nada com a nossa amizade. O que eu devo fazer?
0: Chegando aqui, a Kelly.
2: Boa tarde, meninas. É a Kelly aqui do Recanto do Bosque. Respondendo a pergunta de vocês, eu acho que é uma coisa estranha, né? Porque ninguém influencia ninguém. No meu pensar, não. E amizade, eu acho que quem tem que resolver é o amigo, não a namorada.
1: Marcos Messias. Penso que deve haver uma conversa entre os amigos e a decisão deve ser dele de falar ou não. Tem que ser algo que venha dele e não uma imposição apenas.
0: Chegando aqui, ó, a participação da Lourdes.
3: Boa tarde, Janidiane. Boa tarde, Bruno.
1: Boa tarde,
3: Lourdes. Nossa, velho. Eu perguntava a ela, assim, o que que sua namorada acha disso? Se ele deve, se ele achar que eu devo afastar dele como amigo, eu faço. Agora, você não manda ninguém. E eu ia nele falar pra ele. Falar assim, olha, sua namorada quer que eu faça você. O que você acha? Deixa de ser seu amigo. O que você acha? Entendeu? E a minha, falar comigo, porque ninguém manda ninguém, não. Ninguém escolhe amigo de ninguém, não. Ninguém tem nada a ver com a vida de nenhum. É isso que eu penso. Beijo, garotas. Boa semana pra você. Um abraço.
1: Tem que fazer aquele negócio, Belém, nunca mais tô de bem, até o ano que vem. Lembra quando a gente era criança que a gente fazia isso?
0: Mas a gente não tava falando que são dois adultos, gente? Três?
1: Mas tá sendo duas, três crianças, ué.
0: Oh,
1: alô, Lúlia Aparecida, do Recanto Bosque. Boa tarde, dupla maravilha, Bruno.
0: Nossa.
1: E Jennifer. E a todos da melhor rádio de Goiânia. Porque não conheço a dos outros estados, mas deve ser a melhor do Brasil. Ah, muito querida você, e somos mesmo, modéstia à parte. Se ela pediu o afastamento dizendo que o amigo atrapalha a evolução do namorado, provavelmente é aquele amigo que está sempre chamando o namorado dela para sair e beber e gastar dinheiro. Mas ele é que tem que perceber e se afastar ou dizer não. Ela pode apenas alertar o namorado. Beijos. Beijos.
0: Alzenir.
4: Boa tarde, boa tarde. Olha, se é uma amizade legal, uma amizade verdadeira, pela questão que você tá falando, não é uma coisa que você tá atrapalhando, continua. Ela tá muito equivocada, porque ela deve estar achando chifre em cabeça de cavalo, não tá não? Então, não desfaça sua amizade por causa disso, não. Converse com ele, que eu acredito que ele nem tá sabendo disso, né?
1: Já Stephanie Pereira, boa tarde, Bruno e Jennifer. Acho que é você que está atrapalhando a evolução dele e a nossa amizade. Se toca, fia. KKKK.
0: A Núbia?
5: Oi, meu nome é Núbia, sou de Bom Floresta. Minha opinião é, se a amizade é uma amizade verdadeira, acredito que seja, coloca na balança o que que ela quer dizer. Chega nela e pergunta o que que você acha que... Por que que não tá indo pra frente? Ele não tá indo pra frente. Por quê? É por mim ou por ele mesmo, né? Porque não tem justificativa nenhuma de terminar uma amizade por causa de namorada. Principalmente se for amizade de anos.
1: Cariston, na minha opinião, se a namorada do meu amigo viesse me pedir pra não falar com ele, eu simplesmente responderia pra ela que ela deve falar com ele, não comigo. Até mesmo porque a amizade é com ele, não com ela. E se meu amigo realmente visse que minha amizade estava prejudicando o relacionamento deles, ele mesmo se afastaria de mim, né?
0: A Simone.
6: Bruna de Deus, se
0: que
6: eu tivesse
0: mulher?
6: Uma amizade dessa aí, moço. Ai, ai, eu ia sentar ela e ele ia pôr os pingos nos is. Vamos ver agora quem é que não ajuda em nada, quem é que não some em nada. Vamos ver, e aí, meu amigo, fala aí, o que que você acha? A gente corta a amizade ou continua do jeito que tá? Me conta. Simone Barbosa, Gamar da Costa, Jardim Itaipu.
0: Bem, Simone, mas vou te falar, essa amizade já tá arranhada. Dependendo de como esse cara aí, o amigo, né, que se relaciona com essa moça, como ele vai agir. Porque se ele afasta, já tá entendido que ele concorda com ela. Se ele não toma uma postura de assume um posicionamento em relação a isso, também demonstra que o amigo não é importante pra ele. Eu não sei, hein? Ela conseguiu arranhar.
1: Por que
0: arranhar.
1: O amigo seria importante?
0: Porque se o cara, que é amigo dele, não defende o amigo... Entende o que tá rolando?
1: Não, mas você entende que ele não... Às vezes o cara nem tá sabendo que a namorada tá falando isso? Tem umas tinhosas aí, eu conheço umas tinhosas aí. Que age na surdina, na calada, parecendo o quê? Uma surucucu.
0: Ah, é, Jennifer. Deja vu, é o som do Luan Santana. Ele que arrasou no domingo, que show, hein?
1: Sensacional, incrível, indescritível.
7: Ana, deixa eu te falar uma coisa. Você...

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4: Pedido de socorro! A gente abre esse bloco com Gustavo Lima.

0: Quero isso e o mar por aqui, 5h46, a gente traz as melhores, né? É responsa ter os melhores ouvintes, então tem que caprichar mesmo. E um beijo pra todo mundo que me procura lá no meu Instagram pessoal, é Bruna2nsFabrina. Gente, por lá eu demoro um pouco pra responder, viu? Mas sempre que dá eu respondo. Agora aqui pelo WhatsApp da rádio, pelas redes sociais é muito mais rápido. É 985989950 o nosso WhatsApp e a gente vai pro intervalo comercial que é rapidinho. Ai, a gente volta já.
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0: Esperando na janela, Rio Negro e Solimões. E pra você que tá esperando o seu momento de participar ao vivo, é já, viu? A pergunta do dia tá encerrando.

0: dia de hoje, Jennifer, qual é mesmo?
1: Qual o remédio eficaz para queimação valendo? Porque os que eu tomei não tá valendo, não. Vamos lá, gente. Hoje nosso querido ouvinte mandou pra gente todo triste, com o coração partido, já que a namorada do amigo dele veio pedir pra ele não falar mais com o amigo. Segundo a namorada, ele atrapalha a evolução do amigo e ele não ganha nada com essa amizade. Ele quer saber o que deve fazer e ela ainda falou o seguinte: fala pra fulano que eu vou falar que é mentira sua.
2: Que horror!
1: Que absurdo essa bruaca!
0: Bora saber o que os ouvintes estão falando. Chegando aqui a Maria da Cruz.
3: Boa tarde, menina. Jennifer.
1: Oi.
3: E Bruna.
0: Olá.
3: É a Maria da Cruz, do Parque Santa Cecília. Eu estou aqui no Valência, ligadinha em vocês. Sobre a pergunta do dia, essa mulher tem que se tocar. Ela, provavelmente, quando namorou o rapaz, ele já tinha um amigo. Se tá incomodando ela que tem que cair fora. Procurar outro que não tem amizade. O que, que é isso? Isso não é coisa que se peça, não. Agora, pra mim namorar uma pessoa, eu vou ter que largar minhas amizades? Nada a ver. Ela tá errada e ele não deve. Ele deve falar com o amigo dele, sim, e continuar a amizade.
0: Mais ouvintes chegando. Maria Aparecida.
4: Boa tarde, Jennifer. Boa tarde, Bruno.
1: Boa tarde.
4: Eu acho que ela fez errado em ter filho na amizade do namorado. Ou se o contrário, será que ela iria gostar? Quem tem que decidir é ele, não é ela. Não é mesmo? Maria Aparecida Martins de Oliveira, do Primeiro Leste. 99,5% a gente ouve que gosta.
0: Eu acho que muitas coisas na vida, se a gente se perguntar se fosse comigo, eu gostaria, ia mudar muito posicionamento por aí. Fernando.
5: Boa tarde, Bruno.
0: Oi.
5: Boa tarde, tudo bem?
0: Boa tarde.
5: Bruno, essa namorada dele tá aprontando com ele, tá aprontando com o namorado dele, tá com medo que o outro descobre e conta. Certeza, certeza que é isso. Que é o Fernando Dionísio Felício, motorista de Uber. Boa
0: Valeu,
5: tarde.
0: Fernando, bom trabalho. Chegando aqui mais ouvintes, Fabrícia.
6: Boa tarde, meninas, aqui é a Fabrícia do Setor Novo Horizonte. É, vai ver que a amizade dos dois deve estar demais, tá incomodando a namorada, né? Às vezes quem tá sobrando aí é ela.
0: Renato.
7: Bom dia, Bruno. Boa tarde. Meu nome é Renato. Eu vou contar se tu na mão perto do dia. É, se não quiser amizade dele, o que ele vai fazer? Segue a vida dele, né? Se não quiser amizade dele, não pediu Renato e Venom.
0: Alex.
8: Boa tarde, Bruna. Tudo
0: Oi,
8: bem?
0: Tudo.
8: Eu, como amigo, eu chegaria e falaria com ele. Aí depois a gente via, né? Eu acho que a amizade nossa vem primeiro que o relacionamento.
0: Alessandra.
9: Boa tarde, 99,5 FM. Então, a minha opinião é assim: se ela vê que vai fazer o bem pros dois, né? Porque sabe que se ela continuar conversando com ele, os dois vai estar sempre brigando e pode chegar até o fim, né? Então, se ela vê que faz bem pros dois isso daí, eu acho, no meu caso, eu pararia de falar.
0: Marlene.
10: Boa tarde, meninas. Respondendo a pergunta do dia, se fosse comigo, eu falaria com ele. Eu perguntaria, né? Expunha a situação. Perguntaria se realmente seria melhor afastar e parar com a amizade, né? Dar um tempo na amizade. Mas primeiro eu ia conversar com ele para tirar a satisfação e saber, né? Porque ele estava de acordo com isso, se ele acharia melhor assim. É, essa é a minha opinião. Beijos.
0: Beijo, Darlene.
11: Boa tarde, meninas. Aqui é
1: Boa tarde,
11: Darlene. Sobre a pergunta do dia, eu falo que eu não termino a amizade porque a namorada do amigo dele pediu. Porque se a amizade dele for verdadeira, for confiante, a faz bem para o amigo dele, então ele não tem que terminar. Ele tem que ver, conta até com o amigo dele o que ela pediu. Porque quando é a amizade verdadeira, a gente não termina porque os outros pedem. Beijo, um abraço para vocês.
0: Cristiano.
12: Oi, meninas, boa tarde.
0: Olá,
12: aqui é Cristiano, do Residencial Jardim Petrópolis, Goiânia. Então, em relação à pergunta do dia, eu acho que teria que ver muito a relação desse cara com o amigo, né? Porque se a namorada tá reclamando, talvez o cara esteja namorando e agindo como solteiro, né? Ou seja, deixando a namorada em casa pra ir pro barzinho com o amigo, ir pro futebol, né? E a namorada sempre segundo plano, né? Talvez a questão é essa, né?
0: Mas mesmo assim, Cristiano, aí não convém falar com a pessoa que se relaciona? Aí vai falar com o amigo? O Jonathan?
13: Gente, a coisa é simples, né? Se você for amigo dele de verdade, ele for seu amigo, ele não vai deixar essas coisas te influenciar a amizade de vocês, não. Pode ter certeza, certeza. E pode ter certeza, se você falar com ele, ele for teu amigo, ele vai acreditar em você, vocês vão ter uma conversa, vão falar com ela também e vão resolver essa questão. Simples assim, a amizade não acaba assim, não. Se você
0: Concordo.
13: For amigo dele de verdade, vai com certeza que tá em você e vocês vão conversar e vão resolver esse negócio. É simples assim.
0: Margarete, beijo pra você, não vai dar tempo de ouvir o áudio. A Lorena, a Elza, Ana Maria, Eliette, Crislin também, que participou com a gente. Um beijo enorme pra vocês.
1: Eu queria dizer que meu algoritmo é muito estranho. Estão me oferecendo uma alpaca por 15 mil reais.
0: Meu Deus.
1: Enfim. A Débora, eu resolveria sim. Eu iria contar para o meu amigo, perguntaria se ele quer que eu me afaste. A Marisa, ela é uma pessoa controladora, de comportamento possessivo e tóxico. Converse com ele e diga que está desconfortável com essa situação. Cabe ele decidir se continua ou corta a amizade. O Slane, eu parava de falar com ele, mas avisaria o motivo. A Ellen, deixa a amizade, então, uai. Keliana Moreira, sente-se com seu amigo e converse de coração aberto. Não vá para atacar a namorada dele, nem para criar atritos, mas sim para entender como ele realmente se sente em relação a você. Uma amizade verdadeira apoia, acolhe e quer ver o outro crescer. Nunca é uma transação em que alguém tem que ganhar algo em troca. Se ele próprio achar que deve afastar, respeite o espaço dele com carinho e siga em frente, consciência tranquila. Mas deixe que essa decisão parta dele. Maria Daura, eu conversaria com ele. Willis, situação difícil, né? Eu me afastaria depois se ele me perguntasse, eu falaria a verdade e o motivo. Miss Lane, acho que ele tem que conversar com o amigo e explicar a situação. Dependendo da resposta do amigo, ele se afasta. Ana Beatriz, boa tarde, Bruno e Jenny. Eu falaria com meu amigo, mas me afastaria, pois se estou atrapalhando o relacionamento deles, fazer o quê? Fica a critério dele resolver esse assunto. Jéssica, acho que ela deveria falar com o namorado. Patrícia, eu chegaria junto com ele e falaria, sua namorada pediu pra me afastar e gostaria de saber o porquê. Sou dessas. Amanda André, olha, eu respira fundo. Amigo, você não fez nada de errado em ser amigo de alguém. A namorada dele tem a visão dela, mas ela não pode cortar a amizade de vocês sem que ele também queira. A decisão final é do seu amigo. Ele é adulto e sabe o que faz. Márcia, acho que é ciúmes da namorada. Chega no amigo e pergunta. Juliana, essa amiga deve ter sentimentos por ele. Simples assim. Marilda, ela deve contar pra ele ver o que ele acha. Luciene, senhor misericórdia, as pessoas estão ficando doidas mesmo. KKKK, seu namorado não evolui porque ele é um boca aberta. Alessandro, tem que saber se ele quer terminar a amizade. Alice, na minha opinião, ela tem que conversar com ele, pois o amigo é dele. Caso realmente ele sinta assim, aí sim ela toma atitude. A Jucimeira, eu jamais deixaria de falar com um amigo meu por causa dos outros, af. Boca aberta. Vamos para falar
0: podemos?
1: Dessas goias?
0: Então tá, bora falar com Alex Augusto Silva Santana. Oi, Alex!
14: Bruninha, boa tarde a todos.
0: Boa tarde, seja bem-vindo.
14: Obrigado.
1: Me responda, o que você faria nessa situação se a namorada de algum amigo seu falasse para você parar de falar com ele? O que, que esse amigo tem que fazer?
14: Ah, eu primeiramente conversaria com ele. É isso, explicar, saber o que está acontecendo, né? Porque amizade, eu penso, dependendo de certa amizade e o tempo de relacionamento, amizade vale tudo, né?
1: Uhum.
14: Então, ia conversar com ele e ia deixar a critério dele. Se ele quiser, aí era a opção dele. Mas a minha, não. Eu não pararia, não.
1: Então, você não pararia, então?
14: Não.
1: Você acha que essa namorada, ela realmente está preocupada com a amizade de alguém ou, na verdade, ela está tentando controlar o namorado dela?
14: Então, tem muitos casos, às vezes é ciúme, né? Porque ela entrou na vida dele e já tinha amizade, querendo ou não, estão muito unidos. Claro, uhum, que tem que saber diferenciar, né?
1: Uhum.
14: Entre amizade, o que é o relacionamento e tudo, mas tem que entender o que ela tá querendo, né? O que tá atrapalhando.
1: Uhum. É.
14: Né?
1: Você ganhou o prêmio com a gente.
0: Para aí.
1: Ah, é verdade.
0: Calma, Jennifer, calma. Não é assim. Tem que ter vinheta especial pra Alex.
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1: E você ganhou, então, parte de convite pra Acústico 99 com Panda. Já é dia 7 de outubro e você é nosso convidado, tá bom?
0: Parabéns, Alex. Ah, ele foi embora, ele não tinha entendido o que a gente falou. Alex, é porque eu brinquei que tinha que ter vinheta especial pra falar com você, entendeu? Pra anunciar esse presentaço. Obrigada pela sua participação, um beijo grande pra você. Mas tem mais sorteio, né, Jennifer?
1: Tem um kit churrasco completo, com picanha, cupim, linguiça e mandioca. Vai pra Marlene Pereira de Jesus, do Veracruz. E eu fico por aqui, gente. Volto amanhã, tá bom? Beijo, quem cuida.
0: Valeu.
1: E tem uma galera aí que é meio perturbada na vida. Eu ia falar, o que, que é, querida? Eu, hein? E é nada.
16: Beijo, xamã.
1: Beijo, xamã.
0: Amigo.
1: Tchau.
0: Amiga. Calma.

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2: 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Ele falou: por quê? Ele falou: o senhor tá deduzindo os gastos com as três viagens que você fez na Europa como despesa do negócio. 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
5: Oi, gente. Bora pro nosso giro por Goiânia. 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
6: Precisando de manutenção, viu, Isa? 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

0: Começamos! É mais uma edição. A gente pinta tudo de música. Como é que foi seu dia, hein? Do fundo do meu coração, eu espero que tenha sido maravilhoso. Mas se não foi, respira. Amanhã é um novo dia, vai dar tudo certo. A gente tá aqui na torcida por você. E é claro que pra trazer um pouco de alívio e leveza, bora de música? As melhores, as mais pedidas durante todo o dia de hoje. 99,5. 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Número 11. Um dos compositores dessa música é meu amigo Zé André, que arrasa, né? Zé Neto e Cristiano, Cadeira Cativa, 6:18.
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2: O Flamengo será o responsável pelo procedimento cirúrgico do meio-campista Arrascaeta após a contusão que ele sofreu com a seleção do Uruguai. O jogador estava na Ásia, servindo a seleção uruguaia, que inclusive venceu por 4-1 a Coreia do Sul com um gol de Arrascaeta, quando sofreu uma lesão no punho esquerdo. O Flamengo já assumiu os custos e também o planejamento da cirurgia, que está prevista ainda para esta semana. Arrascaeta chega amanhã ao Rio de Janeiro, será submetido a exames pré-operatórios e depois o Flamengo vai se pronunciar com relação ao tempo e também como será a recuperação do jogador, que sofreu nesta temporada de 2026 a sua terceira contusão. Arrascaeta já sofreu lesão na clavícula, na panturrilha e agora no punho. Ainda não existe uma previsão de retorno do meio-campista do Flamengo.
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12: 6h32.
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0: Agora 6h45, para você que tá no trânsito, dirija com cuidado. E atenção, tem uma dica de trânsito que a gente sempre dá nesse horário e é quase todo dia mesmo, sabe? É certeza, né, que você já ouviu isso. Ali, ó, na BR-153, tem trânsito totalmente intenso na altura da Avenida Cerrado, sentido Carrefour. 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Bora! 6h46.
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9: Número 3.
10: Bandinha! Chega mais pra cantar pra gente, que daqui a pouquinho tem acústico aqui na 99.

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0: Boa noite,
1: Boa
0: Boco.
1: Noite. Como
0: tudo
1: é
0: bem?
1: Você está? Eu tô bem, graças a Deus. Eu melhoro sempre que a gente inicia mais uma hora extra.
0: Oba, tá começando,
1: verdade.
0: Gente.
1: Eu sei que você também. É vinheta. 99,5. É eu e esta vinheta não entramos num acordo, Boninha.
0: Boco!
1: O que, Boninha?
0: É legal demais essas conversas que a gente tem de bastidores, porque elas aconteciam
1: sempre
0: antes desse programa, né?
1: Sempre.
0: E foi uma das coisas que chamou a atenção, gente, da direção, pra tipo
1: e
0: assim,
1: aí?
0: Ah, eles conversam pra caramba, deixa eu ver se tem lógica.
1: Eu tinha um apelido. Eu ganhei um nome novo.
0: Qual era?
1: Entre todos os nomes que eu já tive na minha vida, esse foi Distúrbio.
0: Meu Deus, gente.
1: Algum distúrbio era eu.
0: Ai, ai,
1: o
0: Boco.
1: Distúrbio que tava no estúdio conversando com a Bruna.
0: Mas eu acho que é legal a gente trazer pra cá por um motivo. Hoje é terça-feira, final de mês.
1: É.
0: Tem uma galera que apostou que setembro seria o mês da vida e às vezes as coisas não rolaram do jeito que elas pensaram. Tem gente no trânsito agora, às vezes frustrado porque vai começar um outro mês e é correria atrás de correria, né? E acontece tanta coisa num dia. Mas aí eu lembrei de algo que você falou há pouco. É que quando você começou alguns projetos, você sempre ouviu pessoas desacreditando do sucesso desse projeto. Mas você não desacreditou, você confiou e teve constância e foi atrás. E fez, aconteceu e deu certo. E o mais engraçado, gente, ele tava me contando aqui que as pessoas que zoavam, que pegavam no pé, que achavam que não ia dar certo, são as pessoas que hoje eu presencio e falam: sou seu fã, cara, você manda bem demais, cara, você arrasa. E eu acho o máximo, direto a gente tem a oportunidade de ver, às vezes, algum artista, alguma pessoa que vai participar de uma entrevista. E as pessoas dão conta de várias situações que esse meu colega de trabalho já passou. Então, assim, a dica que fica é a seguinte: o sapo que venceu a corrida foi porque ele era surdinho, né? E ele não conseguia ouvir as pessoas dizendo que não ia dar conta. Esquece. Escuta ninguém que pensa diferente de você nesse ponto. E vai.
1: E vai. É, não tem outra não. Porque você vai realmente ouvir uma outra pessoa que vai tentar te colocar o contrário, te colocar pra baixo. Porque faz parte do caminho, não tem essa.
0: Eu acredito.
1: Isso vai acontecer.
0: Que opinião é uma coisa muito individual, sabe por quê? É uma confissão. Às vezes alguém fala pra mim assim, ah, não vai dar certo. Não vai dar certo porque ela sabe que ela não daria conta, mas eu sei de mim.
1: Simbora.
0: Eu vou fazer e pronto.
1: Simbora.
0: Já foi.
1: Ó, você que tá do lado de lá, o negócio é o seguinte, o Leonardo voltou a tomar uma.
0: Tá feliz da vida. A frase dele que foi engraçada.
1: É, a frase dele é boa demais a coisa. A gente vai te falar já, já.
0: Ah, eu contei no vídeo, se você quiser adiantar.
1: Ele disse que eu prefiro ser um gordo feliz.
0: Do que um magro triste.
1: É, exato.
0: Vocês concordam com ele?
1: Aí o seguinte, o Ralph também reagiu a rumores de dupla com o Renner.
0: Ô, gente, a galera pega
1: após
0: demais, né?
1: Morte do Rick. Isso jamais acontecerá. Foi o que o Ralph disse a respeito do assunto. Agora até a Iá pode conversar com o Iá do seu crush pra marcar o encontro.
0: Olha pra você ver, tá vendo que tá todo mundo meio bunda mole demais, né? Não tá tomando iniciativa, a galera não tá se relacionando por falta de grana. Iá falou, deixa comigo.
1: Não é isso?
0: Ficção
1: não, Bruninha,
0: científica.
1: É bem isso mesmo, hein?
0: Ai,
1: você
0: socorro.
1: Põe um IA pra alugar o seu crush? Ah, mas por favor.
0: É pra
1: favor.
0: Marcar o date.
1: Pois é.
0: Mas é IA com IA, entendeu?
1: Continua sendo IA.
0: É, mas é IA.
1: Você dormiria em um hotel por R$5, sabendo que estranhos podem estar assistindo você durante toda a noite?
0: A galera hoje tá tão exibicionista que eu acho que muita gente ia curtir.
1: Ah, não duvido não. Vivetta compra briga dos fãs e manda refazer o mapa de show. Eu quero vocês coladinhos comigo.
0: Ah, eu acho a Ivete Sangalo muito massa.
1: Ela é muito carismática, incrível, incrível, incrível. Não é à toa que faz parte da história da música.
0: Boco,
1: né?
0: Recentemente ela falou uma frase numa entrevista.
1: Conta,
0: que era a seguinte.
1: Conta, Bruno.
0: As mulheres casam tentando mudar os homens que elas escolhem.
1: Uhum.
0: E os homens casam esperando que as mulheres nunca mudem.
1: Essa foi boa.
0: Federal, né?
1: Federal. É com essa que a gente vai pra música?
0: Ah, mas é claro. Você falou, tá falado. Ah, tem sorteio.
1: Tem sorteio? Tem.
0: Tem. Olha o que tem de bom.
1: Sorteio. rodeio. Tem um par de ingressos para o Acústico 99,5. 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
0: 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Aliás, um beijo.

0: Só pra lembrar, Bruninha. Posso?
1: Pode, claro.
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1: Boco, tem uma galera comentando sobre o Leonardo e sobre, sério, esses encontros aí da IAC.
0: Então,
1: sobre o que você quer falar?
0: Eu vou falar sobre o Leonardo.
1: Diga.
0: Leonardo volta a tomar uma depois de 30 dias. Prefiro ser um gordo feliz. Segundo Léo, acabou a agonia. Leonardo finalmente encerrou os 30 dias longe do álcool. E claro, fez questão de comemorar o momento com uma cervejinha na mão. O período de abstinência foi uma recomendação médica após exames de rotina apontarem a alteração nos níveis de triglicérides. O retorno triunfal foi registrado por Poliana Rocha nos stories. Antes do primeiro gole, o sertanejo fez um desabafo e deixou claro que não achou nada fácil passar um mês sem tomar uma. 30 dias não foi brincadeira, não, gente. Foi não. Nunca mais eu faço isso. Eu prefiro ser um gordo feliz do que um magro triste. Graças a Deus passou essa agonia. Viva! Declarou. Leonardo ainda brincou sobre o sofrimento durante o período sem álcool. E contou que chegou a ter vontade de chorar. Na sequência, apareceu pronto para o tão aguardado brinde, enquanto Poliana incentivava. Bebe, amor. Essa Poliana não ficou muito boa, não. É que faz a Poliana.
1: Bebe, amor.
0: É, obrigado. Seguidores comentaram que Leonardo estaria com o rosto menos inchado e até mais jovem. Rejuvenesceu, tá lindo, escreveu uma fã.
1: Ai, Ana Castela também escreveu na foto dele, dizendo, gente, o Léo tá desinchado. Aí ele escreveu embaixo assim, eu tava inchado, Ana?
0: Ai, ai.
1: O Leonardo é uma figura. Ele
0: é.
1: Cara, e ele é incancelável.
0: Não dá, né? Não dá, ele é muito engraçado.
1: Ele, Silvio Santos,
0: desde sempre,
1: várias
0: Bruninha,
1: pessoas,
0: desde
1: algumas,
0: que ele era jovem,
1: né?
0: Bem jovem, no começo da carreira deles, eu me lembro dele em todos os programas que ele ia, na época, aqueles programas de televisão, né? Silvio Santos,
1: sim,
0: Faustão. Ele sempre teve, assim, umas tiradas muito legais, muito espontâneas.
1: Mas você sabe que ele é muito tímido, né?
0: Pois é, incrível, né, esse
1: ele
0: contato.
1: Disse recentemente que ele ainda fica ansioso antes de show, que ele tem às vezes um cuidado pra falar com a imprensa, que ele fica preocupado.
0: Mas acho que você não acredita que é aquela coisa do
1: falso tímido?
0: Não, eu digo o compromisso do artista mesmo, assim, aquela preocupação que todo artista traz no fundo pra manter aquela, como é que eu vou dizer, aquele desafio vivo dentro de si.
1: É, pode ser,
0: não,
1: né?
0: Não é aquele friozinho, porque todo mundo que a gente que passou aqui pelo programa, a gente costumava perguntar. E eles sempre diziam, e eu já vi outros, inclusive, dizerem assim, nossa, antes de entrar no palco, se eu não tiver com aquele friozinho na barriga, é porque alguma coisa
1: perdeu,
0: não tá,
1: né,
0: legal.
1: Perdeu,
0: exato.
1: Perdeu o propósito. O Jô Soares falava isso, né? Até o último programa que ele apresentou, ele disse que aquele uou que ele fazia com a plateia era uma forma de quebrar o gelo pra ele mesmo. Ali ele desabava,
0: ele
1: ficava tranquilo.
0: É legal, exato.
1: Maluco, né, gente? Tá vendo que todo mundo tem seus medos, suas dores, seus dramas.
0: Seus desafios,
1: é.
0: Exato, sem dúvida. Bruninha.
1: Eu achei engraçado que eu vi um vídeo do Leonardo, onde ele abria uma geladeira e ficava lá dentro, assim, com a cabeça. E aí alguém perguntou, o que você tá fazendo? Ele, gente, tô só cheirando. Bom, bora saber o que a galera tá dizendo, Cristiane.
2: Eu concordo com ele, eu prefiro ser um gordo feliz. Meu nome é Cristiane Alves Rodrigues, moro na Chácara Bela Vista, Aparecida de Goiânia.
1: Beijo, Cristiane. Eliette.
3: Boa noite, Bruna. Boa noite, Boco.
0: Oi.
3: Então, esse negócio da IA marcar encontro aí não rola não, viu? São IAs com IAs, né? Marcando encontros. Rola não. Ah, e eu sou do time do Leonardo. Eu bebo minha cervejinha também, meu final de semana, mas eu sou super fitness, tá? De segunda a sexta eu treino, eu corro. Sábado e domingo eu vou pra corrida também. Mas eu não largo da minha cervejinha, não. É melhor ser feliz com a cervejinha do que ser triste, amargurado.
1: É,
3: tchau, Mendes, essa é a minha opinião. Beijos.
1: Aposto que ela sempre fala aquela frase, eu malho pra isso.
0: Eu malho pra isso.
1: Elisângela.
4: Boa noite, Bruninha e Boco. Sobre a pesquisa de hoje, eu tô igualzinho o Leonardo, mas antes é uma gordinha feliz do que uma magra triste. Beijo, boa noite pra vocês.
1: Beijo, Graciele.
5: Boa noite, meu nome é Graciele, aqui de Jardim Europa. Dessa situação depende muito, né? Às vezes a gente é um gordo feliz, mas se a gente não tiver saúde...
1: Falou tudo,
5: hein? Tem que ir atrás, né? Igual foi esses 30 dias aí com o bebê, porque ele tinha que fazer uns exames. Mesmo que for triste, eu acho que mais triste seria a gente com a doença, né? Ou sei lá. Mas assim, se não for nada grave, é melhor ser um gordo feliz mesmo.
1: Um beijo, Vanessa.
6: Boa noite, Bruna, boa noite, Boco. Sou a Vanessa Alves dos Santos Rodrigues de Porfinópolis. Já tô ligada aqui na hora extra. Respondendo aí, né? Esse negócio de fazer tudo assim pela gente, marcar conta, esse trem. Ah, pra mim não rolaria, né? E do cantor aí, né? Tinha que ficar 30 dias sem beber. É quando é pela saúde, a gente tem que abrir mão, né? Eu mesmo fiquei 6 meses sem beber, porque eu fiz cirurgia no olho, né? Coloquei óleo de silicone, tive que ficar 6 meses. Aí depois foi só alegria, né? Só descontei. 99,5 a gente ouve porque gosta.
1: Valeu, Vanessa. Um beijo pra você. E a Renata?
7: Olá, boa noite. Aqui é a Renata de Trindade. Gente, esse negócio aí de marcar com I e A... Gente, pelo amor de Deus, né? Isso tá passando dos limites, né? Daqui a pouco, como se diz 2 semanas atrás, né? Que o IA vai matar todo mundo, né? E esse cantor que parou aí de beber, gente, é o melhor que todo mundo possa fazer pra quem bebe muito, né?
1: Eita. Já pensou, o pessoal falando aí do medo da IA, né? Tomar conta de tudo e acabar com a humanidade. Você fala boa noite pra IA, Borgo? Você precisa dela? Você é legal com ela?
0: Bruno, eu vou confessar uma coisa, sério mesmo. Eu ainda não cheguei nesse nem tchau, eu falo pra IA. Nem
1: Borgo.
0: Obrigado também.
1: Sério?
0: Não.
1: Você corre um grande risco.
0: Não falo, nem obrigado.
1: Se a IA vai tomar conta do mundo, vai falar,
0: eu tô ferrado,
1: ele não, porque
0: ali,
1: ele
0: não.
1: Fala ele boa noite.
0: Foi, ele nunca foi gentil comigo, vamos ferrar com ele.
1: Boca, não precisa mudar. Eles vão saber que você é boa pessoa, tá tranquilo. Quem é? Boca? Quem é Boca? Antônio Caboclinho?

0: Agora 7h34, Backstreet Boys, Everybody. Bonita dançando. Você dançou essa música, Bonita?
1: Ah, eu gostava.
0: Você dançou?
1: Gostava de Backstreet Boys.
0: O brilho nos seus olhos, Bruninha.
1: Você também gostava, para?
0: Backstreet? Eu não sabia dançar.
1: Lilo Street.
0: Lilo Street.
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4: Bruninha, estamos de volta.
5: De volta? É. Que coisa boa.
4: Esse é meu, Boninha.
5: Paralamas do Sucesso.
4: Mas esse foi meu.
5: Ah.
4: É meu, Boninha.
5: A gente erra toda hora. Não, mas é isso que é o legal da vida.
4: Mas esse foi meu.
5: Quem é que acerta o tempo todo?
4: Mas esse
5: sem graça, se a gente fosse previsível igual a IA, né?
4: É, esse foi meu.
5: Cruz.

0: Bruninha.
1: Oi.
0: E aí, Ian?
1: Ai, Boca, tem tanta gente querendo falar, mas você quer contar pra gente primeiro?
0: Eu vou contar.
1: Conte.
0: Agora até a IA pode conversar com a IA do seu crush para marcar o encontro. Você usa a sua IA para conversar com a IA do seu crush para marcar o encontro entre você e o seu crush. Chegou a era, em que você pode nem precisar mandar mensagem para combinar o encontro. Sua IA pode fazer isso por você. O Instinct Chatbot, que já ultrapassou os 100 mil usuários no Vale do Silício, lançou uma função chamada Pessoa de Confiança. A tecnologia permite que agentes de inteligência artificial de diferentes pessoas conversem entre si para organizar planos. A lógica é simples. Cada usuário teria uma espécie de secretária virtual. Ela consulta a agenda, troca informações com outras secretárias e tenta resolver os detalhes do compromisso. Para casais, a novidade também virou uma forma de reduzir o famoso "você pode? Que horas? Onde? Sexta ou sábado?" e outras negociações intermináveis do cotidiano. A proposta faz parte de uma corrida para transformar a IA em uma espécie de braço operacional do usuário, assumindo tarefas repetitivas e burocráticas, de certa forma. Mas existe uma questão importante nessa história. Para fazer tudo isso, os agentes precisam ter acesso a informações e permissões. E justamente esse ponto já despertou preocupações sobre a quantidade de acesso concedida pelo Instinct e sobre seus termos de uso. Você já leu algum termo de uso de internet, Bruninha? É exatamente o que coloca, o que nos coloca diante de um grau de exposição que você nem imagina, você que tá do lado de lá. Porque quando a gente vai baixar um aplicativo, tá aquelas, você já vai lá direto.
1: Tem uma permissão.
0: É, já vai direto na permissão e vai, aceito. Ah, não, pronto, aceito também. Uma das permissões que eles pedem, por exemplo, é acesso aos seus arquivos, sim, à sua câmera e ao seu microfone.
1: Verdade. Inclusive, Boco, tem polêmicas por aí, porque IA é um assunto muito atual, né? E cada vez mais surpreendente. Porque
0: sem
1: as
0: dúvida.
1: Pessoas acreditam que tem controle sobre isso e está perdendo.
0: É uma ferramenta fantástica para, né, para alguns fins.
1: Mas já tem rede social de IAs.
0: Só IA.
1: Onde elas se comunicam em uma linguagem que só elas entendem.
0: Pô, mas isso não tinha... Meu Deus.
1: Já existe, pode pesquisar.
0: Eu vou olhar depois, sério.
1: Maluco, né?
0: Que isso, elas ficam lá conversando e a gente não sabe do que elas estão falando.
1: Não.
0: Metendo pau na gente.
1: Só que já foi verificado a criação de conteúdos para citar como fonte. Algumas IAs lançaram conteúdos para falar que é a fonte, ó.
0: Gente,
1: existe. Então, assim, já entramos num patamar que a gente já perdeu o controle.
0: Minha. Sério, isso é muito sério.
1: É muito sério.
0: Isso é um absurdo. Ô, louco. Sem falar que elas estão fofocando da gente.
1: Absurdo, né, Boco?
0: Certeza. Olha, a Luzineide...
1: O Boco não fala boa noite.
0: A Luzineide Batista de Aparecida, Bruninha, está participando com a gente. Boa noite a todos. Nada de virtual. Eu sou do modo raiz. Eu mesmo, em carne e osso. Também prefiro gordo feliz do que magro triste. Beber para esquecer os problemas e ser feliz, uai.
1: Chegando aqui, ó, a Caroline.
2: Acho que às vezes ajuda e às vezes atrapalha. A gente deixa de ser a gente mesmo para ser, pensar por conta própria, né?
1: Perdão, é Caroleide. Beijo. Mais ouvintes?
0: A Gabriele, Bruninha. Poderia, viu, ainda mais para quem é tímido. Poderia usar, Ia, mas é mais para quem é tímido. Valeu, Gabi. Um beijo para você.
1: Sabrina.
3: Boa noite a todos os ouvintes, a todos da Rádio 99,5. Aqui é a Sabrina do Residencial Monte Carlo. Nossa, agora isso da inteligência artificial já passou dos limites, né? Se a gente não puder, pelo menos, marcar um encontro com a pessoa que a gente tá afim ou tá querendo namorar, e também pra mim, já passou dos limites. Eu sou a moda antiga. Prefiro conversar, marcar, criar um vínculo e conversar e encontrar com a pessoa certa. Mas isso de inteligência artificial já passou pra mim dos limites. Um abraço a todos, tchau, tchau.
1: Valeu, Sabrina, mas pelo menos não vai ter alguns erros como o pessoal viraliza de vez em quando na internet. Tipo, o cara é burro, que ele salvou todos os contatos que ele tinha de um aplicativo tipo Tinder. E ele, sem querer, fez um grupão pra linha de transmissão. Com todos os contatos que ele tinha interesse, é o que saiu. Você consegue imaginar?
0: Menino. A Divanilda de Oliveira, do Residencial Tempo Novo. Boa noite. Eu concordo plenamente com ele. Eu prefiro ser feliz mesmo gordinha.
1: A Leia.
4: Boa noite, Bruna. Sou a Leia, tô aqui no Parque Flamboyant. Eu acho que se ele é um gordo saudável... Uai, o que importa é ser feliz, o bom da vida é viver. É melhor feliz do que triste, né?
1: Valeu, Lega.
0: Erineude Silva Menes, de Trindade. Boa noite, Bruna e Boco. Eu tô sempre ligadinha no Hora Extra com vocês. Um beijo, moça. Obrigado pelo carinho.
1: Valeu, Eliette.
5: Boa noite, Bruna. Boa noite, Boco.
6: Oi.
5: Então, esse negócio da IA marcar encontro aí não rola não, viu? São IAs com IAs, né? Marcando encontros. Rola não. Ai, eu sou do time do Leonardo. Eu bebo minha cervejinha também, meu final de semana, mas eu sou super fitness, tá? De segunda a sexta eu treino, eu corro. Sábado e domingo eu vou pra corrida também, mas eu não largo da minha cervejinha, não. É melhor ser feliz com a cervejinha do que ser triste, amargurado. Tchau, tchau, meninos. Essa é a minha opinião. Beijos.
1: Beijo, Eliette.
0: E aí, Bruninha?
1: Marlene.
7: Boa noite, Bruna. Boa noite, Poco. Respondendo aí a enquete, eu não confio muito nesse IA não, sabe? Eu acho que cada um, né, pensa de um jeito, mas eu não acredito muito não, mas eu já vi muita gente que fala que se deu bem e tal, mas eu não confio não. E com relação a esse cantor aí, né, que parou de beber, pela saúde é importante, é difícil conseguir, né? Que é muito difícil. Eu nunca bebi, mas eu acho que deve ser muito difícil. Mas vale a pena, né? Porque pela saúde, né? Pela uma vida melhor, a gente sempre faz um esforço, né? E consegue, né? Tudo é força de vontade, né? Então, é isso. Beijos.
1: Beijo, Marlene. Obrigada pela sua participação. Hugo.
8: Boa noite, Bruninha.
1: Boa noite.
8: A todos aí. Que é o Hugo Leonardo, setor Cominozoa. A gente tá ficando pra trás, né? As coisas que a gente gostava de fazer. Eu mesmo, eu acho que me atrapalha. A inteligência artificial marcar um encontro comigo, marcar minhas próprias conversas, dizer o que eu tenho que falar, o que eu não posso falar, eu não concordo muito, não. Mas é... tempos modernos estão chegando, né?
1: Valeu, Maria Pereira.
9: Boa noite, Bruninha. Boa noite, Boco. Tô aqui ligadinha. É a Maria de Brasil Grande. E respondendo aí, esse negócio de marcar em encontro pelo IA não dá certo, não. Não rola, não. E sobre o Leonardo, deixa ele beber, né? Deixa ele ser feliz, né? Se ele é feliz bebendo, né? Deixa eu continuar. Boco. Hoje eu quero uma asinha de frango.
1: Hoje,
9: tá?
1: Pra mim. Olha, Boco, ela quer uma asinha de frango.
0: O que você tá procurando aí, Maninha?
1: Nada. E tem mais participações. A Kathleen.
10: Boa noite, Bruno e Boca. Aqui é a Kathleen do Conjunto Fabiana. Como vocês estão? Acho que já passou um pouquinho do limite, hein? Esse negócio de IA não dá certo. Oh. Não daria certo, não. Como é que você vai deixar uma inteligência artificial marcar um encontro pra você e depois... não, gente. Não dá certo, não, hein? Agora, falando do Leonardo. Leonardo é doido, hein? Meu sonho é tomar uma cervejinha com ele.
1: Um beijo. Ê, Boco! E tá chegando sorteio também, né? Aí eu lembrei de um detalhe.
0: Qual, Bruninha?
1: Eu vi que tem uma especulação, eu não sei a fundo se já existe, mas existia uma proposta onde a IA que tem acesso a você, ela entendia que você gosta disso, aquilo, você gosta desses assuntos ou não, ela começaria a procurar pessoas compatíveis com você. Entendeu? Tipo, não, o perfil dele é esse aqui. Não adianta tentar apresentar essa pessoa porque ela não tem nada a ver com você. Eles já estão criando aplicativos assim, para facilitar a galera se aproximar.
0: Ah, eu achava, eu jurava que o Tinder já estava nessa direção, né?
1: Pois é.
0: Mas o Tinder já é antigo, né, Bruninha?
1: Eu nem sei te dizer, porque eu nunca usei também.
0: Usei sim. Por meio período.
1: Foi meio período?
0: Foi o suficiente.
1: De 8 ao meio-dia.
0: Foi pra mim sair. Eu olhei, fiquei lá, falei, não vou ficar aqui, não.
1: Oh, meu Deus do céu. Ô, Boco. Tem sorteio.
0: Já?
1: Dazinha de frango.
0: Nossa, mãe do céu. Agora, né? Peraí, agora. Kit Super Frango com frango, presunto, linguiça calabresa, requeijão e muito mais. Ai, cadê a asinha? E muito mais. E tá um boné da 99,5 também. Tá indo aqui para. Olha, Lindalva Zilda de Souza faturou. Lindalva lá do Parque Solimões, em Goianira.
1: E agora tem convites pro Panda, não é isso?
0: Tem sim.
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0: Agora. Panda. Uhum, imperdível. Mônica Amaral dos Santos Rios. Telefone final 74 do setor dos funcionários.
1: Mandou bem demais.
0: Mandaram bem demais. Muito obrigado pelo carinho da participação de todos vocês. Todos os áudios, mensagens, tudo muito bem-vindo.
1: Ô, Boco, bom trabalho pra você. Na sequência tem a Voz do Brasil.
0: E logo depois tem Boa Noite, Goiânia, até a meia-noite.
1: Hoje, dia 29 de setembro.
0: Dia Mundial do Coração.
1: Dia Mundial do Coração.
0: E contra o desperdício de alimentos também.
1: Olha, interessante.
0: Demais.
1: Nossa, e a gente encerra com esse som que é maravilhoso demais, Boco. É linda, sou apaixonada.
0: Se você não conhece a letra, vá atrás porque é maravilhosa.
1: É, era a música preferida de Lady Di.
0: É?
1: É, inclusive o filho dela casou.
0: Ouvindo.
1: Não, teve uma parte que tem na música, pode pesquisar.
0: É.

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16: Olá, boa noite.
15: Boa noite para você que nos acompanha em todo o país.
16: Terça-feira, 29 de setembro de 2026.
15: Vamos aos destaques do dia.
16: Trabalho e emprego.
15: População ocupada ultrapassa os 103 milhões de pessoas de junho a agosto.
16: Um índice de 58%, segundo dados do IBGE.
15: E de acordo com o CAGED, foram criados em 2026 mais de 1 milhão e 1.000 postos de trabalho. Graziela Mendonça.
17: Segundo dados do novo CAGED, o Cadastro Geral de Empregados e Desempregados, foram 166 mil novas vagas de trabalho de carteira assinada criadas em agosto deste ano.
16: O governo pede retirada do ar de mais de 5 mil sites de apostas ilegais.
15: E a ação contra bets irregulares remove 390 páginas e perfis das redes sociais. Luana Karen.
18: Ainda como parte das medidas de combate às bets, as lojas de aplicativos foram notificadas para a retirada de 186 apps até o dia 6 de outubro.
16: E vamos falar hoje sobre a prova de vida do INSS.
15: Atualmente é feita de forma automática com cruzamento de dados oficiais.
16: E uma outra oportunidade para a comprovação é comparecer às urnas durante as eleições.
15: Quem vai dar os detalhes é a presidente do INSS, Ana Cristina Silveira.
19: O TSE, que tem uma base que é consolidada, consegue fazer após a votação, enviar esses dados para o INSS e com isso a gente consegue fazer a comprovação da vida e continuar com esse benefício ativo.
16: Hoje na apresentação da Voz do Brasil, eu, Mariana Jungmann e Luciano Seixas.
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16: Desde a publicação da medida provisória que proíbe apostas online no Brasil, na última sexta-feira, foram intensificadas as ações de combate à prática.
15: Bloqueio de sites, remoção de sites e perfis, retirada do ar de aplicativos e conteúdos de publicidade.
16: Os detalhes foram apresentados em uma coletiva de imprensa hoje em Brasília.
20: Em 3 dias, entre 27 e 29 de setembro, após a edição da medida provisória que proíbe as bets no Brasil, o Ministério da Justiça e Segurança Pública encaminhou à Anatel o pedido de bloqueio de mais de 5.200 sites ilegais de apostas. Quase 400 páginas e perfis em redes sociais tiveram remoção solicitada. De acordo com o secretário nacional de Segurança Pública, Chico Lucas, a medida permitiu aos órgãos competentes seguir o rastro do dinheiro movimentado pelas casas de apostas.
21: Nós não tínhamos instrumentos legais para ir atrás do dinheiro. A MP trouxe obrigações às instituições financeiras, o Banco Central já regulamentou 2 resoluções e essas resoluções permitem que nós possamos ir atrás de para onde vai o dinheiro. Isso representou, nos 3 primeiros dias, uma queda do número de PIX, na ordem de 10% dos PIX realizados no Brasil, que muito provavelmente eram PIX que iam para instituições de jogos.
20: Ainda como parte das medidas de combate às bets, as lojas de aplicativos foram notificadas para a retirada de 186 apps até o dia 6 de outubro. Plataformas de redes sociais também foram notificadas para retirar qualquer conteúdo de publicidade relacionado a apostas de cotas fixas e bets, segundo o secretário nacional de Direitos Digitais, Vitor Fernandes.
22: Em até 10 dias, que foi o prazo dado pela medida provisória, oficiou 8 grandes plataformas de redes sociais para que sejam retirados todo e qualquer conteúdo de publicidade relacionadas às apostas de cota fixa, às bets. Porque aqui é a porta de entrada para que os apostadores consigam acessar esses serviços.
20: Para reforçar a fiscalização contra os sites de apostas, foi regulamentado o Comitê Interinstitucional de Fiscalização da Exploração e da Publicidade Ilegal de Apostas de Cota Fixa. O colegiado será composto por 15 representantes de órgãos federais e vai articular as ações das autoridades competentes para a prevenção, a fiscalização e a repressão a essa prática. Reportagem Luana Karen.
15: O Ministério do Trabalho e Emprego divulgou hoje os dados do novo CAGED.
16: O levantamento do mês de agosto mostra a criação de quase 166 mil postos formais de trabalho no mês.
23: Foram 166 mil novas vagas de trabalho de carteira assinada criadas em agosto deste ano, segundo dados do novo CAGED, o Cadastro Geral de Empregados e Desempregados. Os números mostram ainda que nos primeiros 8 meses do ano, o Brasil já alcançou mais de 1 milhão e 134 mil novos postos com carteira assinada, o que representa um crescimento de 2,41% em relação ao mesmo período de 2025. Todos os setores da economia tiveram aumento no emprego formal, como detalha o ministro do Trabalho e Emprego em Exercício, Francisco Macena.
24: Em agosto, o maior crescimento do emprego formal ocorreu no setor de serviços, que gerou 110.346 postos de trabalho. A construção apresentou o segundo maior saldo positivo, com a geração de 20.848 postos formais de trabalho. A indústria manteve um crescimento, e já vem mantendo, inclusive, já alguns

0: população ocupada foi de 103 milhões de pessoas no trimestre de junho, julho e agosto.
1: A taxa de desocupação ficou em 5,3% no trimestre encerrado em agosto, uma queda de 0,3% na comparação com o trimestre encerrado em maio. Os dados são da Pesquisa Nacional por Amostra de Domicílios Contínua, a PNAD Contínua, divulgada pelo IBGE. Hoje, o Brasil tem cerca de 5 milhões e 800 mil pessoas desempregadas, uma redução de 4,6% em relação ao trimestre anterior. Já a população ocupada chegou a 103 milhões e 500 mil trabalhadores, o que representa um nível de 58,9% entre as pessoas em idade de trabalhar. O rendimento médio habitual dos trabalhadores ficou em R$ 3.777. De acordo com o analista da PNAD Contínua, William Kratochil, os setores da indústria e da construção ajudaram a impulsionar os resultados.
2: Essa redução foi motivada pelo aumento da ocupação na indústria. Teve, depois de um longo período de estagnação ou queda, volta a crescer, acompanhado também do setor da construção, que na construção de edificações aumentou bastante o número de contratações.
1: A pesquisa também mostra que o número de trabalhadores do setor privado com carteira assinada, sem contar os empregados domésticos, chegou a 39 milhões e 500 mil pessoas no trimestre, realizada pelo IBGE. A pesquisa acompanha regularmente o mercado de trabalho e as condições de vida da população no país. Reportagem Luciana Colares de Holanda.
3: A qualidade da carne de aves e o mel produzidos no Brasil foi aprovada pela União Europeia, segundo relatório publicado nesta segunda-feira.
0: De acordo com o parecer, o sistema de produção do país atende a todos os requisitos sanitários.
3: Com a decisão, o Ministério da Agricultura e Pecuária afirmou que não há mais impedimento técnico para que o Brasil volte a exportar carne de aves e mel para o bloco europeu.
0: A decisão é resultado de uma auditoria realizada por autoridades sanitárias que visitaram estabelecimentos brasileiros entre os dias 24 de agosto e 4 de setembro.
3: O governo federal solicitou que o relatório seja incluído na pauta da comissão responsável pela decisão final, agendada para 20 e 21 de outubro, e aguarda as etapas administrativas para a inclusão do país na lista de fornecedores do bloco.
0: E atenção, gestores de microempresas e empresas de pequeno porte.
3: Está valendo o novo prazo para quem quer aderir ao Simples Nacional em 2027.
0: A empresa que optar pelo Simples poderá fazer a solicitação até dia 15 de outubro de 2026.
4: O Comitê Gestor do Simples Nacional ajustou os prazos para as empresas que querem entrar ou retornar ao regime em 2027. A solicitação deve ser feita até 15 de outubro de 2026, com efeitos a partir de 1º de janeiro de 2027. Se houver débitos ou outras pendências que impeçam a opção, a regularização poderá ser feita até 30 de outubro. Já as empresas que permanecerem no Simples Nacional e quiserem recolher o IBS e a CBS pelo regime regular, vão ter outro prazo. A escolha poderá ser feita até 30 de outubro de 2026, também com validade a partir de 1º de janeiro de 2027. Essa alternativa está relacionada à reforma tributária e permite que esses tributos sejam apurados fora do documento de arrecadação do Simples Nacional. Os dois procedimentos podem ser cancelados entre 3 de novembro e 20 de dezembro de 2026. Por isso, é importante não confundir as escolhas. Uma define o enquadramento da empresa no Simples Nacional em 2027, a outra trata especificamente da forma de recolhimento do IBS e da CBS. Claudimário Carvalho, para a Voz do Brasil.
3: Próximo domingo, milhões de brasileiros vão às urnas escolher seus candidatos.
0: E esse exercício de cidadania, aposentados, pensionistas e beneficiários do INSS podem aproveitar o momento. Ele vai servir também como prova de vida.
3: A presidente do Instituto, Ana Cristina Silveira, nos concedeu entrevista e explica o porquê a prova de vida é

0: necessária, como ela é feita normalmente e como a troca de informações com a Justiça Eleitoral vai ajudar nessa tarefa. Acompanhe.
1: Presidente, bem-vinda à Voz do Brasil mais uma vez, um prazer ter a senhora conosco. Para a gente falar então de prova de vida do INSS, né? A gente queria então que a senhora começasse explicando por que que a prova de vida é necessária e como que ela é feita atualmente.
2: Olá, Mariana. Olá, Luciano. Olá, ouvintes da Voz do Brasil. É um prazer estar aqui com vocês para falar de um tema tão importante que é a prova de vida no INSS. A prova de vida ela é importante, é um procedimento feito anualmente pelo INSS para evitar fraudes, para evitar que o INSS pague benefícios a pessoas que já faleceram. E hoje o INSS faz isso, uma busca dos segurados nas bases de dados governamentais e públicas. Então, não precisa o segurado, via de regra, fazer a prova de vida. Então, o INSS age proativamente, buscando esses dados nas nossas bases governamentais. E essa informação ela é muito importante, porque anualmente, nós neste ano, a gente precisa comprovar a vida de 38 milhões de brasileiros e segurados do INSS. A gente já conseguiu comprovar 25 milhões e a gente ainda falta comprovar 13 milhões de vida desses segurados. E como é que é feito isso? Com um batimento dos dados das bases governamentais públicas em relação aos segurados.
0: Daqui a poucos dias nós teremos aí o primeiro turno das eleições gerais no Brasil, né? E o INSS vai aproveitar a presença do eleitor na urna como prova de vida, né? Como é que funciona essa interação? É o TSE que fornece essa informação para o INSS?
2: Isso mesmo. É mais uma forma de comprovação da vida desse segurado. Então, o TSE, que tem uma base que é consolidada, que é uma base que é importante, eles conseguem fazer, após a votação, enviar esses dados para o INSS e, com isso, a gente consegue fazer a comprovação da vida e continuar com esse benefício ativo.
1: Agora, é importante aqui a gente destacar, né, que o voto é um exercício de cidadania, mas se a pessoa não for votar por algum motivo, inclusive por não ser obrigada, né, no caso das pessoas com mais de 70 anos, existem outras formas de comprovação de vida, né, presidente? Ou seja, se a pessoa perder a oportunidade no voto, ela não vai ter o benefício ou a aposentadoria dela suspensa por isso?
2: Essa pergunta é muito importante. A finalidade dessa conversa aqui não é criar pânico. Então, se os nossos segurados, os beneficiários, não forem votar, temos diversas outras formas de fazer o batimento desses dados. Através, por exemplo, do CadÚnico único, de um comparecimento a uma perícia médica. Também, se eles não conseguirem fazer essa comprovação nos primeiros 10 meses após a última prova de vida, o INSS ainda notifica esse segurado para que, no prazo de 60 dias, eles possam comparecer a uma agência bancária onde eles recebem seu benefício ou fazer um acesso no meu INSS através da biometria.
0: Só reforçando, presidente, quem votar, então, não precisa fazer prova de vida por um ano.
2: Isso mesmo. A prova de vida no INSS, ela vale por um ano. E durante esse um ano, o INSS vai buscando os dados na base governamental para evitar que o segurado precise fazer algo para comprovar. A gente só vai solicitar essa comprovação se não conseguir encontrar dados nas bases públicas.
1: Agora, o que acontece quando a pessoa não faz a prova de vida? Ou seja, vocês buscam ali alguma movimentação que comprove que ela esteve viva, né, nesse período de um ano, estava viva. E o que acontece quando não é encontrado isso? O benefício dela é suspenso imediatamente? Ela é convocada a comparecer? Como é que funciona?
2: Primeiro, a prova de vida ela é para benefícios de longa duração. Então, benefício por incapacidade, benefício assistencial, aposentadorias e pensões. Então, se o segurado, durante os 10 meses da última prova de vida, não fizer nenhuma ação, por exemplo, um empréstimo consignado com biometria, ou não fizer um CadÚnico, o INSS ainda faz a solicitação. Em 60 dias, ele não comprovando, a gente bloqueia o benefício, suspende temporariamente, mas assim que o segurado faz a prova de vida, esse benefício, ele é reativado automaticamente, sendo pago todos os atrasados. Então, não há perda para o segurado, isso é bom para deixá-los tranquilos.
0: E é sempre bom lembrar dos golpes, né, presidente? Se a pessoa receber algum contato solicitando dados pessoais, identificação facial, biométrica e achar alguma coisa suspeita, como é que ela pode se informar se se trata mesmo do INSS?
2: A primeira coisa que precisa ser feito é ligar para 135 de segunda a sábado, de 7 às 22 horas, para ter certeza que foi o INSS, ou entrar no aplicativo Meu INSS, onde tem lá um serviço, prova de vida, que ele pode verificar quando foi feita a última prova de vida e se está devendo essa informação. E, nessa pergunta, é importante frisar que o INSS não envia links, que o INSS não pede dados. Então, o segurado que recebeu uma mensagem do WhatsApp, um SMS, um e-mail com links, é bom não clicar e entrar diretamente em contato com o INSS.
1: É, sempre bom a gente reforçar aqui. Central 135, você disca aí do seu telefone 135, o aplicativo Meu INSS, que também é possível baixar em qualquer plataforma, né, presidente?
2: Isso mesmo, e que tem um serviço específico lá, muito claro, onde o segurado pode ter certeza se a informação do pedido da prova de vida é verdade ou não.
1: Muito bem, nós conversamos com Ana Cristina Silveira, presidente do INSS. Muito obrigada, presidente, pela sua entrevista à Voz do Brasil.
2: Obrigada, e é importante dizer que não criem pânico. Se for possível, votem para fazer sua prova de vida, mas há outros meios também de fazer a comprovação.
1: A conta de luz virá sem cobrança extra em outubro.
0: Isso porque a bandeira tarifária será verde no próximo mês.
3: A conta de luz terá bandeira verde em outubro. Com isso, os consumidores não terão cobrança adicional da bandeira tarifária no próximo mês. A mudança da bandeira amarela para a verde foi confirmada pela Agência Nacional de Energia Elétrica, a ANEEL. Segundo a agência, o aumento das chuvas nas regiões sul e sudeste ajudou a estabilizar o nível dos reservatórios das hidrelétricas. Com condições mais favoráveis para a geração de energia, será possível reduzir o uso de fontes mais caras, como as usinas termoelétricas. O sistema de bandeiras tarifárias indica, mês a mês, as condições e os custos da geração de energia no país. Na bandeira verde, não há acréscimo na conta de luz. Entenda como funcionam as bandeiras em gov.br/ANEEL. Thaísa Vitória para a Voz do Brasil.
1: Cerca de 2.500 indígenas Yanomami em Roraima recebem até amanhã médicos especialistas do Ministério da Saúde sem precisarem buscar atendimento nos centros urbanos.
0: A expedição do SUS no Polo Base Surucucu realiza procedimentos entre exames e consultas nas áreas de pediatria, clínica médica e saúde da mulher.
1: Os atendimentos priorizam crianças com desnutrição e problemas respiratórios, além de gestantes, idosos com doenças crônicas e casos graves de malária nas mais de 30 comunidades da região.
0: Os serviços são oferecidos no Centro de Referência em Saúde Indígena Chapori Yanomami e nas áreas de difícil acesso.
1: A secretária de Saúde Indígena do Ministério da Saúde, Lucinha Tremembé, destaca a importância da nova expedição.
4: A ida dos especialistas para dentro do território é de suma importância para que mitigamos e chegamos aí a uma redução considerável de tempo de espera e com isso a redução de óbitos por causas evitáveis.
5: Dicas do Enem.
6: Oi, meu nome é Larissa Ferreira e a minha pergunta é: quantas redações eu devo treinar por mês?
7: Sobre redação, quem vai responder é o professor José Aguilera.
8: Você fazendo uma redação por semana, a cada 15 dias, em que você dialogue com um professor, com uma professora, que você reescreva a partir dos erros, limites, desvios que forem encontrados, está de bom tamanho. Escrever semanalmente é bom. Eu recomendaria, inclusive, para que, se você tem aí alguma limitação, um desafio para a escrita, se permita escrever pelo menos diariamente um parágrafo num caderninho seu. Como foi o seu dia? Escreva um parágrafo somente dizendo: hoje o meu dia foi assim. Neste dia, observei tais coisas. O meu destaque para esse dia. Escreva um parágrafo pelo menos por dia para que você exercite a disciplina do parar, pensar e escrever.
7: É isso aí. Se prepare e acompanhe as nossas dicas toda terça-feira aqui na Voz do Brasil e também na radiogov.ebc.com.br.
0: Instituições interessadas em apresentar projetos pela Lei de Incentivo ao Esporte vão ter até o dia 18 de outubro para apresentarem as propostas.
1: Os detalhes vamos ouvir agora na reportagem de Cleide Lopes.
9: A Lei de Incentivo ao Esporte permite que pessoas físicas e empresas destinem parte do imposto de renda devido para financiar projetos esportivos e paradesportivos. São projetos como o do Instituto Reação, no Rio de Janeiro, fundado há mais de 2 décadas pelo judoca e medalhista olímpico Flávio Canto.
10: Resolvi dar aula de judô sem saber ainda do alcance, da força, e fui percebendo rapidamente que era muito poderoso. O Reação hoje está em 10 polos, está em 5 estados, e a nossa missão é gerar impacto real, né? Todo aluno que está lá tem uma estrutura de transformação robusta, dentro e fora do tatame, né? Em sala de aula e no tatame. E a lei de incentivo, quando aparece, muda muito o patamar do que a gente faz.
9: Os projetos atendem crianças, adolescentes e adultos de todo o país. E aqueles voltados à inclusão social recebem um incentivo maior, como explica o diretor de programas de políticas ao esporte do Ministério do Esporte, Frederico Costa da Silva.
11: Nós temos na própria lei uma possibilidade que aumenta a restituição do imposto de renda, que chega a 2% para a pessoa jurídica. Pode chegar a 4% se for em área de vulnerabilidade social. Então, isso é uma maneira de incentivar, como a própria lei diz, as entidades a aportarem naquilo.
9: No ano passado, foram apresentados mais de 5.600 projetos. E está aberto até o dia 18 de outubro o prazo para que organizações sem fins lucrativos e pessoas físicas e jurídicas de natureza esportiva escrevam propostas para garantir recursos da Lei de Incentivo ao Esporte em 2027. As entidades proponentes deverão se cadastrar previamente no Sistema de Leis de Incentivo, plataforma digital do Ministério do Esporte. Reportagem Cleide Lopes.
0: No momento da inscrição, é preciso observar os requisitos e as orientações disponíveis no sistema e apresentar corretamente a documentação exigida.
1: Para mais informações, acesse gov.br/esporte e clique na aba Ações e Programas.
0: Quem vai fazer a reaplicação do Exame Nacional para a Certificação de Competências de Jovens e Adultos, o Enseja, de 2026, já pode consultar o local da prova.
1: O Enseja é gratuito e voltado a jovens e adultos que não concluíram o ensino fundamental ou médio na idade adequada.
0: Para quem busca a certificação do ensino fundamental, o exame será no dia 6 de outubro. Já para o ensino médio, a reaplicação acontece no dia 7.
1: Os locais estão disponíveis no cartão de confirmação de inscrição no sistema Enseja.
0: A partir de amanhã, as vigilâncias sanitárias de todo o país vão ter novas funcionalidades no Sistema Nacional de Controle de Receituários.
1: Entre as mudanças está a atribuição de numerações destinadas às notificações de receita eletrônica.
0: Outra novidade será a possibilidade de atribuir no Sistema Nacional de Controle de Receituários numerações destinadas à emissão de notificações de receitas eletrônicas.
1: Mas os usuários devem estar vinculados à instituição no cadastro da Anvisa.
0: Mais informações você encontra em gov.br/anvisa.
1: E essas foram as notícias do governo federal.
0: Uma realização da Secretaria de Comunicação Social da Presidência da República.
1: Com produção da empresa Brasil de Comunicação.
0: Fique agora com as notícias do Poder Judiciário e do Congresso Nacional. Boa noite.
1: Boa noite, até amanhã.

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1: Você vai ouvir agora notícias do Poder Judiciário.
2: Conselho Nacional de Justiça apresenta medidas para ampliar a segurança e a transparência dos precatórios.
3: Grupo de trabalho sobre modernização do sistema de justiça avança para análise de propostas.
2: Justiça do Trabalho condena a empresa de agrotóxicos por assédio eleitoral.
3: Boa noite, eu sou Marcela Luiz.
2: E eu sou Walter Lima.
3: Ao completar um ano como presidente do Supremo Tribunal Federal e do Conselho Nacional de Justiça nesta terça-feira, o ministro Edson Fachin apresentou diversas providências que têm sido adotadas para a construção da política nacional para o tratamento adequado dos precatórios.
2: As medidas foram apresentadas durante a sessão do CNJ. A Micela Alves.
4: O objetivo de todas as medidas anunciadas é dar mais segurança, transparência e rastreabilidade aos créditos judiciais. Entre os feitos, Fachin destacou o lançamento da calculadora do cidadão de precatórios.
5: E uma calculadora de precatórios, que permitirá a qualquer pessoa conhecer o valor atualizado de seu crédito. Em novembro, será a vez do Painel Nacional de Dados, reunindo pela primeira vez informações sobre os precatórios de todo o Brasil.
4: O trabalho inclui diálogo com o Banco Central do Brasil, a Comissão de Valores Mobiliários e a Advocacia Geral da União.
3: O Grupo de Trabalho sobre Modernização do Sistema de Justiça

0: informações sobre os precatórios de todo o Brasil.
1: O trabalho inclui diálogo com o Banco Central do Brasil, a Comissão de Valores Mobiliários e a Advocacia Geral da União.
2: O grupo de trabalho sobre modernização do sistema de justiça.

0: a União.
1: O grupo de trabalho sobre modernização do sistema de justiça condenada ao pagamento de indenização de R$100 mil por danos morais coletivos.
2: A condenação é referente a práticas configuradas como assédio eleitoral durante as eleições presidenciais de 2022. A decisão é da Justiça do Trabalho em Minas Gerais. Breno Perrucci.
3: De acordo com a ação ajuizada pelo Ministério Público do Trabalho, a empresa coagiu empregados a votarem em um candidato específico, sob ameaça de perda de emprego e com promessas de vantagens, como o 14º salário. Além da indenização, a decisão obriga a empresa a evitar qualquer prática irregular, sob pena de multa.
1: O STJ marcou datas para julgamento em sessões virtuais dos primeiros casos que serão submetidos ao chamado filtro da relevância da questão federal.
2: Os julgamentos deverão ocorrer de 30 de setembro, a partir das 11h30 da manhã, até 7 de outubro. Fátima Uchoa.
4: O ministro Sérgio Cuquina, presidente da Comissão Gestora de Precedentes, Jurisprudência e Ações Coletivas, incluiu as demandas na pauta das 3 sessões especializadas do STJ. As partes e os procuradores poderão acompanhar as votações em tempo real. Em regra, a relevância da questão federal será analisada em sessão virtual e, se ela for reconhecida, os pedidos principais dos casos serão julgados depois em sessão presencial. Vale destacar que, embora todo o processo seja importante e mereça a atenção da Justiça, o papel do STJ é definir entendimentos que ultrapassem os interesses individuais das partes, como prevê o filtro da relevância.
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1: Uma boa noite.
2: E até amanhã.
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7: Eu sou Humberto Pinheiro e estes são os destaques de hoje do Jornal do Senado, que começa agora. Proposta cria o LGBTICídio e prevê pena de até 40 anos de prisão. Acesso de idosos a tecnologias para melhorar saúde mental aguarda votação na CDH. Consultor legislativo analisa causas de abstenção maior na votação para senador. Boa noite. Uma proposta recém-apresentada no Senado tipifica homicídios motivados por discriminação contra pessoas LGBTQIAPN+. O texto torna LGBTICídio crime hediondo e agrava penas para outras formas de violência. Repórter Pedro Pincer.
8: Um novo projeto no Senado cria o crime autônomo de LGBTICídio. A proposta define o delito como homicídio motivado por discriminação relacionada à orientação sexual, à identidade ou expressão de gênero, ou às características sexuais da vítima, reais ou presumidas, e prevê pena de reclusão de 20 a 40 anos. O projeto também propõe incluir o LGBTICídio no rol de crimes hediondos e alterar o Código Penal, a Lei das Contravenções Penais e a Lei Antirracismo. O senador Paulo Paim, do PT do Rio Grande do Sul, destacou os dados da violência contra essa população no Brasil.
9: Essa escalada de violência, agressão, morte, assassinatos, representa uma violação sistemática dos direitos fundamentais. A vida tem que estar sempre em primeiro lugar. A vida, a dignidade, a liberdade, a segurança. Garantir que o Estado deve assegurar a todos. E a evidência é que não estamos diante de ocorrências isoladas.
8: Dados do 20º Anuário Brasileiro de Segurança Pública referentes a 2025 registram 3.481 ocorrências de racismo por homofobia ou transfobia, alta de 35,6% em relação ao ano anterior.
7: A Comissão de Direitos Humanos pode votar projeto que garante o acesso a tecnologias para preservar a saúde mental e intelectual da pessoa idosa. Repórter Patrícia Oliveira.
0: A proposta leva em conta o acelerado envelhecimento da população e o aumento da doença de Alzheimer e de transtornos como a depressão. Além de auxiliar a saúde mental, o projeto

0: O projeto também prevê a capacitação no uso dessas tecnologias para estimulação intelectual por meio de aplicativos e ferramentas digitais que exercitam funções mentais. Com a inclusão digital, os idosos vão poder ainda ampliar o acesso aos serviços de saúde por teleatendimento e monitoramento remoto, além de reduzir o isolamento social, como destacou a senadora doutora Eudócia do PSDB de Alagoas.
1: Ao estimular autonomia, participação social e aprendizado contínuo, elementos essenciais para o envelhecimento ativo e saudável.
0: De acordo com o IBGE, o Brasil tem cerca de 9 milhões e 700 mil pessoas com 70 anos ou mais.
2: A Comissão de Assuntos Econômicos pode votar uma proposta que destina a renda de um concurso de loteria por ano ao Fundo Nacional para Calamidades Públicas. O texto também determina que os recursos reforcem a preparação de estados e municípios para enfrentar desastres naturais e eventos climáticos extremos. Repórter Marcela Cunha.
3: O projeto do senador Fernando Dueire, do PSD de Pernambuco, prevê que a renda líquida de um concurso anual de loterias seja destinada ao Fundo Nacional para Calamidades Públicas, Proteção e Defesa Civil, o FUNCAP. O valor corresponde ao que restar da arrecadação depois do pagamento dos prêmios, do imposto de renda sobre as premiações e dos custos de manutenção da loteria. Dueire afirma que o reforço no fundo pode ajudar estados e municípios a se prepararem para eventos extremos.
4: Os recursos permitirão que estados e municípios se preparem melhor para os desastres naturais, investindo em infraestrutura resiliente e em sistemas de alerta.
3: Na Comissão de Assuntos Econômicos, o relator, senador Hamilton Mourão, do Republicanos do Rio Grande do Sul, recomenda a aprovação do projeto com as mudanças feitas pela Comissão de Infraestrutura, entre elas, a que garante que a nova destinação não reduz os valores dos fundos que já recebem recursos dessas loterias.
2: Está na Comissão de Educação uma proposta que inclui nos projetos pedagógicos das escolas o atendimento adaptado para alunos com deficiência ou com necessidades específicas. De acordo com o texto, as escolas também deverão prever a institucionalização do atendimento educacional especializado, que é o conjunto de estratégias para eliminar barreiras que dificultam a aprendizagem. O objetivo da iniciativa é permitir que o ensino seja adaptado às características e necessidades dos estudantes, favorecendo a participação e o aprendizado em igualdade de condições. A medida já recebeu aval da Comissão de Direitos Humanos, onde teve parecer favorável do senador Flávio Arnes, do PSB do Paraná. Na ocasião, o relatório foi lido pela senadora Damaris Alves, do Republicanos do Distrito Federal. Ela destacou que os projetos pedagógicos das instituições de ensino devem incluir as flexibilizações necessárias, levando em consideração as particularidades dos estudantes.
5: Que o projeto pedagógico da escola deverá contemplar a flexibilização dos currículos, das metodologias, dos recursos educativos e dos processos avaliativos diferenciados.
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2: A taxa de votos brancos, nulos e abstenções nas eleições para o Senado costuma ser significativamente maior do que na disputa pela Câmara dos Deputados. Nas eleições de 2022, por exemplo, a soma de brancos e nulos para o Senado atingiu 18,7%, quase o dobro da registrada para os deputados federais. As informações com o repórter Douglas Castilho.
9: Enquanto a Câmara é eleita pelo sistema proporcional, com muitos candidatos em disputa e números de registro parecidos, o Senado adota o sistema majoritário, com menos candidatos, números muito diferentes e, por isso, uma digitação errada pode levar ao voto nulo mais facilmente. O consultor legislativo do Senado, João Trindade, ainda chamou a atenção para outro ponto: a falta de compreensão sobre a forma específica de renovação do Senado.
10: A gente tem um problema até de educação política mesmo do cidadão. Muita gente nem entende essa alternância de que numa eleição a gente elege um senador, na eleição seguinte elege dois senadores. Tem muita gente que descobre que tem um segundo voto para o Senado lá na hora.
9: A melhor dica é levar a cola com os números dos candidatos anotados e na ordem em que aparecerão na urna: deputado federal, deputado estadual ou distrital, senador 1, senador 2, governador e presidente.
2: Hoje, 29 de setembro, é o Dia Mundial do Coração. A data incentiva a prevenção de doenças cardiovasculares. O Senado tem projetos de lei que tentam reduzir o índice dessas doenças. A reportagem é de Márcio Maturana.
11: Uma em cada três pessoas morre de doença cardíaca. Por isso, 29 de setembro é o Dia Mundial do Coração. O Senado analisa projetos de lei que podem contribuir para diminuir essas estatísticas. Na Comissão de Assuntos Sociais, está em discussão uma proposta que cria a Política Nacional de Prevenção e Controle das Doenças Cardiovasculares, no SUS. O texto é relatado pelo senador Dr. Irã, do PP de Roraima, que defende rapidez na aprovação.
12: É do interesse da sociedade, é do interesse do povo brasileiro, principalmente o povo que utiliza o nosso sistema único de saúde, que é o nosso maior patrimônio em termos de saúde no país e o maior do mundo.
11: A comissão analisa também outro projeto que busca a proteção de grupos vulneráveis, como idosos, e pode reduzir o risco de eventos cardiovasculares agudos associados a infecções.
2: Com trabalhos técnicos de Eliseu Caires, o Jornal do Senado fica por aqui. Acompanhe agora as notícias da Câmara dos Deputados. Boa noite e até amanhã.
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7: Câmara inclui abandono afetivo como regra para definir pensão alimentícia.
13: Frente da Saúde Mental lança guia para a regulamentação do ECA digital.
7: Relatório identifica 500 bilhões de reais em prejuízo anual com a pirataria.
13: Boa noite. Relatório apresentado na Câmara apontou o prejuízo de 500 bilhões de reais por ano com a pirataria. O texto também sugere a criação de uma agência antimáfia, como informa o repórter José Carlos Oliveira.
14: A Comissão Externa sobre Atos de Pirataria e Agenda Brasil Legal aprovou o relatório parcial do deputado Júlio Lopes, do PP do Rio de Janeiro. O texto consolida denúncias apuradas nas audiências públicas e sugere propostas legislativas de combate mais efetivo à pirataria, contrabando, descaminho, sonegação fiscal e contrafação, ou seja, imitação ou cópia não autorizada. Segundo o relator, essas práticas provocam prejuízo anual de cerca de 500 bilhões de reais, considerando as perdas dos setores econômicos e a evasão tributária.
15: O que se consolidou no país nos últimos anos é uma economia subterrânea bilionária, altamente sofisticada, intrinsecamente articulada, com engrenagens do crime organizado transnacional, das facções armadas e das milícias territoriais.
14: O deputado identificou um processo de canibalização do mercado formal no Brasil por meio do controle territorial exercido por criminosos sobre a distribuição compulsória de botijões de gás e de serviços clandestinos de telecomunicações, a adulteração e o furto de combustíveis, o contrabando de cigarros e defensivos agrícolas, o desvio de energia elétrica, a invasão de plataformas de comércio eletrônico por produtos copiados e medicamentos falsificados. Para reverter esse quadro, Júlio Lopes defendeu transformação estrutural na capacidade de fiscalização do Estado, com investimento maciço em inteligência artificial, rastreabilidade de produtos, modernização do marco aduaneiro e urgente responsabilização dos intermediários digitais e marketplaces. O relatório é acompanhado de três proposições legislativas da Comissão Externa. Uma delas altera a Constituição para criar a Autoridade Nacional de Enfrentamento às Organizações Criminosas. Lopes a chamou de agência antimáfia.
15: Essa ação antimáfia visa identificar exatamente aqueles que estruturam dentro do setor organizado o fornecimento e a sobrevivência de verdadeiras máfias em setores importantes como o do gás no Brasil.
14: Um projeto de lei cria o SINEOC, Sistema Nacional de Enfrentamento às Organizações Criminosas, com foco na articulação de vários órgãos públicos. O deputado garantiu que o sistema proposto não se choca com os já existentes, como o Sistema Único de Segurança Pública e a Estratégia Nacional de Combate à Corrupção e à Lavagem de Dinheiro.
15: O SINEOC não pretende substituir a mecanismos já consolidados. Seu propósito é diverso. É qualificar a articulação estratégica voltada especificamente à asfixia patrimonial, financeira e logística das organizações criminosas. A investigação de sua infiltração em mercados regulados, a cooperação internacional em caso de projeção transnacional.
14: O terceiro projeto da comissão reforça o combate à pirataria no comércio eletrônico e a pena em caso de violação de direitos de propriedade intelectual.
15: Queremos que haja imediato perdimento das mercadorias a fim de dar celeridade a esse procedimento.
14: Júlio Lopes explicou ter optado pelo relatório parcial porque outras sugestões vão depender da configuração do governo eleito em outubro. Após a aprovação do relatório, foi lançado o Movimento Brasil Legal, também com foco no combate à pirataria. A comissão ainda aprovou requerimento para futuro debate sobre os impactos da publicidade de apostas online e de jogos de azar veiculada por plataformas de redes sociais e big techs. Da Rádio Câmara de Brasília, José Carlos Oliveira.
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17: Transportes.
18: Covatti Filho, do PP do Rio Grande do Sul, defende a proposta de emenda à Constituição que limita o valor do IPVA a 1% do preço de mercado do veículo. O texto também muda a base da forma de cálculo do imposto, que passa a considerar o peso de fábrica do automóvel.
19: A PEC, apoiada por Covatti Filho, ainda prevê a possibilidade de os estados concederem descontos no IPVA para veículos menos poluentes. A mudança busca tornar a cobrança mais previsível com base nas características físicas dos automóveis, em vez de considerar apenas o valor de mercado.
18: Projetos de Guilherme Uchoa, do PSD de Pernambuco, exige que veículos oficiais da administração pública passem por regularização antes de serem leiloados. A medida estabelece a checagem obrigatória do Renavam e da base de índice nacional antes da transferência.
19: De acordo com Guilherme Uchoa, os órgãos públicos devem responder por problemas ocultos que impeçam o licenciamento pelo comprador. Para o deputado, a exigência protege o cidadão contra fraudes e impede o leilão de veículos oficiais com irregularidades graves.
17: Agricultura.
18: Luciano Amaral, do PSD de Alagoas, apoia projeto que incentiva a plantação de hortas urbanas e a compra pública de alimentos produzidos perto dos locais de consumo. Relator na Comissão de Agricultura, ele aponta que a produção pode reduzir os custos de abastecimento.
19: Luciano Amaral afirma que a medida também pode ampliar a oferta de alimentos frescos, gerando renda em regiões que ainda dependem do transporte por longas distâncias. O parecer do congressista sugere a retirada do prazo de 180 dias para a regulamentação da futura lei.
18: Ricardo Salles, do Novo de São Paulo, defende projeto que proíbe os conselhos profissionais de cobrarem anuidades de empresas cuja atividade principal não seja privativa de profissão regulamentada. Segundo o deputado, a medida beneficia agroindústrias, produtores rurais e construtoras que contratam técnicos habilitados.
19: A proposta também anula autuações, multas e processos administrativos em andamento que estejam em desacordo com as novas regras. Ricardo Salles argumenta que a cobrança atual gera custos duplicados e indevidos para o setor produtivo.
17: Educação.
18: Emanuel Pinheiro Neto, do PSD de Mato Grosso, apresentou projeto que inclui estudantes com dislexia entre os beneficiários da educação especial. A proposta altera a Lei de Diretrizes e Bases da Educação para assegurar o reconhecimento desses alunos em programas de ensino especializado.
19: Emanuel Pinheiro Neto explica que, embora a legislação já preveja acompanhamento, alunos com dislexia ainda não são reconhecidos como público da educação especial. Ele argumenta que a matéria busca corrigir essa diferença para que as escolas recebam recursos específicos.
17: Cultura.
18: Tetinha, do PL do Maranhão, é autora de projeto que reconhece o festejo de São Raimundo Nonato dos Mulundus, em Vargem Grande, como manifestação da cultura nacional. Realizada todos os anos em agosto, a celebração reúne romeiros em missas, novenas e procissões.
19: Tetinha argumenta que a festa preserva tradições transmitidas entre gerações, fortalecendo a identidade cultural do Maranhão. A deputada ressalta que a celebração também movimenta o turismo religioso e o comércio local.
17: Saúde.
18: A Frente Parlamentar para a Promoção da Saúde Mental lançou um guia para a regulamentação do ECA digital. A repórter Silvia Munhato traz mais detalhes sobre a iniciativa.
20: O Instituto de Estudos para Políticas de Saúde, o IEPS, o juntou Iniciativa Brasileira de Saúde Mental de Crianças e Adolescentes e a Frente Parlamentar Mista para a Promoção da Saúde Mental lançaram o guia A Gente Usa, A Gente Decide. O guia pretende apoiar a implementação do ECA digital a partir da experiência do usuário jovem. Foram ouvidos jovens de várias regiões do país que construíram 14 recomendações para a regulamentação da lei, como explicou o presidente da Frente Parlamentar, deputado Pedro Campos, do PSB de Pernambuco.
21: Por isso, o guia A Gente Usa, A Gente Decide é fundamental para que nós possamos falar com os tomadores de decisão, com aqueles que estão escrevendo os decretos, implementando a legislação na prática e colocar a perspectiva das juventudes nesse processo. E que a gente possa sempre garantir que o espaço digital seja um espaço de garantia de saúde mental, de promoção da saúde mental dos jovens e não um espaço de adoecimento dessas populações.
20: Entre as recomendações do guia estão a segurança por idade e supervisão parental, o controle efetivo de tempo de uso, o uso de algoritmos orientados ao bem-estar e a proteção contra padrões irreais de aparência. O guia A Gente Usa, A Gente Decide pode ser encontrado na página ieps.org.br. Da Rádio Câmara de Brasília, Silvia Munhato.
19: Carlos Sampaio, do PSD de São Paulo, quer instituir o marco legal da reprodução humana assistida. O projeto regulamenta procedimentos como a fertilização in vitro e a seção temporária do útero, fixando a idade limite de 50 anos para gestantes e proibindo a comercialização de embriões.
18: Carlos Sampaio acredita que a falta de uma legislação específica sobre a medicina reprodutiva gera insegurança jurídica e sobrecarrega os tribunais. Ele acrescenta ainda que o texto autoriza a reprodução pós-morte mediante autorização expressa do falecido.
19: Alice Portugal, do PCdoB da Bahia, é autora de projeto que criminaliza a divulgação de notícias falsas sobre vacinas. Segundo a deputada, a medida busca combater a desinformação e proteger a população de doenças preveníveis por imunização.
22: Com tanta fake news sobre vacina, era necessário fazer um alerta à sociedade brasileira que não vacinar pode trazer de volta males que haviam sido exterminados do Brasil. Agora, por exemplo, estamos tendo vários casos de sarampo em São Paulo. E o sarampo havia sumido do nosso mapa de infecções, das chamadas doenças tropicais. Também poliomielite. Então não é possível você achar que vai ter novamente uma geração de pessoas sequeladas com deficiência por conta de um vírus terrível que pode matar e que com uma simples gota sublingual você consegue impedir que o ser humano desenvolva deficiências físicas.
18: O texto de Alice Portugal prevê detenção de 1 mês a 1 ano e multa para quem divulgar notícias falsas sobre vacinas previstas nos programas públicos de imunização. A proposta está em análise na Comissão de Constituição e Justiça da Câmara.
17: Segurança Pública.
19: Célio Studart, do PSD do Ceará, apresentou o projeto que proíbe a publicidade e a promoção de plataformas de conteúdo sexual e de acompanhantes em locais públicos. A restrição abrange vias públicas, transporte coletivo, praças, parques e eventos culturais e esportivos.
18: A proposta também proíbe que clubes, ligas e entidades esportivas tenham contratos de patrocínio com esse tipo de site. Na avaliação do deputado, a medida protege crianças e adolescentes da exposição precoce a conteúdos adultos em ambiente público.
19: Simone Marqueto, do PP de São Paulo, apresentou o projeto que obriga emissoras de televisão a divulgar gratuitamente informações sobre pessoas desaparecidas. Pela proposta, familiares ou representantes legais poderão solicitar a veiculação, que deverá começar em até 48 horas após a entrega do boletim de ocorrência.
18: Simone Marqueto.